0: ajudar a reduzir a fila pela colonoscopia, que atualmente é utilizada como principal exame preventivo.
1: De olho no calendário.
2: Segunda-feira, aposentados e beneficiários do INSS recebem nova parcela do 13º.
1: Também no dia 25 de maio tem início as inscrições para o Enem desse ano.
2: E a partir do dia 15 de junho, Sisu Mais abre vagas remanescentes em instituições públicas de ensino superior.
1: Hoje na apresentação da Voz do Brasil, eu, Mariana Jungmann e Nazi Brum.
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1: Uma operação para silenciar o crime organizado.
2: Em 5 dias foram apreendidos 534 celulares em presídios de todo o país.
1: E o governo do Brasil já investiu mais de 200 milhões de reais para equipamentos de segurança no sistema penitenciário.
3: Celulares escondidos em celas, comunicação clandestina e ordens criminosas que atravessam os muros dos presídios. É para combater essa estrutura que o Ministério da Justiça e Segurança Pública realizou a maior edição da Operação MUT, já feita no país. Pela primeira vez, a ação integra o programa Brasil contra o Crime Organizado e alcança unidades prisionais em todos os estados brasileiros. Segundo o balanço parcial divulgado nesta sexta-feira, mais de 500 celulares foram apreendidos em 2.611 celas de 49 presídios nos últimos 5 dias. Mais de 2.800 policiais penais participaram das ações. O objetivo é interromper a comunicação ilegal usada por organizações criminosas para coordenar crimes dentro e fora das prisões, avalia André Garcia, secretário nacional de políticas penais.
4: Primeira vez que nós estamos enfrentando o crime organizado em todas as suas dimensões. Há um conjunto de estratégias que nós estamos utilizando, em especial para retirar esses celulares, mas também voltadas para silenciar algumas unidades que nós consideramos como mais estratégicas.
3: As ações utilizam equipamentos de alta tecnologia, como scanners corporais, aparelhos de raio-x, drones, sistemas eletrônicos de fiscalização e até georradar, equipamento que identifica túneis. Para o secretário executivo do Ministério da Justiça e Segurança Pública, Ademar Borges de Souza Filho, as ações terão impactos imediatos.
5: Com investimento, com inteligência, com operações de alta qualidade, certeza absoluta de que terá um impacto imediato na desarticulação de organizações criminosas.
3: O governo federal investe na modernização do sistema penitenciário dos estados. 138 unidades prisionais estaduais devem receber padrão reforçado de segurança, sendo 23 na região norte, 45 na nordeste, 15 no centro-oeste, 38 no sudeste e 17 no sul. Quase 185 milhões de reais já foram aplicados na compra de equipamentos, que começam a ser entregues aos estados até junho. Reportagem Pablo Mundim.
2: O enfrentamento ao crime organizado é uma das prioridades do governo brasileiro, segundo o presidente Lula.
1: Em participação no programa Sem Censura da TV Brasil, o presidente destacou o lançamento do programa Brasil contra o Crime Organizado, que tem entre os objetivos asfixiar financeiramente os criminosos.
6: Estou com uma PEC no Congresso Nacional. Se essa PEC for aprovada no Senado, 15 dias depois eu crio o Ministério da Segurança Pública. Posso aceitar a ideia que os bandidos dominam um território. O território em qualquer cidade, em qualquer estado, é do povo brasileiro e ele tem que voltar a ocupar o seu território e o bandido tem que ser punido e tem que ir para a cadeia. A luta contra o crime organizado vai envolver 11 bilhões de reais, 1 bilhão de investimento do governo federal e 10 bilhões de financiamento para os estados e para a prefeitura. Para que a gente possa dotar todo mundo de os instrumentos necessários para combater a violência.
2: A proteção no ambiente digital de crianças e adolescentes também foi destacada pelo presidente Lula. Segundo ele, é preciso evitar as telas logo cedo.
1: O presidente destacou o projeto que proíbe o celular nas escolas e também a sanção do ECA Digital no ano passado, que prevê obrigações para empresas e redes sociais de proteção das crianças e jovens contra crimes virtuais e dependência digital.
6: Quando nós proibimos o telefone na escola, no ensino fundamental, muita gente achou que ia ser ruim e não, e foi bom. A molecada voltou a jogar bola, a molecada voltou a brincar, a molecada voltou a conversar. Nós agora criamos o ECA Digital, ou seja, para quê? Nós queremos proteger meninos e meninas desse país. É o projeto mais sério do mundo. Obviamente que as plataformas não gostam do nosso projeto, mas nós temos que brigar com alguém, eu tenho que proteger as crianças. Eu tenho que proteger os adolescentes. Se no real é crime digital, tem que ser crime.
2: protocolo inédito para o rastreamento e a detecção precoce do câncer colorretal.
1: O Sistema Único de Saúde passará a utilizar um novo tipo de exame que vai ajudar no diagnóstico da doença antes de os primeiros sintomas aparecerem, aumentando as chances de cura.
0: O teste imunoquímico fecal, conhecido como FIT, passará a ser o exame de referência para a detecção do câncer de colo retal no SUS. O exame será realizado de forma preventiva em homens e mulheres assintomáticos que tenham entre 50 e 75 anos. O diretor-presidente do Instituto Nacional do Câncer, Roberto Gil, explica que o FIT é capaz de detectar partículas microscópicas de sangue nas fezes, já indicando se há lesões que devam ser tratadas.
7: Essa detecção precoce permite que a gente interrompa o processo de carcinogênese das lesões precursoras, quer dizer, a gente não deixa o câncer se desenvolver, ou de um diagnóstico precoce, onde o câncer pode ser tratado com cirurgia e ser eliminado com ou sem necessidade de radioterapia e quimioterapia, mas levando o paciente à cura.
0: O exame FIT é feito com fitas rápidas, como num teste de gravidez. Em caso positivo, o paciente é encaminhado para exames de imagem mais detalhados, como a colonoscopia. O ministro da Saúde, Alexandre Padilha, explicou que o novo exame pode ser feito nas próprias unidades básicas de saúde e vai ajudar a reduzir a fila pela colonoscopia, que atualmente é utilizada como principal exame preventivo.
8: Faz com que você consiga um diagnóstico mais precoce, sobretudo nos pacientes assintomáticos, direcionando os investimentos, os equipamentos, sobretudo os equipamentos médicos dependentes, como é o caso da colonoscopia, para os pacientes que você tem maior indicação para isso. Isso faz com que você direcione mais rápido os pacientes que precisam fazer colonoscopia e não ocupa a colonoscopia, que é médico dependente, que é centro especializado dependente, com pacientes que teriam menos indicação de fazer colonoscopia.
0: O novo protocolo deve ser aplicado em mais de 40 milhões de pacientes pelo SUS. Ele faz parte de um conjunto de ações de prevenção e tratamento de câncer, que envolvem investimentos de R$2,2 bilhões para a inclusão de novos medicamentos, cirurgias robóticas e reconstrução mamária. Reportagem Thaísa Vitória.
1: Inscrições para o Exame Nacional do Ensino Médio, o Enem 2026, começam na segunda-feira, dia 25 de maio.
2: E uma novidade, pela primeira vez, alunos que concluem o terceiro ano do ensino médio em escolas públicas têm cadastro automático no sistema do exame.
9: As inscrições para o Enem 2026 começam na próxima segunda-feira, dia 25 de maio, com uma novidade para os estudantes da rede pública. Pela primeira vez, alunos que concluem o terceiro ano do ensino médio em escolas públicas têm cadastro automático no sistema do exame. Mesmo com inscrição pré-preenchida, os estudantes precisam acessar a página do participante para confirmar a participação e complementar dados, como cidade de prova, idioma estrangeiro e necessidade de atendimento especializado. O prazo para inscrição e pedidos de nome social ou atendimento especializado termina em 5 de junho. Para quem não tem isenção, a taxa de inscrição permanece R$ 85,00 e pode ser paga até 10 de junho por PIX, cartão, débito ou boleto. As provas acontecem nos dias 8 e 15 de novembro. O Ministério da Educação também amplia os locais de prova. A previsão é que cerca de 10 mil escolas recebam o exame em todo o país, permitindo que muitos estudantes façam a prova na própria escola onde estudam. O Enem segue como principal acesso a programas como Sisu, ProUni e Fies. Para mais informações, acesse enem.inep.gov.br/participante. Em Brasília, Claudimário Carvalho.
1: Pois é, o Enem segue como principal acesso a programas como o Sisu, o Sistema de Seleção Unificada, que dá acesso a vagas em instituições de ensino superior.
2: E atenção, estudantes, ainda dá tempo de concorrer a uma vaga em uma dessas instituições.
1: A partir do dia 15 de junho, vão estar abertas as vagas do Sisu Mais, com vagas remanescentes para o segundo semestre.
10: O Ministério da Educação publicou o edital do Sisu Mais, nova etapa complementar do Sistema de Seleção Unificada. A iniciativa vai ofertar vagas remanescentes em instituições públicas de ensino superior para o segundo semestre deste ano. As inscrições estarão abertas de 15 a 19 de junho, exclusivamente pelo portal de acesso único do MEC. Podem participar candidatos que fizeram pelo menos um uma edição do Enem nos últimos 3 anos e que tenham concorrido na etapa regular do SISU 2026. No momento da inscrição, será possível escolher até 2 opções de curso, turno, local de oferta e instituição, indicando a ordem de preferência. O SISU Mais faz parte do processo de aprimoramento do sistema de seleção unificada, com avanços na organização das vagas, melhorias no processo de inscrição e fortalecimento das políticas de acesso ao ensino superior público. A nova etapa amplia as oportunidades para estudantes e também fortalece as instituições públicas de educação superior. Reportagem Thalita Albuquerque.
2: Aposentados e pensionistas do INSS vão receber o pagamento da segunda parcela do 13º a partir de segunda-feira.
1: O pagamento vai até o dia 8 de junho e serão pagos mais de 35 milhões de benefícios.
3: Atenção, aposentados e pensionistas do INSS. Começa nesta segunda-feira, dia 25 de maio, o pagamento da segunda parcela do 13º salário. Mais de 35 milhões de benefícios serão pagos de forma antecipada em todo o país. Esta etapa representa uma nova injeção de cerca de 39 bilhões de reais na economia brasileira. O ministro da Previdência Social, Volne Queiroz, destaca o impacto do adiantamento para as famílias.
11: Na prática, é dinheiro no bolso de milhões de famílias antes do esperado. Quem trabalhou a vida inteira merece respeito. E respeito também é garantir o benefício chegando mais cedo.
3: O calendário de depósito segue até o dia 8 de junho e varia conforme o número final do cartão de benefício. Para consultar o valor da sua parcela, basta acessar o aplicativo ou o site Meu INSS e clicar na opção Extrato de Pagamento. Reportagem Pedro Sardinha.
1: Aprender a guardar dinheiro, noções básicas de investimento e de previdência social.
2: Temas que chegam até crianças e jovens na sala de aula, por meio de um projeto do governo do Brasil.
1: É o Poupadores do Futuro.
12: Marco Antônio de Carvalho tem apenas 11 anos, mas já está preocupado com o futuro. Ele conta que recebe mesada e guarda parte dela para realizar sonhos. E nesta semana, Marco aprendeu um pouco mais sobre como gerenciar o dinheiro e economizar. A escola dele, em Brasília, recebeu as atividades do programa Poupadores do Futuro, coordenado pelo Ministério da Previdência Social. Marco gostou da oportunidade.
13: É sempre bom a gente estar, desde cedo assim, aprendendo a economizar nosso dinheiro. Muitos adultos não tiveram essa oportunidade na infância, muitas crianças não estão tendo, uma coisa muito boa.
12: E as noções de como poupar que as crianças recebem na sala de aula acabam impactando toda a família, segundo a diretora da escola, Viviane Coelho da Silva de Lima.
14: É muito importante que eles já coloquem esse conhecimento em prática desde cedo para que eles possam mudar a realidade deles, né? Então eles já vão poupando alguma coisa em casa, eles aprendem sobre renda fixa, sobre renda extra, planejamento orçamentário. Além de ajudarem as famílias também, eles já desde cedo podem fazer todo esse planejamento.
12: Este ano, mais de 30 mil alunos foram alcançados pelo projeto Poupadores do Futuro em 100 cidades brasileiras. Mais de 200 instituições de ensino receberam as atividades. O diretor do Departamento do Regime de Previdência Complementar, Narlon Gutierre, fala sobre a importância do programa, que está em sua segunda edição.
15: Eles vão ser despertados sobre a importância do planejamento, sobre a importância de organizar suas finanças, para estarem atentos, né, para não serem influenciados aí por questões como jogos, plataformas digitais, para a importância que a previdência tem ao longo da vida.
12: O Poupadores do Futuro faz parte da Semana Nacional de Educação Financeira. O Ministério da Previdência Social pretende expandir o projeto para abranger mais cidades e alcançar ainda mais alunos na próxima edição. Reportagem Luciana Colares de Holanda.
1: Expansão de terras para o plantio, clima favorável e chuvas bem distribuídas fizeram a agropecuária bater recorde de safras no ano passado e ser o setor que mais pesou no crescimento do PIB em 2025.
2: Além disso, o Brasil atingiu a menor taxa de desocupação no ano passado.
1: Essas análises estão em um estudo do IBGE divulgado hoje sobre os dados econômicos do país.
16: No ano passado, o Produto Interno Bruto, que é a soma de todas as riquezas produzidas pelo país, cresceu pelo quinto ano consecutivo, chegando a 2,3%. E nesta sexta-feira, o IBGE publicou uma pesquisa que avalia o cenário econômico de 2025 para entender quais áreas contribuíram para o PIB. O IBGE destaca o bom desempenho do setor agropecuário. Com safras recordes de milho e soja, o setor foi o responsável por cerca de um terço do aumento da taxa. O comércio varejista também registrou crescimento de 1,6% em 2025, completando 9 anos consecutivos de expansão, segundo o IBGE. Quanto aos preços, houve arrefecimento da inflação, ou seja, os preços continuam subindo, mas a uma velocidade menor. O índice oficial, que mede a inflação, o IPCA, acumulado do ano, ficou em 4,26%. O número é 0,57% abaixo do resultado de 2024. Outro destaque é o mercado de trabalho, que registrou um aumento de média salarial em relação ao ano anterior de 5,8%. Já a taxa de desocupação alcançou o nível mais baixo da série histórica, iniciada em 2012, registrando 5,6%. Segundo o informativo Indicadores Econômicos do Brasil, os números foram influenciados pelo cenário internacional. A política restritiva dos Estados Unidos limitou o espaço para cortes da taxa de juros no Brasil, e a desaceleração do PIB chinês reduziu sua contribuição para o crescimento global. Gabriela Noronha, para a Voz do Brasil.
1: Recuperação das regiões atingidas pelo rompimento da barragem do Fundão em Minas Gerais e Espírito Santo vai ter um incentivo de mais R$450 milhões.
2: Os recursos fazem parte do novo acordo do Rio Doce e são divididos em um edital e um chamamento público que vão dar à própria comunidade a chance de propor projetos de recuperação.
1: O edital é realizado em parceria com o Banco do Brasil e a Fundação Banco do Brasil e foca em ações comunitárias diretas com valores de R$50 mil a R$400 mil por proposta.
2: O chamamento conta com a colaboração do Banco Nacional de Desenvolvimento Econômico e Social, BNDES, e é direcionado a projetos de desenvolvimento.
17: O BNDES, Banco Nacional de Desenvolvimento Econômico e Social, e a Secretaria-Geral da Presidência da República lançaram nesta sexta-feira uma chamada pública que vai destinar R$225 milhões para projetos das comunidades da Bacia do Rio Doce atingidas pelo rompimento da barragem de Fundão. O lançamento aconteceu em Governador Valadares, no interior mineiro. A barragem de Fundão, que integrava um complexo da mineradora Samarco, no município mineiro de Mariana, se rompeu em novembro de 2015, liberando rejeitos que escoaram pela bacia do Rio Doce até o mar, causando danos para populações de dezenas de municípios de Minas Gerais e do Espírito Santo. A chamada pública, que tem o nome de Chamada Rio Doce Participativo, vai custear projetos estruturantes que variem entre R$5 milhões e R$23 milhões e que atuem como vetores de desenvolvimento regional. As iniciativas poderão ser enquadradas em dois eixos: fortalecimento institucional das organizações sociais e apoio a empreendimentos produtivos coletivos. Para José Pavuna, representante de uma das comunidades atingidas e integrante do Conselho Federal de Participação Social da Bacia do Rio Doce e Litoral Norte Capixaba, o apoio aos projetos será uma forma de garantir renda às comunidades locais.
18: Esse dinheiro, ele seria uma forma de, inclusive ele é, uma compensação, porque reparação seria recuperar o rio, não dá para reparar o rio. A gente vai compensar com alguns projetos que geram renda. Precisa ter projetos e iniciativas pequenas que gerem renda.
17: Durante o lançamento da chamada pública, o ministro-chefe da Secretaria-Geral da Presidência da República, Guilherme Boulos, classificou a chamada Rio Doce Participativo como histórica.
19: O que a gente assinou aqui hoje é a parte dessa reparação que vai ser definida e executada a partir da participação direta de vocês. Uma coisa é vir na obra. Outra coisa é chegar na comunidade.
17: Os projetos para a chamada Rio Doce Participativo poderão ser apresentados até o dia 30 de dezembro. Mais informações sobre a chamada estão disponíveis no site bndes.gov.br/Fundo Rio Doce. Reportagem André de Barros Lima.
1: Para quem acha que museu guarda apenas objetos do passado, uma programação diversa promete aproximar o público de exposições e atividades culturais.
2: É a Semana Nacional de Museus que chega à sua 22ª edição e vai até domingo.
1: Ainda dá tempo de participar de uma das mais de 3 mil atividades cadastradas.
20: Difundir a cultura, preservar a memória e incentivar o hábito de visitar museus. Foi com esse objetivo que nasceu a Semana Nacional de Museus, que chega à 24ª edição, reunindo milhares de atividades em todo o Brasil. O tema deste ano, Museus, Unindo o Mundo Dividido, destaca o papel dessas instituições como espaços de diálogo, inclusão e troca de experiências entre diferentes culturas e gerações. A mobilização teve amplo alcance nacional em 2026. Cerca de 1000 museus de mais de 400 cidades participaram da programação com atividades nos 26 estados e no Distrito Federal, como explica Joel Santana da Gama, diretor de difusão, fomento e economia do Instituto Brasileiro de Museus.
21: Como as instituições abrem mais tempo, como a programação é mais divulgada, isso aflora também o desejo da comunidade dessa vontade de memória, de conhecer. Tudo isso permite com que essa visitação se amplie.
20: No Distrito Federal, estudantes participaram de visitas educativas no Centro Cultural do Banco do Brasil. O professor Paulo Araújo fala da importância dessas visitas no processo pedagógico.
22: A vantagem é que eles vão ter um olhar voltado para a cultura e que eles vão poder utilizar de forma pedagógica, recriando as obras e também dando a sua própria interpretação para cada obra que eles observaram aqui.
20: A programação completa da 24ª Semana Nacional de Museus reúne atividades em todo o país até o dia 24 de maio. Reportagem Cleide Lopes.
1: Faltam poucas semanas para as festas juninas em todo o país.
2: E o Ministério do Turismo quer fortalecer a infraestrutura e a promoção dos eventos na Paraíba, destino de milhões de turistas no período.
1: Estão sendo disponibilizados R$ 45 milhões de reais para 72 cidades do estado.
2: Só no ano passado, as festas juninas movimentaram mais de 7 bilhões e 400 milhões de reais em todo o país.
1: Em Campina Grande, por exemplo, a festa começa no dia 3 de junho e vai durar 33 dias, com previsão de movimentar 800 milhões de reais e um público de 3 milhões e meio de pessoas.
2: E essas foram as notícias do Governo do Brasil.
1: Uma realização da Secretaria de Comunicação Social da Presidência da República.
2: Fique agora com as notícias do Poder Judiciário e do Congresso Nacional. Boa noite e bom fim de semana.
1: A gente volta segunda-feira. Boa noite.
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25: Presidente do STF do CNJ propõe contra-cheque único para magistrados em resolução que será analisada na semana que vem.
26: Mais de 10 mil pessoas foram atendidas nos 5 dias do Justiça Itinerante na Ilha do Marajó.
25: TSE nega parcelamento de multa aplicada a candidato a prefeito de Ubajara, no Ceará.
26: Boa noite, eu sou Marcela Luiza.
25: E eu sou Walter Lima.
26: O presidente do Supremo Tribunal Federal e do Conselho Nacional de Justiça, ministro Edson Fachin, apresentou proposta de resolução que institui o contra-cheque único para magistrados em todo o Poder Judiciário.
25: O texto será analisado pelo CNJ na próxima terça-feira. Marcelo Della Libera.
27: A proposta será analisada pelo plenário do CNJ e foi elaborada com base em decisões recentes do Supremo Tribunal Federal sobre transparência remuneratória. O texto prevê a padronização nacional das verbas pagas aos magistrados e proíbe folhas paralelas e documentos complementares com pagamentos separados. Pela proposta, cada juiz passará a receber um único contracheque mensal com todas as informações consolidadas, incluindo salários, verbas indenizatórias, descontos obrigatórios e valores retroativos.
26: TSE nega parcelamento de multa aplicada a candidato a prefeito de Ubajara, no Ceará.
0: Houve erro jurídico na apresentação de recurso. Fábio Ruas.
4: A decisão do TSE foi por unanimidade. Com isso, ficou mantida a decisão anterior do Tribunal Regional Eleitoral do Ceará. O TRE cearense decidiu não analisar um recurso que pedia o parcelamento de uma multa de R$ 5.000. O relator no TSE, ministro Ricardo Vilas Boas Cueva, afirmou que decisões desse tipo não podem ser contestadas por recurso eleitoral. O correto seria o agravo de instrumento. Com isso, o pedido de parcelamento da multa foi negado.
26: Mais de 10 mil pessoas foram atendidas nos 5 dias do Justiça Itinerante na Ilha do Marajó.
0: O mutirão ofereceu exames médicos, emissão de documentos e balcão de direitos trabalhistas. Luma Soares.
5: Nessa sexta-feira, moradores chegaram cedo para garantir o atendimento de última hora. Na área de cidadania, a maior procura foi por certidões de nascimento e de óbito. No encerramento das atividades, os ministros Alberto Balazeiro, do TST, e Edson Fachin, do STF, acompanharam de perto as salas de conciliação. A mega ação, coordenada pelo CNJ, em parceria com 50 entidades, garantiu cidadania e dignidade para a população marajoara.
26: Juízo não pode limitar previamente a atuação de advogado nomeado como assistente jurídico em processo sobre violência doméstica.
0: O posicionamento é do STJ, Fátima Uchoa.
6: Na origem, o juízo nomeou uma advogada para acompanhar uma vítima em audiência sobre suposta violação de medida protetiva, mas a profissional não poderia atuar no processo com pedidos ou recursos. A OAB impetrou mandado de segurança alegando que o juízo violou prerrogativas da advocacia. O Tribunal de Justiça de Minas Gerais indeferiu o pedido, então a OAB interpôs recurso no STJ e a sexta turma deu provimento. Para o relator, ministro Sebastião Reis Júnior, a assistência jurídica à mulher vítima de violência doméstica e familiar, que é obrigatória pela Lei Maria da Penha, depende do pleno exercício das prerrogativas do advogado e é ilegal a limitação prévia da atuação profissional.
26: Após acordos entre MPF e estudantes que fraudaram sistemas de cotas, Unirio publica edital para bolsas a cotistas de cursos de medicina.
0: Ao todo, serão arrecadados mais de R$ 2 milhões que serão revertidos em auxílios financeiros. Vanessa Pereira.
7: A verba é resultado do acordo estabelecido entre o Ministério Público Federal e os estudantes do curso de medicina da Unirio, que ocuparam indevidamente as vagas reservadas para os alunos cotistas do SISU em 2018. Nesta primeira etapa, a universidade vai conceder 4 auxílios financeiros mensais no valor proporcional a um salário mínimo de 2018. Os interessados podem fazer as inscrições até 31 de maio, por meio do formulário eletrônico no site da Unirio. Você também encontra o edital e o link do formulário no site do MPF.
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26: Uma boa noite.
0: Bom fim de semana e até segunda-feira.
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9: Eu sou Paula Groba.
10: E eu sou Ricardo Nakaoka.
9: E estes são os destaques de hoje do Jornal do Senado, que começa agora.
10: Senadores marcam votação de proposta que amplia a autonomia do Banco Central.
9: IFE aponta rombo fiscal por 10 anos e contradiz previsões otimistas do governo para as contas públicas.
10: Projeto pode garantir uso de faixa exclusiva por veículos que transportam pessoas com deficiência.
9: Boa noite.
3: Boa noite.
11: O Banco Central pode ganhar mais independência e ter a autonomia garantida pela Constituição. A proposta que prevê autonomia técnica, administrativa, orçamentária e financeira para a instituição deve ser votada no dia 27 de maio pela Comissão de Constituição e Justiça do Senado.
3: O relatório foi lido nesta semana, mas a análise foi adiada após um pedido de vista coletiva. Mais informações com o repórter Márcio Maturana.
12: O relatório da proposta de emenda à Constituição, que amplia a autonomia do Banco Central, foi lido na Comissão de Constituição e Justiça, mas o texto não foi votado por causa de um pedido de vista coletiva. Pelo texto, o Banco Central deixa de ser uma autarquia e vira uma entidade pública de natureza especial, com autonomia técnica, operacional, administrativa, orçamentária e financeira, e dotada de poder de polícia, com autoridade sobre regulação, supervisão e resolução. O relator dessa PEC é o senador Plínio Valério, do PSDB do Amazonas.
13: Mesmo só com a leitura, estamos fazendo história. O que vem depois, cada um vai responder pelo seu ato aqui. Porque já ficou claro para a população brasileira que a importância do Banco Central e que a liberdade financeira é fundamental. Então, lá na frente, nós vamos ver quem é que é contra o avanço ou não.
12: O autor da proposta é o senador Vanderlan Cardoso, do PSD de Goiás, que ressaltou a importância da mudança.
14: Não é um projeto de ex-presidente Bolsonaro, nem do presidente atual, nem do ex-presidente Roberto Campos Neto, nem do atual presidente Galípolo. É um projeto de país, de nação.
12: A PEC deve ser votada na próxima quarta-feira, dia 27, segundo anunciou o presidente da comissão, Otto Alencar, do PSD da Bahia.
11: A senadora Mara Gabrilli pediu explicações ao Tribunal Superior Eleitoral sobre uma campanha de representatividade.
3: A ação do TSE tem como objetivo estimular a diversidade nos espaços de poder, mas deixou de fora das peças publicitárias as pessoas com deficiência. Repórter Lana Dias.
15: A senadora Mara Gabrilli, do PSD de São Paulo, enviou um ofício ao Tribunal Superior Eleitoral pedindo explicações sobre a exclusão de pessoas com deficiência na campanha Representatividade. A iniciativa do TSE busca estimular a participação política de grupos historicamente subrepresentados, como mulheres, pessoas negras e indígenas. Mas a senadora considerou lamentável, na campanha, a exclusão de um dos grupos que mais enfrenta obstáculos.
16: Eu sei o que é enfrentar obstáculos. Obstáculos todos os dias, mesmo que seja dentro da cabeça de uma pessoa. E também sei que existe muita gente com deficiência, cheia de potencial para transformar, mas a barreira ainda é enorme.
15: A campanha em questão será veiculada até 30 de julho e é composta por vídeo para televisão e spot para rádio, além de conteúdo para as redes sociais. De acordo com o censo de 2022 do IBGE, o Brasil tem 14,4 milhões de pessoas com deficiência, o que representa 7,3% da população com 2 anos ou mais.
11: E pessoas com deficiência podem passar a ter mais rapidez e acessibilidade nos deslocamentos diários. O Senado vai analisar um projeto que autoriza veículos que transportem esse público a utilizarem as faixas exclusivas de transporte coletivo.
3: A medida quer reduzir o tempo no trânsito e garantir mais mobilidade, inclusão e qualidade de vida. Repórter Alexandre Campos.
18: A proposta do senador Isauci Lucas, do PL do Distrito Federal, define regras gerais, deixando a cargo dos municípios a regulamentação de pontos específicos, como caracterização das situações em que o uso da via é essencial para pessoas com deficiência, cadastro do beneficiário e do veículo usado por ele, definição de horários, trechos e condições de tráfego das faixas e a adoção de mecanismos de transparência e revisão periódica das credenciais concedidas. Para Isauci Lucas, é preciso incentivar que os municípios levem em conta no planejamento e na gestão da mobilidade urbana as necessidades dessa parcela da população.
28: Só o pai que tem filho autista severo ou alguma deficiência mais grave é que sabe se pega um congestionamento e todo dia pega, buzina para lá, buzina para cá, muito barulho e os autistas não suportam isso. Então é um sacrifício muito grande. Então, como as faixas exclusivas ainda tem muita, fica muito ociosa ainda, nada melhor do que fazer essa uma legislação mais ampla, que de fato a regulamentação tem que ficar no município, que é ele que vai conduzir o processo.
18: Ainda de acordo com o projeto, as vias utilizadas por transporte público de alta capacidade, como os chamados BRTs, não poderão ser destinadas para o deslocamento de veículos particulares com pessoas com deficiência.
9: O senador Jaime Campos, do União de Mato Grosso, defendeu mais apoio financeiro aos municípios e cobrou a atualização dos repasses federais para as prefeituras.
3: Ao mencionar a marcha dos prefeitos em Brasília nesta semana, ele afirmou que o aumento das despesas tem dificultado a manutenção de serviços públicos essenciais e que o fortalecimento do municipalismo é fundamental para melhorar o atendimento à população.
1: Muitos prefeitos enfrentam, de fato, queda de arrecadação e aumento das despesas obrigatórias e, ao mesmo tempo, uma crescente demanda de serviços públicos. Os municípios acabam assumindo responsabilidades cada vez maiores sem que os recursos acompanhem essa realidade.
9: Já o senador Fernando Dueire, do PSD de Pernambuco, celebrou a aprovação na Comissão de Assuntos Sociais do novo piso salarial dos médicos e cirurgiões dentistas. O texto fixa o valor de R$ 13.672 e atualiza o pagamento de horas extras e adicional noturno.
3: Para Dueire, a medida valoriza os profissionais e pode ajudar a reduzir a falta de médicos e dentistas em regiões mais carentes. A proposta segue para a Câmara dos Deputados.
2: Cada real destinado à valorização desses profissionais retorna à sociedade em forma de atendimento mais qualificado, maior dedicação e melhores resultados.
9: As contas do governo para os próximos anos podem estar mais otimistas do que a realidade permite. É o que aponta um novo relatório da Instituição Fiscal Independente do Senado, que identifica divergências entre as projeções da equipe econômica e as estimativas dos analistas da IFE.
3: Segundo o texto, as metas fiscais apresentadas pelo governo são ambiciosas e enfrentam desafios para sair do papel. Repórter Douglas Castilho.
17: A divergência é o crescimento estrutural das despesas com benefícios da Previdência Social. A digitalização, por meio do aplicativo Meu INSS, acelerou de maneira inédita o fluxo do antigo auxílio-doença. O modelo de análises remotas de atestados médicos fez as concessões anuais dobrarem entre 2022 e 2025. O diretor do Instituto, Alexandre Andrade, explicou que esse é apenas um dos elementos de discordância com o governo.
19: Em relação às projeções, o que nós identificamos foi um relativo otimismo, tanto na grade de parâmetros macroeconômicos, quanto depois nas projeções fiscais. Isso inclui receitas, despesas, o resultado primário e a própria trajetória da dívida bruta nos próximos anos.
17: Por outro lado, um fôlego extra e inesperado para o caixa do governo federal veio após a alta do petróleo, gerado pelos ataques dos Estados Unidos e de Israel ao Irã. O cenário aumentou a arrecadação de tributos no Brasil, grande exportador da matéria-prima. Um alerta da IFE, no entanto, indica que essa mesma instabilidade no Oriente Médio pode fazer com que o Banco Central mantenha a taxa de juros alta por mais tempo, o que esfriaria a atividade econômica do país e contribuiria para o aumento da dívida.
3: Com edição de Paula Groba e trabalhos técnicos de João Lira, o Jornal do Senado fica por aqui. Acompanhe agora as notícias do Tribunal de Contas da União e da Câmara dos Deputados. Boa noite.
9: Uma boa noite e um bom fim de semana.
24: Minuto do TCU.
20: O Tribunal de Contas da União fez auditoria para avaliar o financiamento da atenção primária à saúde no Sistema Único de Saúde. O serviço é a porta de entrada do SUS e inclui ações de vacinação, consultas, pré-natal e outros atendimentos. A fiscalização analisou o modelo de repasse de recursos para estados e municípios. O objetivo foi verificar se o financiamento contribui para ampliar o acesso da população e melhorar a qualidade do atendimento. O TCU identificou falhas no modelo atual, como dificuldades para acompanhar resultados. Também falta definir indicadores para distribuir os recursos de forma adequada. As limitações podem prejudicar o planejamento das ações e reduzir a eficiência da política pública. O tribunal fez recomendações para aperfeiçoar o sistema. Saiba mais em tcu.gov.br.
24: TCU, fiscalização a serviço da sociedade. 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
21: Câmara aprova a proposta que proíbe sigilo de gastos do governo federal.
22: Deputados reconhecem a importância da cultura country para Jaguariúna.
21: Parlamentares criam área de proteção ambiental do Jamanchim no Pará.
22: Plenário inclui economia criativa como beneficiária de fundos regionais.
0: Boa noite. Projeto aprovado pelos deputados permite a utilização de recursos de fundos constitucionais e empreendimentos de economia criativa. A reportagem é de Antônio Vital.
4: A Câmara dos Deputados aprovou o projeto que inclui empreendimentos da chamada economia criativa entre os setores que poderão receber recursos dos fundos constitucionais de financiamento das regiões.

0: Mata, do PSB da Bahia, argumentou que a medida ajuda a reduzir desigualdades regionais e reconhece a importância econômica das atividades criativas para a geração de renda, emprego e desenvolvimento local.
1: Diversos são os países que têm obtido um grande crescimento do seu PIB através do desenvolvimento da economia criativa. E eu queria destacar o exemplo da Indonésia, o país cujo PIB da economia criativa cresceu 6,5%, acima dos 5,03% do PIB nacional.
0: O projeto foi criticado pelo deputado Luiz Lima, do Novo do Rio de Janeiro.
2: Enxergamos isso como mais uma oportunidade de se fazer militância com recurso público. E o povo brasileiro está cansado de trabalhar para sustentar a militância política. A gente tem uma série de prioridades a nível de educação, de oportunidades de emprego.
0: O projeto, que inclui empreendimentos da economia criativa entre os beneficiários dos fundos constitucionais de financiamento das regiões Norte, Nordeste e Centro-Oeste, seguiu para análise do Senado. Da Rádio Câmara de Brasília, com informações de Daniela Lessa, Antônio Vital.
3: Desenvolvimento Regional.
4: Hildo Rocha, do MDB, relembra a implantação de 81 novos municípios no Maranhão em 1996. O parlamentar reforça que as cidades receberam estrutura administrativa, estradas, escolas, hospitais e sistemas de abastecimento de água durante a gestão estadual da época.
5: Para Hildo Rocha, o então governo maranhense foi fundamental para transformar antigos povoados em polos de desenvolvimento econômico. Segundo ele, a superação de desafios técnicos e políticos explica o reconhecimento que antigos gestores ainda mantêm junto à população do estado.
4: Jorge Araújo, do PP, critica o governo da Bahia pela demora na construção da ponte Salvador-Itaparica. O deputado afirma que após mais de 20 anos de anúncios, a obra ainda não saiu do papel.
5: Jorge Araújo também faz críticas à saúde pública baiana, especialmente à Central de Regulação do Estado. O parlamentar relata que moradores do interior percorrem longas distâncias sem garantia de atendimento.
3: Economia.
4: Plenário da Câmara proíbe sigilo sobre gastos do governo federal. O repórter Márcio Aquiles Sardi tem as informações sobre a proposta aprovada.
6: A Câmara dos Deputados aprovou o projeto que proíbe a imposição de sigilo sobre gastos da administração pública federal, incluindo despesas com viagens, hospedagem, alimentação, transporte e cartões corporativos. De acordo com o projeto apresentado pelo deputado Gustavo Gayer, do PL de Goiás, os gastos do dia a dia da administração pública, como os de viagens oficiais, deverão permanecer públicos. O projeto mantém a possibilidade de proteger informações consideradas estratégicas para a segurança de autoridades, mas as despesas deverão ser divulgadas. O texto também prevê que informações classificadas como sigilosas poderão perder automaticamente essa condição se não forem analisadas no prazo de 30 dias pela Comissão Mista de Reavaliação de Informações, prevista na Lei de Acesso à Informação. A proposta permite ainda que o Congresso Nacional revise decisões de classificação de sigilo e prevê punições para agentes públicos que colocarem sigilo de forma indevida para ocultar irregularidades. Nesses casos, a conduta poderá ser considerada ato de improbidade administrativa e também crime de responsabilidade. Relator da proposta, o deputado Sóstenes Cavalcante, do PL do Rio de Janeiro, argumentou que o projeto reduz brechas para uso abusivo do sigilo sobre despesas públicas. Segundo o relator, a proposta fortalece mecanismos de fiscalização e amplia a transparência sobre a utilização de recursos públicos. Ele criticou classificações feitas pelo governo.
7: O presidente Lula fazia críticas ao seu oponente, o ex-presidente Bolsonaro, porque existia ali agendas secretas, e ele fazia críticas e dizia que iria acabar com o sigilo. E até hoje, o que aconteceu foi que aumentou inúmeras vezes os sigilos de agenda, os sigilos de despesas, e nós entendemos que isso não é salutar ao Estado Democrático de Direito.
6: O projeto foi aprovado de maneira simbólica pelo plenário da Câmara, mas a federação formada pelo PT, PCdoB e PV tentou alterar sem sucesso pontos da proposta, como a possibilidade de o Congresso rever a classificação de informações. Para a deputada Érica Cocai, do PT do Distrito Federal, o sigilo deve ser mantido sobre informações que dizem respeito à segurança nacional.
8: Nós somos favoráveis à transparência. O sigilo ele deve dizer respeito à segurança nacional, ao interesse público. Ele é previsto para isso. Mas há muito sigilo irregular. O relatório do portal Transparência

0: ele indica que nos últimos anos, de 2015 até 2022, até o final do governo Bolsonaro, 80% dos sigilos irregulares dizem respeito ao governo Bolsonaro. Vocês lembram que Bolsonaro colocou sob sigilo o seu cartão de vacina e da sua família?
1: O projeto que proíbe a imposição de sigilo sobre gastos da administração pública federal, como viagens, hospedagem, alimentação e cartões corporativos, seguiu para análise do Senado. Da Rádio Câmara de Brasília, com informações de Daniele Lessa e Antônio Vital, Márcio Aquilissardi.
2: Justiça. Jandira Fegali, do PCdoB do Rio de Janeiro, cobra investigações sobre supostas ligações entre a família Bolsonaro e o Banco Master. A deputada defende a instalação de uma CPI para apurar denúncias envolvendo o banqueiro Daniel Vorcário e parte da oposição.
3: Na visão de Jandira Fegali, as recentes pesquisas de opinião sinalizam um desgaste de lideranças que utilizam discursos moralistas. A parlamentar também defende transparência nas investigações e a divulgação das apurações sobre o uso de recursos públicos.
2: Márcio Gerri, do PCdoB do Maranhão, critica Flávio Bolsonaro, alegando que denúncias relacionadas ao caso do Banco Master fragilizam sua imagem política. O parlamentar também questiona informações divulgadas sobre a relação do senador com o empresário Daniel Vorcário.
3: Márcio Gerri sustenta que o episódio afeta a articulação política da oposição e defende ações do atual governo. Na visão do deputado, programas e medidas do Executivo Federal têm fortalecido a avaliação positiva do governo.
2: Evair Vieira de Mello, do Republicanos, do Espírito Santo, diz que foi um dos primeiros a alertar o governo e a denunciar na Comissão de Fiscalização Financeira e Controle da Câmara que havia uma máfia no INSS que operava com descontos não autorizados dos aposentados.
3: Evair Vieira de Mello defende o aprofundamento das investigações por entender que houve omissão no enfrentamento das irregularidades no INSS. Ele critica a atuação de integrantes do governo diante das denúncias, especialmente em relação ao envolvimento do filho do presidente Lula.
4: Meio ambiente.
2: A Câmara aprovou um projeto que obriga órgãos ambientais a aplicarem o Código Florestal em todos os biomas, no lugar de legislações específicas. O repórter Antônio Vital explica as consequências.
5: A Câmara dos Deputados aprovou o projeto que obriga os órgãos ambientais a aplicarem o Código Florestal em áreas produtivas de todos os biomas brasileiros, no lugar de legislações específicas, como a Lei da Mata Atlântica, mais restritiva em relação ao uso da terra para a produção rural. O projeto foi aprovado pelas comissões permanentes da Câmara em caráter terminativo, ou seja, não precisaria passar por votação no plenário e poderia seguir diretamente para o Senado. Um recurso assinado por 57 deputados, a maioria do PT, PSOL e Rede, pedia análise pelo plenário, com o argumento de que a proposta fragiliza a legislação ambiental. O recurso foi rejeitado pelo plenário por uma diferença de 148 votos, o que manteve o texto aprovado pelas comissões. O texto original, apresentado pelo deputado Alceu Moreira, do MDB do Rio Grande do Sul, tratava apenas da aplicação do Código Florestal nas áreas produtivas dos chamados campos de altitude, ecossistema localizado na região sul. O argumento é que aquelas áreas são exploradas há mais de 200 anos e que os produtores estavam sendo multados pelo IBAMA com base na legislação que protege a Mata Atlântica. Foi o que disse o deputado Alceu Moreira.
6: Não tem nenhum sentido. Aquela terra está desde 1740 antropizada. Ela tem utilização para lavoura, para criação de gado. E agora o nosso produtor está impedido com uma multa produzida pelo IBAMA sem nenhuma necessidade. Se tiver o gado em cima do campo e por acaso nascer uma essência nativa no meio do pasto, eles não permitem mais a utilização do campo, inclusive restringe a criação de gado. É um prejuízo criminoso.
5: O recurso que pedia análise do projeto pelo plenário teve como justificativa alterações feitas no texto original durante análise pela Comissão de Constituição e Justiça da Câmara. O texto final considera a área rural consolidada, portanto passível de regularização, todas as terras ocupadas antes de 22 de julho de 2008 e não restringe a medida aos campos de altitude. Para o deputado Nilton Tato, do PT de São Paulo, um dos autores do recurso, o projeto permite desmatamento em outros biomas.
7: Tinha sido construído um acordo que recuperava o texto original do projeto para usar áreas nos campos de altitude do Rio Grande do Sul, Paraná e Santa Catarina. O projeto foi completamente deturpado, aumentando aí a possibilidade de desmatamento, de uso para o agro de áreas não florestais na Amazônia, no Cerrado, no Pantanal e na Mata Atlântica.
5: O projeto que obriga os órgãos ambientais a aplicarem o Código Florestal em áreas produtivas de todos os biomas brasileiros, no lugar de legislações específicas, seguiu para análise do Senado. Da Rádio Câmara de Brasília, Antônio Vital.
4: Transportes.
3: Beto Preto, do PSD do Paraná, defende a criação de uma subcomissão para acompanhar o encerramento da concessão da Malha Sul Ferroviária, que atende estados da região sul e se conecta a São Paulo. Ele defende o debate sobre trechos inoperantes e passivos da atual gestão.
2: Beto Preto também pede participação de órgãos de controle e representantes do setor na discussão sobre a nova concessão ferroviária. Ele salienta que o fortalecimento do modal é estratégico para o desenvolvimento logístico e econômico do país.
4: Agricultura.
3: Câmara regulariza áreas ocupadas com a criação de área de proteção ambiental do Jamanchim, no Pará. Saiba o que muda com a repórter Daniele Lessa.
8: O plenário da Câmara dos Deputados aprovou o projeto que reduz a área da Floresta Nacional do Jamanchim e cria a área de proteção ambiental chamada APA do Jamanchim, no município de Novo Progresso, no sudoeste do Pará. O projeto, que foi apresentado pelo deputado Isnaldo Bulhões Júnior, do MDB de Alagoas, estabelece que parte das áreas ocupadas por produtores rurais será retirada da Floresta Nacional e passará a integrar a nova APA, categoria ambiental menos restritiva, que permite ocupação humana e atividades econômicas sob determinadas regras. Ao defender a proposta, o deputado Enderson Pinto, do União do Pará, disse que as pessoas se instalaram no que hoje é a Floresta do Jamanchim porque existiam incentivos governamentais para desenvolver a economia da região.
9: Essas ocupações não aconteceram na clandestinidade, não foram invasões oportunistas, foram ocupações de boa-fé estimuladas por políticas públicas. E o que aconteceu depois? Essas pessoas acordaram de um dia para o outro, dentro de uma unidade de conservação de proteção integral.
8: O relator José Priante, do MDB do Pará, argumentou que o projeto busca enfrentar um conflito histórico na região entre preservação ambiental e ocupação consolidada da terra.
9: Dar um passo na pacificação e no ordenamento legal de uma área de profundo potencial sem avançar um metro na floresta. Nós estamos falando apenas de recategorizar uma área que já está antropizada durante muitos e muitos anos, e muitas décadas.
8: Parlamentares contrários ao projeto afirmaram que a redução da área protegida pode aumentar a pressão sobre a Amazônia e estimular novas ocupações irregulares. A deputada Marina Silva, da Rede de São Paulo, alertou sobre o agravamento dos eventos climáticos extremos, como secas e enchentes.
10: Em relação às unidades de conservação, que elas são cada vez mais necessárias diante dos extremos climáticos, das secas e das cheias, que o tempo todo estão assolando várias unidades da Federação na Amazônia, inclusive o estado do Pará.
8: O texto também autoriza atividades de mineração dentro da Floresta Nacional e da Área de Proteção Ambiental, ponto criticado pelo deputado Tarcísio Mota, do PSOL do Rio de Janeiro, que apresentou destaque para tirar esse trecho da proposta, mas foi rejeitado pelos parlamentares.
11: Porque o que está acontecendo aqui tem nome e sobrenome. É premiação da grilagem, é abertura de um precedente que vai fragilizar o Sistema Nacional de Unidades de Conservação. É mais um atentado contra a possibilidade de que a gente mantenha a floresta em pé.
8: O projeto que altera os limites da Floresta Nacional do Jamanchim e cria a Área de Proteção Ambiental do Jamanchim no Pará seguiu para análise no Senado. Da Rádio Câmara de Brasília, Daniele Lessa.
4: Educação.
2: Alice Portugal, do PCdoB da Bahia, comemora a aprovação do texto que regulamenta o reajuste anual do piso salarial dos professores da educação básica pública. Ela reitera que a proposta define critérios permanentes e garante maior segurança jurídica.
3: Alice Portugal informa que o novo piso passará para R$ 5.130. A parlamentar pede a aprovação definitiva da medida no Senado e reforça a importância de ampliar os investimentos no Fundeb e na educação pública.
2: Clarissa Tércio, do PP de Pernambuco, critica a condenação de um casal do interior de São Paulo por manter duas filhas em ensino domiciliar. A deputada classificou como absurda a posição da justiça em considerar o homeschooling como abandono intelectual.
3: No entendimento de Clarissa Tércio, o Estado pune os que não se submetem a conteúdos ideológicos. Ela afirma que a sentença fere o direito das famílias de educar seus filhos e pede ao Senado que ratifique o projeto do ensino domiciliar já aprovado na Câmara.
4: Cultura.
2: Câmara reconhece a importância da cultura country para Jaguariúna, cidade do estado de São Paulo. O repórter Antônio Vital tem as informações sobre a homenagem.

0: Projeto aprovado no plenário da Câmara confere ao município de Jaguariúna, no interior de São Paulo, o título de capital nacional do country. Jaguariúna é uma cidade com pouco mais de 60 mil habitantes, perto de Campinas, conhecida nacionalmente pelo Jaguariúna Rodeio Festival, realizado desde 1989, evento que reúne competições de rodeio, shows musicais e atrações ligadas ao universo sertanejo, o que atrai público de várias regiões do país. O projeto, apresentado pelo deputado Maurício Neves, do PP de São Paulo, justifica o título a partir da tradição da cidade ligada aos rodeios, à música sertaneja e à cultura do interior. De acordo com a justificativa, a cultura country faz parte da identidade da cidade e está presente não apenas nos rodeios, mas também na moda, na gastronomia, no turismo rural e em diferentes atividades econômicas locais. O projeto também destaca o impacto econômico do universo country na região. Durante o período do festival, as atividades movimentam mais de 50 milhões de reais na economia local, com geração de empregos e aumento do turismo. Relatora da proposta, a deputada Simone Marqueto, do PP de São Paulo, argumentou que a cultura country brasileira representa um modo de vida ligado às tradições do interior e ultrapassa o universo dos rodeios. No plenário, o relator foi o deputado Ícaro de Valmir, do Republicanos de Sergipe.
1: A cidade é historicamente ligada à cultura do interior, como forte tradição agrícola e pecuária, sendo o rodeio uma parte intrínseca dessa cultura. Mais do que um evento ou uma data do calendário, a cultura country em Jaguariúna é um modo de vida permanente. O estilo country está presente no cotidiano dos moradores, na moda, na culinária e nos empreendimentos locais. E a cidade amplia o seu potencial turístico com rodeios que valorizam a tradição rural e o estilo sertanejo moderno.
0: O projeto que confere ao município de Jaguariúna, no interior de São Paulo, o título de capital nacional do country, seguiu para análise do Senado. Rádio Câmara de Brasília, com informações de Daniela Lessa, Antônio Vital.
2: Termina agora o Jornal Câmara dos Deputados, com trabalhos técnicos de Wellington Teles e a apresentação de Val Monteiro e Luciana Vieira. Uma boa noite para você.
3: A Voz do Brasil está de volta na segunda-feira. Boa noite e bom fim de semana.
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1: 10:03.
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3: 11:01.
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0: meia-noite e 30.
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0: 1:15.
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0: 1:31.
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0: 2:15.
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0: 3 horas.
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0: 3:15.
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1: 3:31.
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0: 3:47.
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5: Atenção pra hora, 4:02. Na Farroupilha, 16 graus.

Opa, uma terça-feira abençoada pra você. Estamos começando por aqui mais um Brasil Caboclo. Você de rádio ligado, obrigado a todos pelo carinho da audiência. E vamos junto com música, descontração e prestação de serviço. Hoje, dia 9 de junho de 2026. Obrigado a todos pelo carinho da audiência e um bom restante de semana na companhia da nossa Jornal FM, beleza? Bora que bora! Chegando com Chico Serra e Pantanal, moradia de Caboclo.

0: Hora certa pra você, 4:12.
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3: Atenção pra hora, 4:13.
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3: Não se perca na hora, 4:14.

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0: Tamo de volta por aqui, obrigado a todos pela parceria sempre. Meu amigo Renatão Adamante, já acordou o bicudo aí, Renato? Ainda não? Acorda o bicudo aí, bicho, velho. Um abraço pro Renatão, aquele abraço e aquele bom dia pra você também. Tem aí, João Carreiro, Sai da Janela, Maria.

0: Não se perca na hora, 4h24. 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Atenção para a hora, 4h26.
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0: 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Hora certa na Jornal, 4h28.
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0: 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Falei pra vocês da Ceifagril. 4h29.
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1: Estamos de volta com o nosso momento de fé e reflexão com o Padre Ezequiel Dalpozo. Vai um abraço para a amiga Terimota, que gosta bastante desse momento de oração aí e de reflexão com o Padre Ezequiel. Vamos ouvir.

Olá, meu amigo, olá, minha amiga ouvinte. Esse é o momento Despertar para o Amor, uma reflexão, uma bênção, a sintonia com Deus e com a vida para abençoar o seu dia e a sua vida. Eu gostaria de falar hoje sobre a questão da responsabilidade de cada um, a minha, a tua responsabilidade. Você sabe que nós somos os construtores da nossa vida e nós temos responsabilidade sobre tudo aquilo que nós fazemos. Tudo o que faço influencia o meu ambiente, influencia a mim mesmo, influencia os outros. Por isso, eu tenho responsabilidade com aquilo que eu construo e com quem convivo. E também tenho responsabilidade diante de Deus. Eu não fui colocado neste mundo por acaso. Deus me criou de um modo especial. E existe dentro de mim uma intuição daquilo que é certo e daquilo que não é certo fazer. Se você vai perguntar para uma pessoa no íntimo da sua consciência, de alguma forma ela sabe que aquilo é certo ou errado. Nós temos por isso como que uma testemunha interior, que é aquilo que nós chamamos de consciência. Dentro de mim existe uma avaliação, que é a consciência daquilo que eu sou diante de Deus. Por isso, eu sou responsável também diante de Deus pela vida que eu tenho, por aquilo que eu construo, por aquilo que eu faço. E aqui também tem outras vozes que falam a nossa vida. Muitas vezes a voz diz assim: faça alguma coisa, seja mais rápido, seja melhor, produza alguma coisa. São os avaliadores e muitas vezes depreciadores que vêm e falam a nós. Então, você é impossível, algo assim não se faz, você é mau. Como diferenciar aquilo que é voz de Deus e aquilo que é voz humana? Aquilo que é de Deus, a voz da consciência que diz estou no caminho certo, é aquela voz que me deixa mais vivo, que me deixa mais livre, que me deixa em paz, que me deixa mais amoroso, mais misericordioso. A voz do superego que muitas vezes me sobrecarrega, me deixa uma pessoa mais estreita, com menos paciência, com mais julgamento em relação aos outros, é a voz humana que veio da formação. Por isso, pensemos, a voz de Deus dentro da nossa consciência nos torna sempre mais livres e mais amorosos.

Vamos rezar. Deus Pai de infinita bondade, te abençoe, abençoe a tua família, abençoe a tua casa, abençoe o teu trabalho e especialmente abençoe a tua saúde do corpo e do espírito. O Deus Amor te cure, o Deus Amor te transforme, o Deus Amor te sustente, em nome do Pai, do Filho e do Espírito Santo. Amém.

0: 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Atenção pra hora, 4h42.
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0: 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Hora certa, 4h44.
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0: De volta na programação por aqui, obrigado pela sintonia, mandando um abraço para todos que estão nos acompanhando, obrigado a todos que estão na Rádio Jornal FM, meu amigo, parceiro velho de sempre, o Delfim, já tá na colheita do alface, Delfim, um abraço, obrigado pela sintonia, meu amigo Vitelmo Maggi também já tá por aqui, alô Vitelmo, aquele abraço, Renatão Adamante, já acordou o bicudo, Renato? Acorda o bicudo aí, bicho velho. Um abraço também pro meu amigo que tá sempre de rádio ligado, meu amigo o Edson Bus, lá de Santa Catarina, também acompanhando a programação. Meu amigo Ataíde, alô Ataíde, bom dia, tá de rádio ligado aí, Ataíde, aquele abraço. Amiga Tere Mota, já tá por aí, Tere, aquele abraço. Bom dia também, acompanhando o nosso programa por aqui também. É, o meu amigo Almir da Silva, alô Almir, tá de rádio ligado aí? Um abraço pra você, meu galo velho, e obrigado pela companhia também, certo? Agora tem as irmãs Barbosa, Mourão da Porteira, já já tem o programa O Homem e a Terra do IDR Paraná.

Olá, amigo, minha amiga, pedimos licença para chegar mais uma vez na sua casa, no seu trabalho, trazendo para você, aí para sua família, para todos que estão por aí, mais uma nova edição do programa O Homem e a Terra, Serviço de Comunicação do IDR Paraná, que é o Instituto de Desenvolvimento Rural do Paraná, e a Par Emater.

Aqui na produção e apresentação estou eu, Amarildo Alba, conversando com você nesta terça-feira de Lua Minguante, 9 de junho de 2026, dia da imunização, dia do porteiro e dia do tenista também. A gente começa aqui o nosso trabalho destacando que agora no próximo dia 18 deste mês de junho acontece em dois vizinhos lá no campus da UTFPR o 7º Seminário Regional de Apicultura do Sudoeste do Estado, né? Então pela manhã a gente vai ter duas palestras, né, com o agrônomo e apicultor Arno Vieringa, ele que vem lá do Espírito Santo, né, do estado do Espírito Santo, para falar primeiro, né, sobre profissionalização da produção de mel, investimento, manejo da criação, produtividade e mercado, e depois, ainda pela manhã, numa segunda palestra, falar aí sobre a experiência prática dele, né, lá na seleção e melhoramento de abelhas rainhas. Bom, e no período da tarde a gente vai ter 6 minicursos, né, com os títulos, anote aí: Boas Práticas na Produção de Mel com Qualidade, Produção e Beneficiamento de Cera, Produção e Processamento de Própolis, ainda Como Diversificar a Renda com os Produtos da Abelha e Produção de Sabonetes e Cosméticos, né, com produtos das abelhas. Se você ficou interessado em participar, né, deste evento, deve fazer a inscrição antes, tá certo? Falando aí no WhatsApp, anote o número 46, que é o DDD, 8836-6520. Repito, 46, o DDD, 8836-6520. As vagas são limitadas, tá certo? Então, não perca tempo.

0: é, muitos produtores de erva mate, olha só, vêm reclamando aí do preço, né, que estão recebendo pelo produto e também, né, das exigências da indústria quanto à qualidade das folhas que está comprando. Agora a gente vai chamar aqui a participação do Klaus Nietzsche, extensionista do nosso instituto lá de São Mateus do Sul, ele que tem algumas dicas interessantes aí para você, produtor, baixar custo de produção, né? Já que você não pode fazer o preço do produto que está vendendo, então tentar baixar custos, né? E também vai dar dicas aí para você melhorar a qualidade do produto que vai entregar para a ervateira. Vamos ouvir o Klaus.
1: Bom dia, ouvintes do programa Homem à Terra. O que nós temos recomendado? Primeiro, fazer uma análise de solos, pelo menos a de macronutrientes e análise física, para saber o que falta para a cultura, né? E também a adubação mais adequada para a cultura da erva mate. Em segundo, procurar fontes de material orgânico existentes na propriedade para auxiliar na adubação da erva. Adubação orgânica exclusiva, sem depender de adubação mineral. Em terceiro, o produtor tem que cuidar para não exagerar na adubação mineral ou química. Isso prejudica muito a qualidade da erva que ele vai colher depois para venda. Sempre seguir a recomendação do técnico do IDR, né, baseada na análise de solos. E em quarto, com relação à limpeza do erval, ela deve ser feita com roçadas. A roçada pode ser feita uma vez ao ano ou somente para preparar o erval para a colheita. Então, ela é feita com uma antecedência de 4 a 5 meses antes dessa colheita daí. A gente tem que lembrar que os inimigos naturais das pragas da cultura da erva mate têm o seu abrigo, a sua casa, na vegetação natural viva que fica embaixo das erveiras. E essa roçada, ela também não pode ser feita muito baixa, para manter, né, um pouco dessa vegetação viva, justamente para o abrigo

0: que é a casa dos inimigos naturais. A gente não recomenda a limpeza química do erval, tá? Não fazer o uso de herbicidas no erval. Os resíduos e produtos químicos, eles podem impedir, inclusive, a venda do produto. E aí o prejuízo para o produtor é muito maior. No caso de plantios mais novos, né, os primeiros anos após o plantio, até a poda de formação, fazer a roçada somente na linha de plantio. Não há necessidade de fazer a roçada em área total. Isso já ajuda, fazendo com que o produtor ele tenha um custo de produção menor. E aí também informa que na nossa região ainda se faz em alguns municípios a troca de serviço para a colheita da erva, evitando assim ou diminuindo assim o custo de colheita, que também está muito complicado na nossa região aqui, e não é diferente de outras regiões produtoras no estado.
1: Viu aí o extensionista Klaus Nitt, né, do Ideário Paraná de São Mateus do Sul, ele que deixou algumas dicas bem interessantes, né, para você, produtor, baixar o custo de produção da erva mate e também melhorar a qualidade, né, das folhas que entrega para a indústria.

0: Bom, e agora a gente chama aqui o repórter Gustavo Vaz, que tem informação lá da Secretaria da Agricultura sobre a realidade, né, da cultura do amendoim. Se fala bastante de soja, fala bastante de milho, né? Mas aqui no estado também se produz amendoim. Vamos ouvir então o recado, né, a informação que traz aí o Gustavo Vaz sobre esta cultura.
1: O amendoim das tradicionais festas juninas desponta, com previsão de números históricos no Paraná. A análise do DERAL mostra que a produção brasileira na safra de 2025-2026 deve atingir a marca recorde de 1 milhão e 200 mil toneladas. O analista do DERAL, Edmar Gervásio, explica que atualmente os trabalhos de campo se concentram na região de Umuarama, uma das áreas importantes do estado para esta cultura.
2: São Paulo lidera a produção nacional com cerca de 80% do volume total produzido. No Paraná, a expectativa é uma produção de 5,6 mil toneladas. A principal região produtora de amendoim é Paranavaí, responsável por mais da metade da produção estadual, seguida pela região de Umuarama. A colheita em Paranavaí, a principal região produtora, já está concluída, restando apenas algumas áreas na região de Umuarama. O amendoim é um ingrediente tradicional das festas juninas e também uma cultura que continua ganhando espaço e importância não só para a agricultura, mas para o cenário festivo nacional.
1: Até os anos 1970, grande parte da produção brasileira de amendoim era direcionada à fabricação vegetal para o consumo doméstico. No entanto, a expansão da cultura da soja e a maior competitividade econômica levaram à substituição gradual do amendoim como matéria-prima para esse segmento industrial. Com isso, o óleo de soja passou a dominar o mercado nacional. A partir desta mudança, o amendoim encontrou novas oportunidades.
0: Pois é, nessas informações trazidas aí pelo Gustavo Vaz estão no Boletim Conjuntural que o Departamento de Economia Rural, que é o DERAL, né, lá da Secretaria da Agricultura, divulgou na última semana. Documento que ainda trata das culturas do repolho, do milho, do feijão, também da produção de leite, perus e ovos, e que você pode acessar indo até o site da Secretaria na internet, nesse endereço, anote aí, www.agricultura.pr.gov.br. Bom, era esse, né, o recado que a gente tinha para hoje. Vamos ficando por aqui, desejando a todos vocês uma ótima terça-feira e até amanhã, tá certo? Quando estaremos aqui de novo, né, nesta mesma emissora, neste mesmo horário, para conversar com você, trazer para você e para sua família, para todo mundo, né? Mais uma nova edição do programa O Homem e a Terra. Forte abraço, fiquem com Deus e até lá. Música.

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6: Opa, tamo chegando, meu amigo, minha amiga, meu compadre, minha comadre, você de rádio ligado, você acompanhando a programação, aquele abraço, obrigado pela sintonia, uma ótima manhã pra você, uma terça-feira abençoada, dia 9 de junho de 2020.

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0: 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Bora que bora, até 6h30 da manhã, tem música da boa pra você por aqui. Tá na hora de acordar, hein? Vocês já acordaram o bicudo ainda ou não? Ah, como é que tá por aí? Bora! Vamos acordar o bicudo ou não? Eu acho que tá na hora, hein? Sei não, hein? Vocês já acordaram o bicudo ou não? Ô, Taíde!
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0: Ô, Taíde! Ei, meu Deus do céu! Amigo Miro Gaiteiro tá por aqui também, alô seu Miro, alô Santa Isabel, acompanhando a programação. Grande Miro! Acompanhando o nosso Brasil Caboclo também, abraço! Essa! Olha nós aqui! 5h13, não se perca na hora, 5h14 agora! Não dá pra falar muitas vezes esse número, senão dá azar, né, Tian? Quietinho, fica quieto! Para de falar abobrinha, fica quieto! Ei, Nacleto, para de falar abobrinha! Ô, Nacleto! Pô, aí é brabo, hein, Tian? Que barbaridade! 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
0: 5h15, a hora certa, 5h15, não se perca na hora. Vai mandando o teu zap aí, manda o teu alô, manda o teu recado que eu vou atendendo você por aqui no 3565-1033. O zap tá liberado pra você interagir com a gente, certo? O céu chorou por mim, Mocoque Paraíso, pedido do seu Miro. Já já

vamos tocar por aqui, beleza, seu Miro? 5:16. Olha o Bob Robson aqui, modão sertanejo pra você na Jornal FM, hein?

0: Ah, esse é o tal do João Tatu, então? É, João Tatu! Sai da toca, Tatu! Mas que Tatu! Que nem o cara tava indo numa estrada no interior, de repente ele atropelou um... Ele viu um tatu ali, ele atropelou e tal, e o tatu virou de ponta cabeça e não conseguia mais correr. E ele falou assim, vou levar esse tatu pra fazer em casa, né? Pra comer o tal do tatu. E o... É verdade, essa história é verídica. E ele botou no porta-mala do carro e tal, ele deu uma andada pra frente e tal, de repente a polícia parou ele. Daí ele falou, Berber, agora eu tô lascado, né? Com um tatu no porta-mala, que eu vou fazer? Daí a polícia chegou lá pra ele e falou assim, tudo certo por aí? Ele falou, não, tudo tranquilo, tia, tudo tranquilo e tal. Dá pra dar uma olhada no porta-mala aí? Não, fica à vontade e tal. Daí ele deu uma brida no porta-mala lá. Daí tava lá o tatu de ponta cabeça virado lá e tal, pra não mexer as pernas, né? E tava lá o bicho velho. E daí o policial falou, bem, mas tu tá com um tatu aqui, tia? Hã? Tu tá com um tatu aqui, isso aí é crime ambiental, homem, não pode? Isso aí não tem como. Daí o cara falou assim, não, mas esse tatu é de estimação. Mas como de estimação? Pior ainda, é pior ainda. Não mexo nesse tatu. Ele é de estimação. Eu solto ele aqui e ele vai, e ele sai correndo. A hora que eu assobiar, ele volta pra cá. Olha aí. É verdade. No que eu assobiar, ele volta pra cá. O tatu, ele volta. Se eu assobio, ele volta pra cá. Daí o policial falou, não, mas então eu quero ver isso daí, porque não dá nem acreditar. Pegou e botou o tatu no chão, deu uma batida, bateu com o pé no chão, o tatu se mandou embora. Daí ele falou assim, daí o policial olhou pra ele e falou assim, agora subia. Daí ele falou, ué, subia por quê? Não, por causa do tatu. Daí, ué, mas que tatu? Não sabia de tatu, rapaz. Eu não sei nada de tatu.
1: Mas homem.
0: É verdade. Aqui tatu, rapaz. Não vou saber de tatu.
1: Tá bom, então.
0: Saber de tatu, rapaz. Sai fora de tatu. Não mexo com tatu. O cara olhou assim e falou assim pro cara. Não mexo com tatu. Não mexo. Que barbaridade. 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
3: Opa, voltamos!
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3: A rádio do coração, a rádio que faz amigos. Manda o zap aí, tá liberado pra você interagir.
0: A Rádio Jornal FM. Quero ouvir você. Manda um zap aí.
3: Mande áudio. 3565-1033 é o telefone pra você interagir, pra você mandar o seu alô e pra você mandar o seu abraço também. 5h29, a hora certa, tem participação.
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3: 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E o amigo Viti Nascimento fala do Teseus 30 para você. Atenção para esse recado especial. Fala, Viti, bom dia!
5: Olá, olá, André. Bom dia, bom dia. Meu bom dia para todos de São Miguel do Iguaçu acompanhando a gente agora. Atenção, homens e mulheres. Vida sexual mantém a saúde bem, viu? É, e qual é a relação, hein, homem, do câncer de próstata e disfunção erétil com uma vida sexual ativa? É que a falta de sexo pode resultar no descuido com os próprios órgãos sexuais. Homens que se abstêm das relações sexuais podem correr o maior risco de desenvolver câncer de próstata. O câncer que ainda é um grande vilão e mata, ceifa vidas masculinas pelo mundo afora. E todo homem teme essa doença, especialmente quem já alcançou aí a casa dos 40 anos. A prática de sexo pode evitar esse terrível problema por causa das ejaculações regulares. Ah, mas eu posso ejacular de uma outra forma, né? Aquela forma que todo mundo sabe. Só que é mais prazeroso para o homem ejacular durante as relações sexuais. Trata-se

Opa, 5 horas e 38 minutos, amigo Vitelmo Maggi já de rádio ligado, a Miguelinho de Aguiar tá por aqui também, o Rodrigão já tá no trecho e acompanhando a programação. Alô, Rodrigão, aquele abraço, bacana o vídeo, hein, Rodrigão? É coisa boa, tu não é fraco, hein, Rodrigo? Eita, nós! Rádio ligado, no trecho, acompanhando a programação. Bom final, bom início de manhã pra você, meu amigo, obrigado pela companhia. Bom final de madrugada já, né? Claudinho Pereira tá por aqui também, linha São Vicente acompanhando a programação. Valeu, Claudinho, aquele abraço. E o Inácio Miners também tá por aqui. Valeu, Inácio, bom dia!

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7: 5 horas e 42 minutos. Vamos então para o fechamento do nosso mercado agropecuário. O fechamento de ontem: soja R$111 a saca, milho R$51, trigo R$70, mercado comprador, Alar Cooperativa. Boi gordo Nelore, R$353,15, arroba. Vaca gorda Nelore, R$303,50, arroba. Bezerro Nelore desmame, R$15,66 o quilo vivo. Frango, R$4,76 o quilo vivo. Suíno, R$4,54 o quilo vivo. Tilápia, R$8,82 o quilo. Leite, R$2,75 o litro. As informações e os valores são do Centro de Estudos Avançados em Economia Aplicada, CPEA.
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7: Opa, tamo de volta por aqui.
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7: Meu amigo Almir da Silva já tá por aqui, pediu música na boa, já já vamos tocar pra você. Beleza, Almir? Um abraço. Pediu uma música que tá bombando aí, né, Tia? O amigo Almir pediu uma música aí que tá viralizada de novo nas redes sociais, que é a música do Zezé e Luciano, Irmão da Lua, Amigo das Estrelas. Já já vamos tocar. Tocamos ontem ela, vamos tocar de novo, porque tá na boca do povo, né? Essa daí tá na boca do povo. Já já vamos rodar pra você. Beleza, Almir? Um abraço. Obrigado pela companhia sempre. 5h44, meu amigo Acilo Severo. Como é que tá por aí, seu Acilo?
9: Andrezinho, daqui de São Jorge Severo. Opa! Para assistir as águas do Rio São Francisco. e oferece para todos que estão assistindo e joga uma bardada d'água no Vitelmo Maggi, lá no professor, lá na da Aurora, da Aurora da Santa Rosa, professor Ledura.
7: Ledur, tá.
9: Certo, obrigado se for atendido.
7: Vitelmo Maggi, acorda! Professor Ledur, acorda! Eita, nós, aí é bom demais, hein? Que tal, hein? Amigo Sinésio Adam tá por aqui também. Alô, Sinésio, aquele abraço. Amigos da Santa Rosa acompanhando o nosso programa, obrigado pela companhia sempre aqui na nossa Jornal FM 104,1, a frequência do seu coração. Um abraço pro Sinésio, já de rádio ligado por aqui, e obrigado pela companhia também, certo? 5h44, obrigado pela companhia sempre aqui na programação da nossa Jornal FM, e a música não para, hein? Bora! Zezé de Camargo e Luciano, pro amigo Almir, hein? Ô, Almir!

0: Hora certa na Jornal, 5h48.
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0: Faltando 8 minutos para as 6 da manhã, 8 para as 6 aqui na programação da nossa rádio que faz amigos. Vamos mandar um abraço aqui para todos que estão acompanhando. Já já tem mais abraço por aqui. Temperatura nesse momento 16 graus. A máxima chega nos 21 hoje, terça-feira. Sol com pancadas de chuva pela manhã e muitas nuvens à tarde. À noite, o tempo segue firme. Para quarta, dia 10, a mínima é de 15 e a máxima de 21. Sol com algumas nuvens, chove rápido durante o dia e à noite também. Na quinta, dia 11, a mínima será de 16 e a máxima de 19. Sol com algumas nuvens, chove rápido durante o dia e à noite também. Na sexta, dia 12, mínima de 16, máxima de 21. Sol com algumas nuvens durante o dia, período de céu nublado e à noite com poucas nuvens. Sábado, dia 13, a mínima é de 16 e a máxima de 25. Sol com muitas nuvens, pancadas de chuva à tarde, muitas nuvens à noite e não chove. Previsão do tempo para São Miguel do Iguaçu indica uma semana com bastante nebulosidade e períodos de chuva entre hoje e quinta. A previsão de pancadas de chuva em diferentes momentos do dia, com máximas chegando entre 19 e 21 graus. Já na sexta, o tempo segue com muitas nuvens e no sábado o sol aparece entre muitas nuvens com possibilidade de chuva à tarde. As temperaturas permanecem amenas, com mínimas entre 15 e 16 graus em toda a região.
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0: Faltando agora 6 minutinhos para as 6 da manhã, 6 para as 6. O pessoal tá acompanhando por aqui. Meu amigo, parceiro velho que tá acompanhando, o Rodrigão pediu rédeas do Poçante. Já já vamos tocar para você. E o Vitelmo Maggi tá por aqui também. Fala, Vitelmo!
4: Fala pro seu Severo que só molhou a cama, porque eu já tava fora da cama faz tempo.
0: Aí, aí, ó. Aí, seu Severo, Vitelmo... Tá acordado já, já tá acordado, já tá de pé na patrola acompanhando a programação, certo? Os Serranos chegando, já já tem a oração da manhã, hein?
5: Vamos dar uma passada no bolicho do Tio Candido,

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2: Bom dia, povo de Deus. Que o seu despertar seja maravilhoso em Cristo Senhor. Filhos e filhas, em Deus espere um milagre de uma vida transformada, de uma afetividade restaurada. Eu os convido à oração e a pedir a cura das feridas da vida sentimental. Vamos rezar? Em nome do Pai, do Filho e do Espírito Santo. Amém. Ó Deus, no início deste dia, queremos pedir a cura das feridas da vida sentimental. Ó Deus, por intercessão de Santo Antônio, pedimos que o casamento seja de fato abençoado e o amor constante. Bem sabemos, Senhor, que o matrimônio é um sacramento do amor. Comparado ao amor de Cristo para com a Igreja. Por isso, pedimos, abençoai todos aqueles que se sentem chamados à vida matrimonial. Senhor, rezamos pelos namorados, pedindo que no coração de todos os namorados e dos casais haja verdadeiros sentimentos de afeto. Fazei com que cada um contemple no outro o bem e busque uma união abençoada por Deus. Senhor, que nos relacionamentos nunca falte compreensão e harmonia. Senhor Deus, bem sabemos que são muitas as feridas na vida sentimental. Por isso, que o amor seja permanente, o perdão seja constante, o diálogo abundante. Senhor, que todas as feridas da vida sentimental sejam curadas, superadas. Ó Deus, verdadeiro amor, afastai dos relacionamentos todos os perigos, a mentira, o ciúme, a inveja, as tribulações, e que o amor amadureça dia a dia, passo a passo, no caminho da felicidade. Como fruto deste Pai Nosso, peça a Deus, por intercessão de Santo Antônio, a cura das suas feridas na vida sentimental. Pai nosso, que estais no céu, santificado seja o vosso nome. Venha a nós o vosso reino, seja feita a vossa vontade, assim na terra como no céu. O pão nosso de cada dia nos dai hoje, perdoai-nos nas nossas ofensas, assim como nós perdoamos a quem nos tem ofendido. E não nos deixeis cair em tentação, mas livrai-nos do mal. Amém. O Senhor esteja convosco. Ele está no meio de nós. Ó Deus, por intercessão de Santo Antônio, levai todos e cada um a ter saúde no corpo, na alma e na vida sentimental, afetiva, emocional. Abençoai a água, as fotos de família, as roupas dos enfermos, em nome do Pai, do Filho e do Espírito Santo. Amém. Santo Antônio, rogai a Deus pelos namorados, rogai a Deus pelos casais. Amém.
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5: Na Farroupilha, 16 graus.
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5: Opa, de volta, 6:04.
0: Voltamos! Bora curtir mais sucessos! 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

0: Eita, nós! Zezé de Camargo e Luciano! Eita!
1: Como é que amanheceram hoje? Animado?
0: Animado, uma barbaridade! Amigo Rodrigão, alô Rodrigão, no trecho e acompanhando o nosso Brasilzão Caboclo!
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0: Meu amigo Renato Klasman, por aqui também. Alô, Renato, um abraço. Obrigado pela sintonia, Balneário Ipiranga de Rádio Ligado, acompanhando por aqui. E na Sema Maia, tá no zap também, tá tomando aquele mate. Valeu, Sema, bom dia. Brandão da Serra do Mico tá por aqui também. Alô, Brandão, aquele abraço, bom dia. 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
0: 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Opa, de volta, 6:12, bom dia.
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0: Eita, aí é bom demais, hein? Cantador de campanha, os Serranos. Pra você que tá nos acompanhando, aquele abraço. Bora!
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0: Amiga Tere Mota já tá por aqui. Alô, Tere, bom dia. Boa terça-feira pra você também. Valeu, Tere, um abraço. Sirlei Lisenfield, Aurora do Iguaçu, tá por aqui também. Valeu, Sirlei, aquele abraço. Rogério Arnold tá por aqui também. Alô, Rogério. Chimarrendo com a erva mata e flor serrana e acompanhando o nosso Brasil Caboclo também. Amigo Zé Hartmann também já tá por aqui. Alô, Zé, aquele abraço. Obrigado pela companhia. Mandando um balde de água no Claito Valnier, que não acordou ainda. Claito, vamos, Claito, acorda, homem! Tá na hora, Claito! Acorda, Claito! Eita, nós! 6:18, 6:18, com a equipe da Combate Max. 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
0: Bora! É, meu Deus do céu! O troço tá pegando peso, hein? Tá pegando peso aqui, ó. 6:19, 6:19! Islanda Correia tá por aqui, alô Islanda, alô João Correia, alô Mauritânia!

0: meu Deus do céu. O trem é doido, hein? Vai lá, todo mundo junto agora, cantando, vai, vai. Vai lá, vai lá.
1: Eles pensam que estou fingindo.
0: Vocês! É a pura verdade. Oh, meu Deus do céu. Alô, Xalipa!
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0: julgamento. Alô, Xalipa! Adelar Kohlenberg acompanhando a programação. Xalita, Dona Lene, aquele abraço. Dona Ivanir Signorelli tá por aqui também. Alô, Dona Ivanir, aquele abraço. Obrigado pela sintonia. A Iraci do Liberdade tá por aqui também. Alô, Iraci. Dona Melânia Gamba aqui, ó, Dona Melânia. Tá ouvindo aí, mulher? Um abraço. Obrigado pela sintonia. Joga um balde de água no Maico Gamba que não acordou ainda. Maicão, vamos trabalhar, Maicão. Tá na hora, hein? Tu não me faça fiasco, rapaz. Tu vai trabalhar. Mais um. Mais um barde no Maico Gamba aí. Acorda, homem. Que cama foi feita pra dormir? Não foi feita pra morar. Um abraço aí pra Dona Melânia Gamba, acompanhando o nosso programa na Nova Brasília. E acordando, Maicão. Mais um barde, vai. Acorda esse homem aí. Ei, meu Deus do céu. Amiga Terimota tá por aqui também fazendo bolacha e acompanhando a 104,1. Valeu, Teri, beijão. Obrigado pela companhia sempre aqui na programação da nossa Jornal FM. 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
0: Opa, 6h26. Maravilha, fechando por aqui o nosso Brasil Caboclo. Vamos que vamos na companhia da nossa Jornal FM. A Sema pediu. Vamos fechar com chave de ouro então? Bora, Sema! Bora! Alemão do Forró, fechando o nosso Brasil, Caboclo!
12: Ô, paixão!
0: Ô, paixão, hein!
5: Essa é pra saco de agarrar.
0: Então chacoaia, chacoaia. Eu volto às 5 da tarde, 5 horas, isso mesmo, 5 horas da tarde, de volta aqui no nosso Na Hora do Bate. Um abraço a todos e o Jones de Souza vem aí. Amor, por favor, não deixa... 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
2: Em São Miguel do Iguaçu, 6:30.
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2: Nove de junho, manhã de terça-feira, estamos no outono brasileiro. A lua é minguante. Temperatura neste momento aqui no centro da cidade, na casa dos 16 graus centígrados. São 6:32, 6:32. Atenção para as manchetes da edição de hoje do Jornal da Manhã. Festa Raiz, Uruçanga reúne mais de 2.000 pessoas, entra no clima da Copa e registra uma das maiores festas da comunidade. Sessão da Câmara discute melhorias para comunidades e bairros de São Miguel do Iguaçu. A comunidade do bairro Novo Mundo já está mobilizada para a realização da tradicional festa, em honra ao padroeiro São João Batista Scalabrine. No Jornal da Manhã, entrevista, Alessandro Cunhasque conversa com o presidente Paulinho e os festeiros Nadir Kestrin e Ademir Roque. Hoje, terça-feira, dia de Jornal no Campo. Médico veterinário e zootecnista professor Adriano Ramos Cardoso explica os riscos e os desafios da resistência a antibióticos. No giro policial, o carro é destruído por incêndio após falha elétrica na Avenida Iguaçu, em São Miguel do Iguaçu. Homem é preso pela Polícia Militar após ameaçar a própria mãe. Dois homens são mortos a tiros e um fica ferido. Motociclista tem pé esmagado por caminhão em Foz do Iguaçu. Policiais apreendem quase 800 quilos de maconha em depósito clandestino na região de fronteira. E ainda na edição de hoje do Jornal da Manhã, esportes. São Miguel Futsal faz último treino hoje antes de enfrentar o Chopinzinho pela Liga Nacional amanhã, quarta-feira. Ainda sem Neymar, seleção faz treino em semana de estreia na Copa do Mundo, enquanto atacante segue entregue aos fisioterapeutas. Futebol feminino, Brasil e Estados Unidos se enfrentam no segundo amistoso desta data FIFA, nesta terça-feira, na Arena Castelão, em Fortaleza. Palmeiras encerra conversas com o zagueiro Nino e Fluminense tem caminho livre para negociar com o Zenit da Rússia. São Paulo define prazo e aguarda decisão do zagueiro português Domingos Duarte. no Jornal da Manhã, loterias, confira os resultados da Loto Fácil, Quina, Lotomania e Dupla Sena. 6:35, 6:35 são estas as manchetes da edição de hoje do nosso Jornal da Manhã. 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
12: Olha, para esta terça-feira, a chuva continua ocorrendo de forma irregular pelo estado, mas sem previsão de temporais. As precipitações têm maior chance de ocorrer na metade sul, porém com fraca intensidade na maioria das cidades. Nessas áreas, as temperaturas variam um pouco ao longo do dia. Já na faixa norte, o tempo segue com variação de nuvens e sensação de abafamento. As temperaturas ficam mais elevadas e podem chegar aos 24 graus centígrados, especialmente nas cidades do norte pioneiro. Olha, 16 graus a temperatura neste momento aqui em São Miguel do Iguaçu. Vamos para a previsão de hoje, terça-feira. Sol com possibilidade de pancadas de chuva de manhã e muitas nuvens à tarde. À noite, teremos tempo firme, 2 milímetros previstos, com 60% de probabilidade máxima para hoje de 21 graus, a exemplo do que aconteceu ontem, né? Chuviscos aí espalhados pelos quatro cantos aqui do nosso município, né? Para amanhã, quarta-feira, a previsão é de sol com algumas nuvens, chove rápido durante o dia e a noite, 7 milímetros previstos, 80% de probabilidade, 15 graus de mínima com 21 graus de temperatura máxima. Para quinta-feira, a previsão é de mais chuva, com intensidade, hein? Sol com algumas nuvens, chove rápido durante o dia e a noite, são esperados 21 milímetros com 90% de probabilidade. 16 graus de temperatura mínima com 19 graus de temperatura máxima. Para sexta-feira, a previsão é de sol com muitas nuvens durante o dia e períodos de céu nublado. Noite com poucas nuvens, temos aqui uma previsão bem remota de 3 milímetros com 80% de probabilidade, mínima de 16, máxima de 21 graus. Para o sábado, a previsão é de sol com muitas nuvens e pancadas de chuva à tarde, muitas nuvens à noite. Olha só, 46% de probabilidade, expectativa de apenas 1 milímetro. Há de se desconsiderar, né? Essa previsão aí de sábado, portanto, teremos um sábado com um tempo bom em São Miguel e região. Para o domingo, previsão de sol com muitas nuvens durante o dia e períodos de céu nublado. Noite com muitas nuvens, sem chuvas, mínima de 16, máxima de 29 graus. Olha, para passar a régua, temos 7 milímetros previstos para amanhã, quarta-feira, e mais 21 milímetros, né, previstos para quinta-feira. É esse cenário, né, que já estávamos prevendo aqui com relação à mudança do tempo para esta semana. 6 horas 42 minutos.
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12: Ibovespa fechou a 168.668 pontos, queda de 0,21%. Dólar comercial fechou a R$ 5,18. Dólar paralelo em Foz do Iguaçu é comprado a R$ 4,87, vendido a R$ 5,21. Peso argentino em Foz é comprado a R$ 299, vendido a R$ 267. Guarani com R$ 1 você compra 1.250 guaranis e 1.165 guaranis equivalem a R$ 1. Poupança rende 0,67% ao mês. 6 horas 43 minutos.
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12: Olha, no fechamento de ontem, segunda-feira, soja valia R$ 111 a saca de 60 quilos, milho R$ 51, trigo R$ 70. Mercado comprador, Lar Cooperativa. Boi gordo Nelore, R$ 353,15. Vaca gorda Nelore, R$ 303,50. Bezerro Nelore Desmame, R$ 15,66 o quilo vivo. Frango, R$ 4,76 o quilo vivo. Suíno, R$ 4,54 o quilo vivo. Tilápia, R$ 8,82 o quilo. Leite, R$ 2,75 o litro. Olha, as informações e os preços são do Centro de Estudos Avançados em Economia Aplicada, CEPEA. Mercado Agropecuário, próxima edição às 11h40, dentro do programa Em Dia com a Jornal, 6h45.
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12: Produtores rurais do Paraná ganharam mais tempo para participar de uma pesquisa nacional que mapeia a presença de javalis e javaporcos no campo. O prazo do levantamento foi prorrogado até o dia 30 de junho. A iniciativa do Ministério da Agricultura busca identificar a dimensão dos impactos desses animais nas propriedades rurais, incluindo prejuízos econômicos, ambientais e riscos sanitários. Segundo o setor produtivo, a participação dos agricultores é fundamental para fortalecer o diagnóstico e subsidiar políticas de controle e manejo mais eficientes. Olha, a pesquisa também deve ajudar a orientar ações de enfrentamento à espécie, que se reproduz rapidamente e causa danos em lavouras e rebanhos. Notícias Agrícolas, próxima edição às 9h40, no Manhã da Jornal. 6h46.
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12: Loto Fácil, concurso 3.705. Vamos ao resultado: 01, 03, 04, 06, 08, 10, 14, 15, 16, 18, 20, 21, 22, 24 e 25. 15 acertos, 4 apostas ganhadoras. Cada uma levou para casa R$ 1.178.158,55. Olha, os ganhadores são de Brejolândia, na Bahia, Rio Verde, Goiás, Imperatriz, no Maranhão e Niterói, no Rio de Janeiro. A estimativa de prêmio agora do próximo concurso, a ser realizado nesta terça-feira, é de R$ 2 milhões. Quina, concurso 7.045. Vamos ao resultado: 12, 13, 17. 54 e 71. Premiação 5 acertos, não houve ganhadores. Estimativa de prêmio agora do próximo concurso a ser realizado nesta terça-feira é de R$ 8.500.000. Lotomania, concurso 2.934. Anote o resultado: 11, 12, 19, 23, 27, 30, 31, 41, 45, 52, 54, 55, 72, 83, 84, 87, 89, 94, 96 e 99. Premiação, 20 acertos, uma única aposta ganhadora. Levou para casa R$ 1.756.345,72. Olha, o ganhador é de Balneário Camboriú, Santa e Bela Catarina, 20 acertos, 0 acertos. Também uma aposta ganhadora do mesmo balneário, levando para casa R$ 107.426,23. Olha a estimativa de prêmio agora do próximo concurso, a ser realizado amanhã, quarta-feira, 10 de junho, é de R$ 500.000. Dupla Sena, concurso 2.967. Vamos ao resultado do primeiro sorteio: 10, 15, 32, 37, 48 e 49. Premiação: primeiro sorteio, 6 acertos, não houve ganhadores. Segundo sorteio, anote o resultado: 01, 09, 10, 12, 15 e 41. Premiação: segundo sorteio, 6 acertos, também não tivemos ganhadores. Portanto, A estimativa de prêmio agora do próximo concurso a ser realizado amanhã é de R$3.100.000. 6:49, 6:49. Esse é o nosso Jornal da Manhã, de segunda a sexta, ao vivo, das 6h30 às 8 horas da manhã. 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Olha, 6:50, 6:50, você ouve no Jornal da Manhã depois do intervalo. Carro é destruído por incêndio após falha elétrica na Avenida Iguaçu, em São Miguel do Iguaçu. Homem é preso pela Polícia Militar após ameaçar a própria mãe. Dois homens são mortos a tiros e um fica ferido. 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
3: Olha, 6:55, 6:55, este é o nosso Jornal da Manhã, ao vivo pela Rádio Jornal, agora no FM 104.1. Eu sou o Jones de Souza, cumprimento os ouvintes que interagem pelo Facebook, no chat do YouTube ou no WhatsApp 3565-1033. Olha, deixe o seu comentário, curta e compartilhe a nossa live, estamos juntos, né? De segunda a sexta, das 6:30 às 8 horas da manhã, com o nosso Jornal da Manhã. Daqui a pouco, às 7:30... tem Alessandro Cunhaschi com o Jornal da Manhã Entrevista e, em seguida, o Jornal da Manhã Esportes. Olha, vamos agora com as informações do setor policial. 6:55.
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3: Olha, em São Miguel do Iguaçu, um carro ficou completamente destruído após pegar fogo na manhã de ontem, segunda-feira, na Avenida Iguaçu, bem no centro aqui de São Miguel. De acordo com as informações apuradas no local, o incêndio teria começado após uma falha elétrica na parte dianteira do veículo, na região do motor. As chamas se espalharam rapidamente e em poucos minutos tomaram conta de toda a estrutura do automóvel. Equipes do Corpo de Bombeiros foram acionadas para controlar a situação. Apesar do susto e dos danos materiais, graças a Deus ninguém ficou ferido. Olha, o carro era conduzido por um homem que conseguiu sair do veículo a tempo. No entanto, devido à intensidade do fogo, o automóvel foi completamente consumido pelas chamas.

0: resultando em uma perda total. Olha, a ocorrência chamou a atenção de motoristas e pedestres que passavam pela Avenida Iguaçu no momento do incêndio. Imagens dessa ocorrência você pode conferir nas redes sociais da Rádio Jornal. Olha, também em São Miguel do Iguaçu, um homem foi preso após uma ocorrência de violência doméstica registrada na região central. De acordo com a Polícia Militar, a vítima relatou que seu filho a ameaçou, exigiu dinheiro e ainda danificou a porta da casa durante a discussão. Após receber as informações, a equipe policial realizou buscas e localizou o suspeito nas proximidades do imóvel. Com ele, os policiais encontraram uma enxada que teria sido utilizada para intimidar a vítima. Olha, diante da situação de flagrante, o homem recebeu voz de prisão e foi encaminhado à delegacia da Polícia Civil para os procedimentos cabíveis. Ainda conforme a PM, durante o registro da ocorrência, o autor voltou a proferir ameaças indiretas contra a própria mãe. Ali em Medianeira, dois homens morreram e um terceiro ficou ferido após diversos disparos de arma de fogo registrados no bairro Cidade Alta. Conforme informações da Polícia Militar, as equipes foram acionadas e encontraram duas vítimas já sem vida, atingidas por disparos de arma de fogo. Um terceiro homem, ferido por um tiro na perna, foi socorrido pelo SIAT e encaminhado para atendimento médico sem risco de morte. Segundo a PM, o autor dos disparos seria um homem que chegou sozinho ao local, a pé, usando moletom cinza com capuz e bermuda. Ele efetuou diversos tiros e fugiu caminhando logo após a ação. A área foi isolada para os trabalhos da Polícia Científica e do Instituto Médico Legal. Devido à grande quantidade de pessoas presentes no local, outras equipes da Polícia Militar prestaram apoio no isolamento da cena até o momento. O suspeito não havia sido localizado. O caso será investigado pelas autoridades competentes. Olha, em Foz do Iguaçu, uma mulher ficou em estado gravíssimo após um acidente envolvendo uma motocicleta, um carro e um caminhão na tarde de ontem, segunda-feira, no Jardim Canadá. Segundo as informações, um automóvel teria batido na traseira da moto, arremessando a mulher para debaixo de um caminhão. Com a queda, a vítima teve um dos pés esmagado pela roda do veículo. Equipes do SIAT e médico de área prestaram atendimento no local. Após os primeiros socorros, a mulher foi encaminhada em estado gravíssimo ao hospital municipal. O marido da vítima, que também estava na motocicleta, sofreu escoriações e foi atendido no local. As causas do acidente serão, claro, investigadas. Uma última informação também em Foz do Iguaçu: uma ação conjunta dos policiais federais e militares resultou na apreensão de aproximadamente 795 quilos de maconha. Durante patrulhamento na margem brasileira do Rio Paraná, os policiais avistaram uma embarcação vinda do Paraguai que atracou em território nacional para descarregar diversos volumes. Segundo as equipes, a carga foi recolhida por suspeitos que estavam escondidos em uma área de mata e, em seguida, transportada por uma trilha até uma van. O veículo levou os fardos até uma residência abandonada utilizada como depósito pelos criminosos. Após as diligências na região, os policiais localizaram o imóvel e encontraram a droga armazenada no local. Olha, a van utilizada no transporte também foi apreendida. O entorpecente e o veículo foram encaminhados à delegacia da Polícia Federal em Foz do Iguaçu. Em São Miguel do Iguaçu, pontualmente 7 horas. Temperatura na casa dos 16 graus centígrados neste momento. Nas ruas Farroupilha e Alfredo Chaves, aqui no centro da cidade, o movimento ainda é tranquilo. A Rua Coberta e trecho da Avenida Willy Bart estão bloqueados para montagem da estrutura do 5º Arraiá Junino, que acontece neste final de semana. Aliás, começa com Corpo e Alma, né? Já na sexta-feira, no sábado, teremos Banda São Francisco, duas super bandas, né? E lembrando que a primeira quadra da Rua Farroupilha também está interditada para as obras de readequação aqui da área central. Olha, na BR-277, trânsito fluindo bem de São Miguel a Foz do Iguaçu. Já na Ponte Internacional da Amizade, movimento moderado nos dois sentidos. Na Aduana Brasileira, o movimento é tranquilo. Participe você também com informações do trânsito e, claro, as condições das estradas pelo nosso WhatsApp 3565-1033. 7:01 agora, 7:01, você ouve no Jornal da Manhã, depois do intervalo. Jornal no Campo, o médico veterinário, professor e zootecnista, professor Adriano Ramos Cardoso, explica os riscos e os desafios da resistência a antibióticos. 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

0: 7h08, 7h08, manhã de terça-feira, 9 de junho de 2026, estamos no outono brasileiro, a lua é minguante, temperatura na casa dos 16 graus centígrados. Bem-vindos ao Jornal no Campo. Olha, no Jornal no Campo de hoje, vamos falar sobre os cuidados da saúde dos animais, que é uma missão diária, né, que exige responsabilidade, orientação técnica e atenção aos detalhes. Mas um tema que vem preocupando produtores, veterinários e especialistas é a resistência aos antibióticos nos animais. Um problema silencioso que pode comprometer tratamentos, aumentar prejuízos e trazer impactos até para a saúde humana. Adriano Ramos Cardoso explica os principais riscos, os desafios e quais cuidados o produtor precisa adotar para evitar a resistência a antibióticos nos animais, nos rebanhos. E explica também como essa resistência aos antibióticos nos animais pode influenciar na abertura ou até no fechamento de mercados para a carne brasileira. É a imagem, né, Adriano, da nossa proteína animal, da nossa carne brasileira, sendo questionada no mercado internacional. Assunto que é polêmica aí, com o mercado sendo trancado, enfim. Bom dia, professor. De relevância e de uma importância incrível, né?
1: Bom dia a todos. Estava tomando um chimarrão agora. E a gente vai refletindo essa questão dos antibióticos, dos anti-inflamatórios, ou seja, de todas as drogas utilizadas na produção animal. E falando no chimarrão, quando a gente toma um chimarrão, não é somente uma tradição. Água, extrato de ervas. Para que serve tudo isso? Limpeza de fígado, auxilia sistema digestivo. E muitos dos antibióticos utilizados, eles afetam algum órgão em função da quantidade que é utilizado, dos erros, né? A longevidade dos produtos, se ele é um longo ação, se ele é um de curta ação, quantas aplicações. Isso envolve todos os setores produtivos, seja a carne, seja o leite, seja os ovos, todos os produtos que nós consumimos, eles estão correlacionados ao sistema produtivo. E nós temos um problema muito sério nesse momento, que é o único país que não entregou a documentação com as exigências da comunidade europeia para continuar a exportação. Então são dois quesitos muito importantes. Primeiro, ou o nosso ministério é muito ruim, ou tem algo por trás. Enquanto Uruguai e Argentina, Uruguai que tem um PIB tamanho de Santa Catarina, e uma Argentina que tem um PIB igual São Paulo, enquanto o Brasil tamanho que é, não tem a capacidade de gerenciar isso, então nós temos que parar, né? Porque tudo totalmente errado. Mas quando a gente fala em antibióticos, o porquê que a comunidade europeia exige tanto essa polêmica da questão de trancar a exportação da carne brasileira em função das diretrizes, né, do manejo utilizado, nós temos aí o uso indiscriminado de produtos nas propriedades rurais sem a utilização de um receituário do médico veterinário e falando bem mais ainda, muito médico veterinário utilizando produtos errôneos. Ah, mas como assim, a gente falando um negócio desse tipo que pode estar direcionando até mesmo um erro de um veterinário? Ocorre muito nas propriedades, isso falo com todas as letras, que todo o cuidado é pouco. O estudo sobre o antibiótico, estudo sobre os fármacos, é algo muito sério que tem que ser levado à risca. À risca. O que nós temos nas prateleiras das agropecuárias, das empresas que é utilizado os produtos, tem que saber à risca. O tempo de utilização, a célula-alvo, aonde que vai parar o tempo de limpeza, ou seja, o tempo de saída, ou seja, a carência desse produto. Isso é muito importante. Por que que isso é muito importante? Porque além de afetar a condição da saúde, a condição do manejo daquela propriedade e ter ou não ter resistências a alguns antibióticos específicos, está diretamente correlacionado o que um balconista vende e o que um veterinário vende. Uma loja agropecuária que não tem um veterinário atuante, que ele não indica os produtos que tem que ser aplicado, realmente nós temos fadados a ter resistência a doenças e chegar a um ponto que nada mais vai funcionar. Então a gente tem visto muito erro de manejo, muito erro nas propriedades. E isso acaba afetando o trabalho dos demais, porque os produtos utilizados não têm mais a funcionalidade e resistência dos produtos. Hoje não consegue ser mais efetivo. Todo produto utilizado, uma vez que ele está na cadeia sanguínea, está na fisiologia do animal, ele pode sair no leite, como pode ficar o resíduo da carne. E nós temos que respeitar o tempo de carência de todos esses produtos. O que a gente tem visto de utilização de produtos que não são adequados e que acabam afetando o desempenho dos animais é muito maior do que o efeito de tratamento e a solução do produto, né? Então essa utilização indiscriminada de antibióticos que vai dando resistência às bactérias, resistência aos vírus, resistência a todos os micro-organismos, ele acaba gerando uma cadeia negativa de fármacos. E outra, todo protocolo, ele deve ser utilizado produtos que entram dentro do sistema para que haja uma limpeza no organismo do animal. Quando você entra com um antibiótico, e esse antibiótico, ele pode ser transformado, essas moléculas, dentro do fígado, nós temos um fígado que está sobrecarregado. Ainda mais quando um animal tem uma intoxicação juntamente com essa ação de micro-organismo. E isso vai se depositando aonde? Tudo dentro do fígado. E nós temos que fazer uma limpeza desse órgão. Assim como os demais, nós sobrecarregamos um pâncreas. E quando nós entramos com uma carga muito grande de antibiótico, nós eliminamos grande parte das bactérias ruminais, gerando a diarreia no animal. Então, onde que está os protocolos de utilização? Quem que faz esse controle? A maioria do pessoal conhece simplesmente os mesmos medicamentos há 50 anos. Tu vai nas propriedades, o que tu usou? São os mesmos nomes que é utilizado há 50 anos atrás. Se não partir para moléculas novas, nós vamos ter essas ações de perda de animais que a gente tem visto no campo. Uma glândula mamária de uma vaca de leite, com uma mastite, com uma superbactéria ali dentro, comendo de dentro para fora, apodrecendo o animal, dando necrose, perdas. Assim tu vê numa ovelha, tu vê num suíno, tu vê em aves. Quantos e quantos produtores chegam na agropecuária e pedem, tô com mortalidade em suíno, mortalidade em aves, o que eu faço? É o manejo, é a nutrição, é a condição do ambiente, bactérias que estão mais resistentes, produtos que tu tem que associar. E aí quando você fala, vamos ter que associar esses dois antibióticos, entrar com essa vitamina e levar um produto para fazer uma higienização, o cara se espanta. Não, tudo isso, não vou levar, só isso aqui já vai dar. Não vai dar. Tu imagina você dentro de um hospital, que você está com uma infecção e chega o médico e fala, não, vamos apenas dar um soro. Não vai entrar com antibiótico, não vai entrar com anti-inflamatório, não vai entrar com suplemento. Qual que é a chance de sobrevivência de uma pessoa? Baixa. O animal é a mesma coisa, a gente tem que ter esses cuidados, a gente tem que saber o que a gente está gerenciando. E essas informações, ela tem que ser de conhecimento, de cunho científico. O veterinário que está atuando, o zootecnista, ele tem que saber utilizar de forma correta. Os antibióticos para um cão e para um gato, se você não acertar de arrancada ou ajustar, porque nem sempre você consegue chegar a um diagnóstico preciso, definitivo, se você não fizer exames. Quantas vezes chega o pessoal, meu cachorro parou de comer. Tu tem que ser mandinar, né? Tu tem que ter uma bola de cristal para tentar descobrir, tá, mas tu tem que ver, tem que fazer um exame, não. Aí, às vezes, é uma coisa simples. Final de semana deram uma linguiçinha, fizeram um churrasco, deram uma linguiçinha, o cachorro está intoxicado. Um simples antitóxico e um estimulante consegue reverter. Mas tem casos que não, que são outras doenças. Um cachorro tem diabetes. Um cachorro tem pancreatite. Um cachorro tem problema gastrointestinal, ele tem carcinoma. O gato a mesma coisa, são doenças específicas. Aí a gente pergunta, você fez as vacinas? Não fiz. Ou fez as vacinas, fez dentro das datas certas? Não fez. Então os protocolos vacinais, protocolo de utilização de antibiótico, protocolo de anti-inflamatórios, suplementos, tem que seguir à risca. Porque o que é barato é suplemento, o que é caro é tratamento. Sempre cuidar isso. Rotatividade de produtos, produtos corretos, produtos certos, produtos que vão ter uma ação. Se não funcionou na primeira, utilizar outras, mudar, não mudar, a cara vai, não deu certo aqui, pegou outro nome na outra agropecuária, é o mesmo produto. Às vezes o pessoal me manda foto, eu peguei esse produto aqui, mas não peguei contigo, queria que tu me ajudasse, porque o da outra agropecuária não soube informar. Eu digo, tá, bate foda de todos que tu tem aí. Todos são iguais, só mudou o nome. O princípio ativo é o mesmo. Tu tá usando o mesmo produto, sempre, apenas com nome diferente. E se você não mudar a classe desse medicamento, você vai ter um problema muito sério, que é a resistência. Deu resistência, meu amigo. Deu resistência. Você vai entrar com antibiótico, não tá funcionando. Só tem um outro remédio que vai funcionar. Acender uma vela e fazer uma reza bem forte.
0: Olha, o uso inadequado de medicamentos e automedicação e a falta de acompanhamento profissional podem fazer com que bactérias se tornem resistentes, dificultando o controle de doenças no seu rebanho. Já são 7h20, o Adriano na quinta-feira continua sobre esse assunto tão importante. Professor, uma ótima semana.
1: Um abraço a todos, vou trazer alguns casos específicos para vocês meio que lembrar do que acontece. Casos que bem interessante que a gente pega no dia a dia, e isso relembra muito, né, as formas que nós utilizamos os produtos e que muitas vezes a gente faz uma dica. E eu vou deixar uma pergunta para todos aqueles que têm propriedade, que trabalham nessa área. Você deixa agulha cravada naquela borrachinha do frasco de um medicamento ou de uma vitamina? Essa é a pergunta. Quando vocês saírem, estão escutando o rádio, ir lá na sua caixinha de medicamento, vocês deixam agulha cravado no frasco do medicamento? Essa fica a pergunta, e nós vamos falar muito isso na quinta-feira. Um abraço a todos, até quinta-feira que vem.
0: Ponto final nesta edição do Jornal no Campo. Bom dia.
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0: Olha, 7h22, 7h22, a comunidade de Uruçanga viveu um domingo de casa cheia. Com decoração inspirada na Copa do Mundo, salão lotado e grande participação popular, a festa reuniu mais de 2 mil pessoas e entrou para a história como uma das maiores já realizadas no local. A Festa Raiz esteve presente acompanhando toda a movimentação. Confira a reportagem de Alessandro Cunhasque e Tatiele Schunemann.
3: O Festa Raiz já entrou no clima de Copa do Mundo.
4: Do jeito que ele gosta. Partiu. Ixi.
5: Deixa eu fazer mais uma. Eu não acredito não, Charlene.
3: Errou.
4: Do jeito que ele gosta. Partiu.
6: Parou. Tá valendo. Parou. Milano.
5: De mim o Hexa não vem, mas se depender da galera aqui da comunidade Uruçanga, pode ter certeza que vem. Como que é o seu nome?
7: Mirella.
5: E o seu?
7: Luísa.
5: O que vocês acharam da minha embaixadinha? Pode ser sincera? Veia, né? Não muito. E fica a pergunta, o Hexa vem? E o pessoal aqui da comunidade Uruçanga está na expectativa e a Sandra é uma das responsáveis pela decoração aqui do salão. Queria que você comentasse de onde veio essa ideia.
7: Então, como a gente tem a festa hoje e a abertura da Copa dia 11, então a gente decidiu fazer um alusório à Copa, né? Então, lembrar da Copa num momento de festa. Então, a gente quis juntar as duas ideias, a festa da comunidade, que é de Santo Antônio, e a Copa do Mundo também. E daí a ideia foi surgindo. Alguém deu uma ideia aqui, outro deu ideia lá, e a gente foi usando e ficou essa maravilha.
8: E olha que festa! Uma das maiores já realizadas na comunidade de Uruçanga. O salão ficou completamente lotado. Mesas extras precisaram ser colocadas do lado de fora. E até o gerador foi utilizado para dar conta de toda a estrutura.
3: Não tem espaço para mais nada. O presidente Jonas está aqui para conversar com a gente. Impressionante, né?
9: Impressionante. A gente já tem a expectativa muito boa, né? E superou. Não tem o número exato, mas consegue estimar aí. Deve ter umas 1.200 pessoas almoçando, no mínimo, né? Porque a mesa tinha para em torno de 1.200 pessoas e está lotado. Já estamos arrumando mais mesa, né? Fora o que já vem, busca, leva embora. E o que vem à tarde vai passar de 2.000 pessoas longe.
8: E claro que a gente foi dar uma espiada no costelão.
3: E aqui está a churrasqueira agora reformada, com o costelão bombando, né? Coisa linda, gente. Seu Geraldo é um dos responsáveis aqui do evento. Seu Geraldo, opa, bom dia para você.
10: Bom dia.
3: Como que tá agora, com tudo reformado, com tudo alinhado? A gente vê que ficou mais bonito. Imagino que para vocês também melhorou bastante, né?
10: Opa, isso aí, antigamente era mais pequeno, né? O negócio era estreito ali, mas agora com essa reforma aí, colocado essas partes mais aberto ali e ficou lindo porque é de estrutura de metal e coisa assim, né? Vendemos uma quantia ali que, fazendo a verdade, eu acho que é a segunda maior venda desde quando foi começada, né? Foi na faixa de 230, né? Agora a melhor coisa que tem é a comunidade aqui agradecer, né? A todos que colaboraram. Em comprar o costelão, a carne, a equipe de trabalho ali, que é excelente, nota 10, não dá para se queixar, né? Então, eu muito obrigado da minha parte e da parte da comunidade.
3: Um detalhe interessante aqui na Uruçanga é que tem uma churrasqueira na parte interna.
8: A Sicredi também marcou presença na festa, representada pela gerente Bruna Bortolini.
11: É uma alegria para nós, o Sicredi, mais uma festa, né? E todas nós presentes com a nossa equipe, as nossas máquinas de cartões, né? Apoiando o evento, trazendo aí uma agilidade e uma facilidade para os nossos associados e também uma comunidade especial onde duas das nossas líderes da cooperativa, elas residem aqui, que é a Aline Novelli e a Silvano Bialy. Então é uma alegria para nós estar presente, comemorando com elas e juntamente com toda a comunidade.
8: E no fim das contas, o que ficou foi a alegria de estar junto.
3: Festa Raiz é feita de histórias, gente feliz e muita energia boa.
0: Parabéns, Uruçanga, uma festa para entrar para a história realmente dos grandes acontecimentos em São Miguel do Iguaçu. 7:27, 7:27, a seguir tem o Jornal da Manhã entrevista. A comunidade do bairro Novo Mundo já está mobilizada para a realização da tradicional festa em honra ao padroeiro São João Batista Scalabrine. Alessandro Cunhasque conversa com o presidente Paulinho e os festeiros Nadir e Ademir. E ainda nesta hora, o Jornal da Manhã Esportes. Bom dia.
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6: 7 horas mais 34 minutos, 7h34. Muito bom dia para você. Eu sou Alessandro Cunhasco, chegando com o Jornal da Manhã. Entrevista nessa manhã de terça-feira, nublada aqui em São Miguel do Iguaçu. Hoje, o dia começando nublado, tá de certa forma fresquinho. Sinceramente, eu não sei se tá frio ou tá quente, né? Mas o dia começou um pouco diferente de ontem e dos últimos dias, que amanheceram muito bonitos, né? Bastante nublado aqui em São Miguel do Iguaçu. Mas para quem está preparando os eventos, agora é hora de fechar os olhos e correr atrás, porque os últimos 30 dias de preparação do evento é o que acontece de tudo, e precisa correr atrás de tudo também. A gente viu, né? Ontem a festa, na verdade no domingo, né, a festa lá na comunidade de Uruçanga, repercutimos ontem à noite nas nossas redes sociais, no Instagram e no Facebook, Rádio Jornal São Miguel, e hoje, agora há pouco, rodou aqui também no nosso Jornal da Manhã. Parabéns lá para todos que organizaram a festa da comunidade de Uruçanga, estava muito legal. Foi realmente um sucesso, batendo recorde, quase bateu o recorde na venda de costelão, ficou entre o segundo mais vendido, e o número de pessoas também impressionou, tanto no movimento durante o dia como à tarde e o começo da noite, com a segunda banda. Impressionante como o pessoal gosta de se divertir. E vem mais por aí, hein? A comunidade do bairro Novo Mundo já está se mobilizando para a realização da tradicional festa em honra ao padroeiro São João Batista Scalabrine. Um evento que dá muito trabalho, né? Tem que correr atrás muito cedo. E essa galera que está aqui agora já está trabalhando há meses antes para fazer o negócio acontecer. No Jornal da Manhã, entrevista, eu vou conversar com o presidente Paulinho e com o festeiro Nadir Kestrin. Muito bom dia para vocês. Muito obrigado pela presença aqui no Jornal da Manhã. Agora, é aquele sprint final, né, presidente? Os últimos 30 dias de preparação. Bom dia.
7: Bom dia, Cunhasque. Bom dia aos ouvintes da Rádio Jornal. Primeiramente, agradecer o espaço cedido para que a gente possa vir aqui divulgar a nossa festa também. Mas é que também você falou, agora os últimos 30 dias são tudo decisivo, né? Porque as decisões que você tomou lá atrás, agora é só colocar em prática. Daqui para frente é organização e fazer a montagem do que vamos precisar e correr atrás agora para que tudo dê certo no dia da festa.
6: Gente, qual que é a linha de frente agora? Vocês estão direcionando o que a partir de agora? Priorizando venda de costelão, venda de churrasco, rifa, como que tá?
7: Agora, como o churrasco, essa parte da carne fica mais pro final, mas a venda antecipada já começamos, né? Tanto a venda do churrasco, costelão, copa suína e principalmente a rifa, que a gente vai fazer o sorteio no dia lá, né? E também o grande bingão, que a nossa comunidade lá, o forte nosso, é o grande bingo que a gente faz durante o evento, né? E essa é a correria nossa principal agora, venda antecipada de carne e venda das nossas rifas.
6: Seu Nadir, bom dia para você, muito obrigado aqui pela presença. Seu Nadir aí que administra os bingos também, tá aí com a rifa já na mão. O que tem de prêmio aí para nós?
8: Bom dia, Cunhasco, bom dia aos ouvintes da Jornal. É um prazer estar de volta aqui para divulgar esse evento importante para a comunidade do bairro Novo Mundo. Antes de falar dos prêmios, nós temos uma diretriz muito importante. A gente tá construindo as salas de catequese. O bairro é grande, a quantidade de crianças é grande, né? Não sei, são mais de 11 turmas, né?
6: Caraca.
8: Então a gente tem uma necessidade muito grande de fazer essa infraestrutura para poder dar catequese para as crianças, né? O básico da nossa igreja é a educação religiosa. E a gente muitas vezes prioriza outros setores e esquece daquilo que é o principal, que é o futuro da nossa igreja. Então a gente, esse ano, a nossa festa está voltada para a construção de 4 salas de catequese. É um investimento aí pelo projeto em torno de praticamente R$300 mil. Né? Então é bastante. A gente já iniciou os trabalhos e a festa é voltada para isso. Então a comunidade toda abraçou esse evento para que possamos levantar fundos para construir essas salas e deixar em condições de dar catequese para as crianças. E a festa vai ser no dia 5 do 7, né? Dia 5 de julho. E a programação vai ser a programação de sempre, né? Temos a Santa Missa, 10 horas, né? 15 para as 10, é o normal, sempre no nosso bairro as celebrações são neste horário, 15 para as 10. E depois temos o grande almoço, que é a cargo do pessoal da cozinha, que está bem organizado, o pessoal do leilão, pessoal do costelão, do churrasco. O Paulinho está encabeçando essa frente, né? E depois teremos também, que o Paulo esqueceu, de um grande leilão, né, Paulo? Bolo dos times, bolo do padroeiro, vai ter, é para ter 5 bois, ovelha, porco e ali vai, né? Aí logo após o leilão, aí em torno de 2h30, por aí a gente começa o grande binguinho, né, que é o marco da comunidade. E esse binguinho se estende, serão 6 rodadas normais e 2 extras, eu acredito em torno das 5 horas, ele termina passando um pouquinho, né? Aí sobra um espaço antes do sorteio, o pessoal quiser fazer ali um... Vai ter um som ambiente para dar aquela baila, aquela...
6: Ele vai...
8: Pode divulgar que é matinê, mas vai ter um...
6: Ah, tá, entendi.
8: Um arrasta-pé.
6: É importante dizer isso, né? Na comunidade lá não tem oficialmente um matinê, mas tem um bingo que vai estar rolando.
8: Vai estar rolando, é. Exatamente. E no final da festa, ali em torno das 19 horas, nós vamos fazer a nossa grande promoção, que é a rifa, né? Uhum. E esse ano a comunidade escolheu colocar 6 motos elétricas.
6: Olha, hein?
8: Todos os prêmios são motos elétricas, né? É a febre do momento, todo mundo está querendo. E como era para as crianças da catequese, eles também estão muito interessados nesses prêmios, né? Então eles estão trabalhando a full para levantar recursos e também para conseguir ganhar esses prêmios, né? Que a gente dá uma comissão de 20% para o vendedor. E ele, em cima desses 20%, eles estão sonhando também em participar e ganhar uma motinha para se locomover, né? Então está tendo uma aceitação muito grande, o pessoal aceitou muito bem essa ideia. E o primeiro prêmio é uma moto de 1.000 watts, né? O segundo é uma moto de 500, o terceiro é uma moto de 500, o quarto também uma moto de 500, e os últimos 2 prêmios são 2 patinetes, né? Eu estive ali numa loja da cidade vendo o valor, só esses patinetes na média estão em R$2.800 cada um. Então é um valor bem acima de 20 mil de prêmios, né? E o pessoal está aceitando bem, está comprando, já temos praticamente todos os blocos distribuídos, e esperamos que essa rifa nos ajude a levantar fundos para concluirmos essa obra tão importante para a nossa comunidade.
6: Vocês disseram agora, eu vou aproveitar e falar um pouco da comunidade também, que é importante a gente conhecer mais de cada comunidade. Uhum. Acho que através do projeto Festa Raiz a gente teve essa chance, né? Mas nem todo mundo, e eu sempre falo com o pessoal, né? A gente não consegue mostrar tudo, né?
8: Sim.
6: Então, assim, e também não consegue entregar a mesma experiência de quem vai lá para viver, sentir isso, porque a tecnologia não entrega ainda do outro lado, um cheiro de um bom churrasco assando, né? Conversar, sentir um ambiente, isso é muito especial realmente, o calor das pessoas, né? Muito bom. É, a comunidade, hoje, quantas pessoas ativas lá?
8: Olha, ativa, nós contamos mais ou menos em torno de 700 famílias.
6: Caraca, é
8: grande. Mas no bairro vivem mais de 2.800 famílias.
6: Quase 3 mil pessoas, um terço praticamente da população lá ativa na comunidade, que é muito bom, né?
8: É bom. Comunidade sempre, as celebrações sempre cheia, muito participativa, né? Uma comunidade que cresceu muito nos últimos anos, né? E muito, muito bonito é ver esse senso de comunidade, todo mundo abraçando a ideia que a diretoria propõe, que a comunidade propõe. E todas as nossas decisões, elas são feitas em cima de um conselho que participam todos os membros da comunidade, né? Todas as forças vivas. A gente decide o que fazer e coloca na mão da diretoria a execução da obra. Então a diretoria vai executar algo que já está de consenso com toda a comunidade, e a participação de todos é importante, né? Todos abraçam a mesma ideia, porque é uma decisão de toda a comunidade realizar essa obra, realizar esse evento, realizar isso. É tudo em comunidade que a gente decide, e a diretoria tem a incumbência de materializar isso e coordenar essas decisões tomadas.
6: E nisso, gente, olhando assim o tamanho da comunidade, fala um pouco da localização, o endereço, para quem está ouvindo. Muitas vezes sabe por cima, né? Mas nunca foi, já aproveita para estender o convite também.
8: Isso. Quem vem pela BR-277, na última saída em frente ao antigo moinho, ali agora hoje rede, agora lar, né? A Lara que adquiriu essa obra. Você pega a direita, passa em frente ao Niguaçu, no final da rua, do lado esquerdo, está a comunidade. Quem vem aqui de Missal, aqui por Santa Helena, ao chegar no mercado da Lar, vira à direita, né? Passando o rio, no alto lá, você vai encontrar do lado esquerdo também, onde pega a avenida para saída para a BR, você vai encontrar a comunidade.
6: Sentido
8: Uniguaçu, você vai encontrar a comunidade ali. Então, um acesso muito bom de todos os lados, né? Temos um acesso bastante grande, temos uma quadra em frente que serve de estacionamento, temos o campo lá que é da comunidade que serve de estacionamento, temos vários lotes vazios ao redor ali, então não vai faltar lugar para estacionamento. E o restante da comunidade, com certeza vamos nos preparar muito bem com barracas, com mesas, com tudo, para abrigarmos em torno de 1.200 até mais pessoas para o almoço.
6: Passando a rotatória da LAR, gente, você vai em linha reta até a rua da Uniguaçu. Naquela esquina você vai ver a igreja ali, a comunidade, não tem como errar, né? É muito.
8: Do lado do antigo, lado do campo do comercial, né?
6: Isso, do lado do campo do comercial ali também. Tem várias referências para você se encontrar e aproveitar. Bom, e nesse sentido, a gente fala, né? A gente já falou, eu vou voltar um pouquinho, porque me chamou a atenção, né? Quantas salas de catequese?
8: Nós vamos construir mais 4 e temos 2. Nós necessitamos de um centro catequético de no mínimo 6 salas.
6: 6 salas.
8: Porque é crescente todo ano o número de crianças. Se eu não me falho a memória, está em 150 e poucas.
6: 150 crianças e crescendo, né?
8: E crescendo, sempre chegando gente. Eu estive dando uma rodada esses dias no bairro, eu contei mais de 90 casas sendo construídas.
6: E ali então, tem vários terrenos ainda para serem ocupados. É uma região muito grande, né?
8: Muito grande.
6: Ali. Eu falo muito grande na geografia,
8: são 12
6: no
8: bairros,
6: espaço, né?
8: 12 bairros.
6: Numa região em que a tendência é onde a cidade tem para crescer, né?
8: Isso.
6: Que legal, cara. E vocês estão conseguindo, apesar de tudo, apesar não. A gente vê, né, vários lugares populosos, né, mas que não conseguem ter o envolvimento, às vezes, da comunidade. Vocês estão conseguindo isso, né?
8: É um trabalho que toda a diretoria faz, toda a comunidade faz, de acolhida, né, de motivar as pessoas, que muitas vezes a pessoa está ali, mas está acomodada. E você tem que ver que ele tem potencial e fazer convite, né? Eu acho que o Paulinho nunca pensou em ser presidente de igreja, né? E nem tocar numa igreja. Mas o convite vem, né?
6: Vem.
8: A gente vê, olha, uma pessoa que tem capacidade, convida para ser catequista, convida para ser ministro, convida para ser casal de formador de noivos. Agora temos que ter casal formador para o batismo, né? Que vai ser também um curso de 3 encontros. Então você fica observando as pessoas que têm essa capacidade e faz o convite. Muitas vezes a gente não trabalha muito, mas convida as pessoas a ajudar a gente. Né? Então isso é importante. A pessoa às vezes está precisando do convite, né? E não acredita na sua própria capacidade. E quando ele começa a exercer, faz um trabalho fantástico.
6: E tem uma coisa, né, seu Nadir, eu não sei explicar o que é, mas a gente não consegue viver sozinho, né?
8: Não.
6: A gente não consegue. E às vezes a gente vê tantos problemas, né, acontecendo hoje, talvez a falta de se socializar.
8: Exatamente.
6: E a comunidade, me parece que ela traz essa possibilidade, porque as diferenças vão existir. A gente vai ter diferença com um, com o outro, vai gostar mais de um, vai gostar menos do outro, mas no final está todo mundo envolvido, todo mundo junto, né?
8: E eu digo assim, quando você não gosta mais de um, menos do outro, é porque às vezes você ainda não conheceu bem aquela pessoa.
6: É também, né?
8: Né?
6: Também.
8: Então, você tendo o convívio da pessoa, você entende qual é o seu modo de ser, o seu modo de pensar, o seu modo de agir, né? E você entende a sua personalidade e consegue trabalhar isso, né? Porque se todo mundo fosse igual a eu, não tinha graça. Uhum. Tem que ser diferente, né? Um tem que ser diferente do outro, um tem uma habilidade, outro tem outra, um tem uma qualidade, outro tem outro defeito, e assim vai. E aquela qualidade de um supera o defeito do outro e a comunidade anda.
6: E assim vai formando, né? Vai formando.
8: Vai crescendo.
6: Eu vejo que cada comunidade, ela praticamente promove os mesmos eventos.
8: Exatamente.
6: Mas diferente.
8: Diferente.
6: É diferente. Cada comunidade é diferente. Não tem como hoje. E isso é muito bom. E ó, eu vou falar uma coisa para vocês. Esse dia eu estava lá em Medianeira, numa comunidade do interior lá, conversando com um produtor. E ele me contando que... ele me perguntando, eu falei, o que que acontece? Porque acompanha a gente aqui, né? Pelas redes sociais, acompanha um pouco da emissora. Naquela região chega lá, 104.1 FM. Região de... Ali, um trecho de Maralúcia, ali em Medianeira. E ele me perguntando... O que que acontece em São Miguel do Iguaçu? Que todas as festas do Porto, o público é sempre impressionante, muita gente. O que que acontece que... Porque assim, foram 7 festas, eu falo assim, no total, a gente teve uns intervalos, mas agora foram 7 festas seguidas. Aí você fica se perguntando, falei, gente, alguém vai sair no prejuízo? Porque... Não tem como acompanhar todas as festas, né? Não vai dar, toda a comunidade vai dar lotada. E eu vou citar só as duas últimas que a gente foi, né? Que foi Castelo Branco. Castelo Branco, infelizmente, teve gente barrada na porta em algum momento porque esqueceu, sei lá, não comprou o almoço antes. E tinha que ser antecipado.
8: Eu fui comprar na quinta-feira e não tinha mais.
6: Não tinha mais. O presidente falou que uma semana antes já tinha finalizado. 500 almoços. Cara, servir 500 pessoas do jeito que eles fizeram lá não é fácil. Aí viemos aqui para Uruçanga. Quando a gente chegou já tinha mesa sendo instalada aqui do lado de fora. Um movimento já enorme. No salão uma dificuldade enorme de andar e não baixando o público. E aí conversando... O seu Geraldo lá na churrasqueira, até o Paulinho estava lá, né? Pode me trazer o número correto, mas segundo o seu Geraldo, foi o segunda maior venda de costelão da história da comunidade. Então, assim, eu fico cada via. Olha, a gente já fez mais. A gente fez 16 eventos no primeiro momento e já estamos chegando a 10 eventos, são 26. Sendo que algumas repetindo e a gente está se surpreendendo ainda com o que está acontecendo. Eu não sei.
8: Eu digo o seguinte, a meu modo de ver é o senso de comunidade. Uma comunidade sabe que a outra também precisa, né? Então as outras comunidades vêm ajudar, vamos supor, vão lá na Santa Rita e participam da festa. A comunidade de Santa Rita vai participar nas festas das outras comunidades, porque se entende a necessidade que a comunidade tem, que é o único evento praticamente que a comunidade tem para angariar fundos para passar o ano. Porque são muitas comunidades, não tem como fazer duas, né? E o envolvimento é grande, você começa 6 meses antes, você planeja, você trabalha.

0: Eu vou trazer mais um dado ainda que me chamou mais atenção, porque a gente trabalhou já, gera conteúdo de evento faz muito tempo, vivendo e vendo, e a gente então já viu onde que dá certo, onde que dá errado, e na maioria das vezes, essa sequência que eu vou trazer, na maioria das vezes dá errado, aqui em São Miguel do Iguaçu não, que é você fazer um evento depois de um super evento. Hoje, uma das maiores comunidades é Santa Rita, aqui em São Miguel, né? E lá passa de 4 mil pessoas e tal, então aquele volume, você organizar, é péssimo você organizar um evento na sequência. E assim, proporcionalmente, Nova Brasília é muito menor, muito pequeno, né? Comparado assim, é uma... E foi um
1: sucesso.
0: Um sucesso também.
1: O pessoal
0: também,
1: lá se superou. Uruçanga também, o pessoal se superou. E eu espero que todas as comunidades possam ser assim, né? Porque é a coroação, é o êxito de tudo aquilo que a comunidade preparou. E o pessoal está se preparando bem. Todos os lugares que você faz tem uma carne espetacular, tem uma cozinha nota 10, diferente, uma bebida gelada, tem um carinho, um acolhimento, tem o leilão, turma participa. Então isso faz com que uma comunidade interaja com a outra, e o nosso município é grande, nós temos aí praticamente 30 mil habitantes, vamos botar que lá na Uruçanga tinha 10% disso, né? Então sempre tem público, né? E o pessoal se organiza bem, faz tudo corretinho, e a pessoa que vai nesse ano vê que o evento é bom, né? É bem acolhido, é bem recepcionado. O ano que vem ele volta, né? E isso está crescendo,
0: isso aumentando.
1: Tá... E além da pessoa voltar, ele convida os outros.
0: Gente, comunidade do bairro Novo Mundo está convidando você para o começo do mês que vem. É dia 5 de julho, tá? Grande festa lá da comunidade. Vai ter rifa. O movimento da rifa vai ser em prol a aumentar o centro catequético, tá? Que é muito importante. O bairro está crescendo de forma muito boa, e o legal é, fico muito feliz de ouvir isso, que está aumentando a integração das pessoas com a comunidade, né?
1: Exatamente.
0: Isso é fantástico. Gente, para quem quiser já ir se antecipando, reservando, é começo de mês, é importante, já dá para o cara se programar para o mês que vem também, para fazer a sua aquisição de churrasco. Então, como está essa organização, Paulinho?
2: Então, as equipes já estão tudo formadas, né? Equipe de churrasco, cozinha, bingo, leilão, né? Todo esse pessoal já foi notificado pela diretoria para se organizar, né? Então, cada um tem um setor, todo mundo tá divulgando certinho. E também, passar para o pessoal que a gente terá essas rodadas de bingo no dia da festa. E todas elas terá um animal como premiação. Cada rodada de bingo terá um porco como primeiro prêmio. As extras, temos duas rodadas extras, todas elas também vai ter uma ovelha e um porco em cada rodada extra. Então todas as rodadas vai ter um animal como prêmio principal de cada rodada, né? Então a premiação do bingo vai ser muitas rodadas também, que nem 8 rodadas no caso, mas ótimos prêmios e boa sorte para quem levar um leitãozinho e uma ovelha também lá.
0: Isso. O pessoal tá fazendo uma pergunta aí, nossos ouvintes acompanhando. O pessoal lá de Santa Terezinha de Itaipu quer saber se vai ter rifa para vender lá.
1: Tem. Eu coloquei dois vendedores em Santa Terezinha, né? E eles já me ligaram para levar mais blocos. Então, que sinal que está saindo, né? Porque essas motos elétricas é uma tendência. E não só aqui, Medianeira, Matelândia, onde a gente vai, é muito bem aceita. Então a gente vai estar distribuindo Santa Terezinha também.
0: E onde, seu Nadir, desculpa, eu vou insistir, porque às vezes a pessoa pergunta onde que o pessoal pode achar os vendedores.
1: Aí eu vou ter que ver o ponto aonde ele vende. Eu não entreguei, ele veio pegar comigo. Mas eu ligo para ele e te passo, né? Aí você avisa o pessoal lá que eu não tenho o ponto exato agora.
0: Pode mandar aqui pra gente, para a gente vai informar aqui no em dia. Aí, durante a programação, para que o pessoal se organize também.
1: E também vamos passar em algumas lojas principais, Santa Terezinha, talvez alguns pontos onde o pessoal tenha mais visitação. Se eles colaborarem conosco, a gente vai deixar lá para o pessoal também poder participar e levar para casa uma dessas motos, né? Que é um valor médio, mas todas são 6 prêmios, né? A diferença praticamente não muito grande entre uma e outra. Então todos os prêmios são ótimos.
0: Com certeza, isso traz uma perspectiva bem maior para participar, né? E fora que só o que vocês trouxeram aqui de

0: informação de que para que destino é, né, o recurso, acho que nem justificava o prêmio, né? Eu acho que eu quero dizer assim que independente do que tivesse de prêmio, né, que os prêmios são ótimos, né, mas o que independente, a causa ela é muito boa.
1: Isso, né? E quem chegar na comunidade vai ver que já está sendo construída a obra, né? Nós já estamos trabalhando na obra.
0: Já estamos fazendo a obra.
1: Já estamos começando a obra para poder dar. Até no próximo ano catequético, que começa em novembro, nós queremos que ela esteja pronta para as crianças poderem usufruir deste benefício.
0: Com certeza. Gente, quero agradecer aqui o festeiro, o Nadir Kestra, e o presidente Paulinho Rocha. Obrigado, viu, gente? Parabéns aí pelo trabalho. Tem muita coisa ainda para acontecer, muita correria. Espero que vocês vendam muitas rifas, que já chegam lá com boa parte desse investimento abatido para conseguir terminar o Centro Catequético, e que seja um evento também memorável, e que na segunda-feira, às 9 da noite, pós-evento, a gente possa estar repercutindo melhor disso no nosso projeto Festa
1: Raiz. E também nós vamos entrar nas redes sociais agora, a partir dessa segunda-feira, oferecendo a rifa pelas redes sociais, né? A gente oferece, a pessoa faz um depósito, a gente destaca os bilhetes, fotografa e manda, para que toda a nossa região aqui possa participar. Tem muita gente que gosta de colaborar, né, com a comunidade, especialmente por ser da catequese, e a gente agradece de coração. Agradece a Rádio Jornal, pede que Deus abençoe essa emissora, né, dê prosperidade, e também a todos aqueles que lá se programarem para vir e que acreditarem na nossa promoção e nos ajudarem a formar esse centro catequético à altura da necessidade da comunidade. Nosso muito obrigado, que São João Batista abençoe e proteja, dê saúde e prosperidade a todos.
0: Valeu, Paulinho.
2: Obrigado, Cunhasque. Só passando aqui, se o pessoal quiser, interessado em reservar carne, pode entrar em contato com o telefone 99977-4844, 99977-4888, estaremos atendendo quem precisar. E obrigado pelo espaço mais uma vez, e fica o convite a todos, estejam conosco no dia 5 de julho.
0: Muito bem, está chegando Luciano e Reulon, na sequência eu volto às 11 com a Tati. Até lá.
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6: Na Jornal, pontualmente 8 horas.
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0: bom dia, aqui estamos nós de novo com você em 104,1 FM, mais uma manhã, mais um programa Manhã da Jornal até as 10 para fazer a boa companhia para você. Nesta terça-feira, hoje dia 9 de junho, estamos vivendo o outono brasileiro, hoje dia da imunização, dia do porteiro, dia do tenista, dia nacional de Anchieta e dia internacional dos arquivos também. Quem nasce hoje, dia 9 de junho, é do signo de Gêmeos. Faltam 205 dias para a gente concluir o ano de 2026. A lua está na sua fase minguante. E o tempo e temperatura em São Miguel do Iguaçu? Olha, temos aí tempo encoberto nessa manhã. Temperatura é de 16 graus centígrados. Máxima prevista para hoje deve chegar aos 23 graus. E assim vamos juntos, eu, você e essa super programação.
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0: É o Manhã da Jornal, sempre, né? 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Agora são 8 horas mais 9 minutos, 8 e 9. Nesta terça-feira, que você encontre conforto nos braços daqueles que ama e coragem para enfrentar os desafios que a vida lhe apresentar. Para você, um lindo e abençoado dia. E claro, vamos juntos até às 10 horas da manhã.
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0: Pra começar, 8 e 10, tem Daniel. Tudo na vida passa. Excelente manhã!

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6: Alô, ariano, ariana, muito bom dia. Olha o que os astros revelam para você no dia de hoje. O silêncio trará uma pista que a prensa não estava deixando aparecer. A sorte estará em não tentar vestir uma postura firme quando tudo por dentro pede pausa. Proteja a sua energia antes do próximo passo. Cor de sorte para o dia de hoje, laranja.

0: Alô, touro, um convite, conversa ou presença em determinado ambiente mostrará que algumas formas de pertencimento já não combinam com você. Uma abertura fértil aparecerá feita de trocas mais próximas do seu futuro. Cor pra hoje, verde. Gêmeos. Alô, gêmeos, a sua imagem externa ficará mais sensível. Responsabilidades, entregas ou expectativas públicas tocarão uma parte sua que ainda precisa de cuidado. Evite compensar vulnerabilidades com explicações demais. Cor pra hoje, preto. Uma ideia ganhará respiro por meio de uma leitura, conversa ou vontade de atravessar uma questão que parecia distante. A expansão exigirá que você aceite novas versões de si sem precisar justificar. Cor de sorte pro dia de hoje, rosa.
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0: É com um profundo pesar que o Plano SafSul e a Funerária São Miguel comunicam o falecimento de Márcia Janete da Silva, ocorrido no dia de ontem aos 70 anos de idade. Mãe de Josemar, da Neguinha, da Janine e do Éber. O velório está sendo realizado na Capela Mortuária. Celebração da Esperança hoje às 16 horas e 30 minutos, seguindo logo após para sepultamento no Cemitério Central. É com um profundo pesar que o Plano SafSul e a Funerária São Miguel comunicam o falecimento de Márcia Janete da Silva, a Márcia do Cartório. A família enlutada, nossas sinceras e profundas condolências. 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
0: E vamos juntos, 8 horas e 20 minutos, agora 8 e 21. Para você que está se ligando agora na 104,1, esse é o nosso Manhã da Jornal. Por aqui, Luciane Reulonte fazendo companhia até as 10, então faça companhia pra gente também, interagindo comigo pelo nosso WhatsApp 3565-1033. Daqui a pouquinho tem transmissão também lá pelo facebook.com/radiojornalsaomiguel, onde você pode assistir, curtir, comentar e compartilhar também o nosso programa. Vamos juntos mandando a sua mensagem pra cá, a gente retribui com aquele bom dia todo especial. Alô, Ivanir Signorelli, também a Iris Galeazzi, sempre na escuta aí da nossa programação, uma excelente abençoada manhã para vocês. 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
0: 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Já já eu volto com mais previsões dos astros e o seu recado por aqui.
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18: Leão.
0: Leonino, Leonina, uma questão emocional mostrará a distância entre o que você mostra e o que realmente sente. Reconheça onde há medo, desejo ou dependência para que a confiança passe a ganhar um novo tipo de força. Cor de sorte para hoje, branco. Virgem. Alô, Virgem, uma relação encontrará um tom mais doce, impactando a forma como você se apresenta, se defende ou tenta manter tudo bem resolvido. A delicadeza que cura será aquela capaz de acolher imperfeições. Cor de sorte para o dia de hoje, azul. Libriano, Libriana, decisões práticas trarão ordem ao que vinha se acumulando como ruído, atraso ou desgaste. A rotina ganhará leveza ao traduzir sensações em providências simples. Fale com clareza sobre seus limites. Cor de sorte para hoje, rosa. Escorpião. Um desejo pedirá espaço mesmo sem chegar totalmente pronto. A vontade de criar, amar ou se envolver carregará também questionamentos. Aquilo que alegra e aquece a sua alma merece tempo e também paciência. Cor de sorte para o dia de hoje, branco.
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0: Agora 8 horas e 29 minutinhos, 8h29, vamos juntos, eu, você e o nosso Manhã da Jornal por aqui, em nome de SEMA, Clínica de Especialidades Médicas Arai. 35 anos de história cuidando das mulheres de São Miguel e região, do acompanhamento ginecológico ao pré-natal, e agora essa trajetória cresce com uma nova especialidade. 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
0: 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E vamos trazendo mais música. Agora são 8 horas e 31 minutinhos, 8h31. Trazendo para você curtir nesta manhã maravilhosa de terça-feira. Melim, dois corações para você. Uma linda manhã.

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3: 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O que dizem os astros para Sagitário, Capricórnio, Aquário e Peixes?
4: Sagitário. Alô, sagitariano, sagitariana, a base emocional revelará necessidade de abrigo. Um detalhe doméstico, memória ou conversa íntima reposicionará o seu centro. Cuide de suas raízes para que a liberdade seja escolha e não apenas fuga. Cor para hoje, marrom. A palavra certa atravessará pontos que pareciam confusos, especialmente em conversas próximas ou decisões que dependem de tom. O entendimento aparecerá quando sensibilidade e precisão trabalharem juntas. Cor de sorte para o dia de hoje, branco. Aquário. Alô, aquariano, aquariana, uma escolha ligada a conforto ou segurança mostrará se você ainda se contenta com pouco por questão de independência. Haverá uma brecha para receber. O que nutre também pode fazer parte da sua liberdade. Cor de sorte para o dia de hoje, amarelo. Peixes. Sua presença estará mais forte mesmo se você tentar suavizar. Sentimentos, vontades e intuições atravessarão gestos simples. Mova-se a partir do que você sente sem absorver demais o desconforto do outro. Cor de sorte para o dia de hoje, azul escuro.
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0: Agora são 8 horas e 39 minutinhos, 8h39. Seguimos com você aqui no nosso Manhã da Jornal, né? 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
0: 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Agora 8 horas e 41 minutos, 8h41. Mande pra cá também o seu WhatsApp.
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0: 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Agora 8h43, 8 horas e 43 minutinhos, mande pra cá, né? A sua mensagem 3565-1033, porque agora tem Hey Jude com Grupo G4 pra você. Ótima terça!

0: 8h46, a hora certa. Conferimos por aqui, né, esse super sucesso de G4 que desfilou por aqui com muito carinho, com muita alegria. Você também pode pedir a sua, né? 3565-1033. Mande a sua mensagem de voz, a sua mensagem de texto. Por aqui eu cumprimento também, né, na nossa sintonia, Neide Fernandes Rosa. A Tere Mota, bom dia, Lu, ótimo dia para você e aos ouvintes da Jornal 104,1. Também queremos cumprimentar a Edneuza da Silva, né? Obrigada pelo carinho, pela companhia de todos os dias. E vamos juntos trazendo aí mais música para você que está ligado na nossa programação. E reforçando, né? Participe comigo também, mande a sua mensagem para cá. Agora tem Ana Castela e Léo e Rafael, as meninas da pecuária.
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0: Agora são 8 horas mais 53 minutinhos. Esse é o nosso Manhã da Jornal aqui em 104,1 FM. A estação favorita, a rádio que faz amigos para você da cidade, para você do campo, né, dos bairros aqui do nosso município de São Miguel do Iguaçu, arredores também, você que anda aí pelas ruas da nossa cidade, que também passa por São Miguel do Iguaçu através da nossa 277. Em sintonia conosco, um grande abraço, obrigada sempre pelo carinho da audiência e companhia. 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
0: 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E por aqui a gente vai finalizando com a participação do ouvinte, né? Quem mandou recado pra cá?
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0: Foi a amiga Suzy. Oi, Suzy. Ela disse assim: gostaria de ouvir a música Gustavo Lima, Retrovisor. Obrigada por atendida, tá certo, amiga Suzy? Você pediu e a gente fecha a primeira hora com ela. Música de Gustavo Lima. Daqui a pouquinho tem o nosso amigo Luiz Henrique trazendo notícia da hora. Depois eu volto com a segunda etapa do Manhã da Jornal para você. Um lindo e abençoado dia.

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3: Na Jornal FM, pontualmente 9 horas.
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3: São Miguel do Iguaçu realiza a 14ª Conferência Municipal de Saúde. De hora em hora, Jornal informa.
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3: Terça-feira, 9 de junho de 2026, estamos no outono brasileiro. Temperatura aqui na região central de São Miguel é de 19 graus. O Governo Municipal de São Miguel do Iguaçu, por meio da Secretaria de Saúde e do Conselho Municipal de Saúde, realiza no dia 26 de junho a 14ª Conferência Municipal de Saúde. O evento terá início às 8 horas no Centro de Convivência do Idoso e será aberto à participação da comunidade. A conferência irá debater propostas para o fortalecimento da saúde pública municipal. Participe e contribua para a construção de uma saúde cada vez mais eficiente e humanizada.
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3: A Liga das Nações de Vôlei Feminina 2026 será início no dia 10 de junho, reunindo as principais seleções do mundo em busca do título da competição. O Brasil fará uma estreia em Brasília, onde disputará a primeira semana da fase classificatória diante das seleções da Sérvia, Argentina, Bulgária e Bélgica. Ao todo, 18 equipes participam do torneio e cada seleção realizará 12 partidas ao longo das 3 semanas de classificação.
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3: Mega Sena sorteia prêmio estimado em 3 milhões e meio de reais nesta terça-feira. Polícia Rodoviária Federal apreende 123 quilos de maconha e 3 mil maços de cigarros em menos de 10 minutos. Na BR-277 em Santa Terezinha de Itaipu. IMET emite alerta de tempestades com riscos de granizo para a região oeste do estado. 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E você segue na companhia de Luciane Reulon e o Manhã da Jornal.
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16: 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O desligamento é necessário para realizar serviços na rede. Em caso de mau tempo, o serviço poderá ser cancelado.
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24: Ô, Manaus, eu tô preocupada, viu?
25: Que

0: Tá aí a boa música de Gustavo Bioto com ou sem mim na nossa segunda etapa do Manhã da Jornal. Onde quer que você esteja, obrigada pelo carinho, obrigada pela audiência, pela companhia. E vamos juntos, né? Eu, você e o nosso Manhã da Jornal até às 10. Com boa música, claro, com conteúdo e também com o seu recadinho, que é sempre muito bem-vindo e bem-vinda aqui dentro da nossa programação, né? Olha, um grande abraço para amiga Terezinha Almeida. Alô, Terezinha! Bom dia, bom dia! A Islanda também tá na escuta, né, Islanda? Amiga Islanda, ela tá até dá uma risadinha quando ela manda áudio para mim, porque ela já sabe que eu vou brincar, né, amiga Islanda? A borboleta, ela vai voar daqui a pouquinho aqui no nosso programa, tá bom? Só aguenta um bocadinho aí, a gente tava em atendimento agora há pouco, né? Por isso você ouviu duas músicas por aqui. Então tá certo, combinado. Pode mandar recado pra cá que a gente vai atendendo sim, com todo carinho, com todo prazer sempre. 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
0: É na Rádio Jornal FM 104,1. 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Simbora lá atendendo ela. Antes, bom dia pra Cleusa também. Alô, Cleusa Herzen, também curtindo a nossa programação. Bom dia pra você, obrigada pela sintonia. Diga lá, amiga Islanda, bom dia.
2: Bom dia, Lu, bom dia, abençoado. Manda a barboleta
0: A barboleta, tá bom.
2: Pra todos os ouvintes e amigos. Ah. Para Rosane Batista, lá da São Lourenço, e toda a família.
0: Ok.
2: E a todos os amigos.
0: Tá bom, amiga Islanda. Vamos com ela. No voo da borboleta azul com o Amado Batista.

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1: Agora são 9 horas e 29 minutinhos, 9h29. Vamos juntos. Eu, você e o nosso Manhã da Jornal, né? Onde quer que você esteja, agradecemos o carinho da sintonia da audiência. 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
1: 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Agora são 9 horas e 31 minutinhos, 9h31. E vamos trazendo mais sucessos aqui dentro do nosso programa. O Manhã da Jornal, né? E você pode mandar sim a sua mensagem pra cá, 3565-1033, pedindo também o seu sucesso, indicando a sua música. Claro, no perfil musical da nossa programação, a gente vai atendendo sempre com todo carinho, com todo prazer. E agora tem Internacional por aqui com Coldplay, pra você uma linda manhã.

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6: Bom dia, Luciano, e bom dia também a você, produtor rural, e todos que nos acompanham aqui no Manhã da Jornal. Olha só o destaque: plantio do trigo avança em ritmo acelerado no Brasil. Impulsionada pelas boas condições climáticas e também pela umidade adequada do solo, a semeadora de trigo avança rapidamente no Brasil. Segundo a Conab, o plantio já alcançou mais de 41% da área prevista para a cultura. No estado do Paraná, um dos principais produtores do país, 67% da área destinada ao trigo já havia sido semeada até o início do mês de junho. A expectativa é de que há uma boa germinação e desenvolvimento das lavouras nesta safra e mais uma grande expectativa com relação à nossa produtividade. 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Com informações, Márcio de Souza, para os ouvintes da 104.1 FM.
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E vamos que vamos, esse é o nosso Manhã da Jornal até as 10. A gente tá junto, tá misturado, tá conectado por aqui, né? Então vem comigo, trazendo aí mais um bloco recheado também de música, de alegria e de prestação de serviço para você também. 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Alô, Sandra Figueiredo, bom dia! Acompanhando a nossa programação também, a Graziane Severo. Gostaria de ouvir a música Filha com Zé Neto e Cristiano. Ontem minha princesa Tainá da Silva Severo estava de aniversário. Alô, Tainá, parabéns para você, tudo de melhor sempre, saúde, muitas e muitas alegrias na sua vida. A mamãe e a família toda homenageando você com muito amor, com muito carinho nesse dia todo especial, né? Foi ontem, mas continua sendo hoje também. Com Zé Neto e Cristiano, Filha.

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1: Tá aí, Zé Neto e Cristiano, com a música Filha, aqui no nosso Manhã da Jornal. A participação do ouvinte também. Cumprimentamos aí a Maria Xavier Ribeiro, a Iracema Maia, que tá na escuta, a galera lá do Lava Car do Bob também sintonizado com a gente, bom demais. Daqui a pouquinho a gente volta trazendo mais música.
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1: É com um profundo pesar que a funerária São Miguel comunica o falecimento de Johnny Sartori, aos 41 anos de idade. Filho de Adevir Sartori e Maria Ida Stanger Sartori, irmão do Diego Sartori. O velório está sendo realizado na capela interna do cemitério central e a celebração da esperança acontece hoje às 16 horas. Logo após, haverá sepultamento no próprio cemitério central. Aos familiares e amigos, nossos sentimentos de solidariedade e condolências nesse momento de dor e também de saudade. Com um profundo pesar que a funerária São Miguel comunica a todos o falecimento de Johnny Sartori, aos 41 anos de idade. 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
4: Faltando agora só 5 minutinhos para as 10 da manhã, praticamente na reta final do nosso Manhã da Jornal, com apoio de Restaurante dos Anjos, Dique Dique Calçados, Plano Safisul, Relojoaria e Ótica 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E olha por aqui o recadinho e a participação dos nossos ouvintes, né? Mandando aí no nosso WhatsApp. Alô, amigo Expedito, tá na escuta sempre, né? Ligadinho aqui na nossa programação, então a você e a todos os nossos ouvintes, a dona Nadira Carminati também, a Sandra Figueiredo, já vou ler por aqui, viu, Sandra, o seu recadinho. Também seu Acilo Severo e todos que nos acompanham.
1: Bom dia!
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4: Bom dia, bom dia! Deixa eu ver aqui o recadinho da amiga Sandra Figueiredo. Gostaria de homenagear o meu genro, o Lucas Lentes, que trabalha na Combate Max. Hoje está completando mais um ano de vida, né? Quem homenageia é a Sandra Figueiredo. Bom dia para você, Sandra. Alô, Lucas, parabéns para você também. E olha, temos mais uma homenagem aí para aniversariante Tainá, né? Seu Acilo, diga lá.
5: Lu, aqui é de São Jorge Severo. Eu quero parabenizar a Tainazinha, Tainá Severo, que é, que é a nossa neta mais nova da família, neta mais nova da família. E toca parabéns, toca para ela e oferece, toca parabéns para ela, tá? Pro aniversário dela. Nem eu tô sabendo quantos anos ela tá fazendo, né? Certo? Que é de São Jorge Severo. E a Rosalina também manda uns parabéns para ela também, tá?
4: Tá bom. Certo? Tá certo!
1: Parabéns
4: para os aniversariantes de hoje, os parabéns! E finalizamos com o pedido do amigo Bob. Diga lá, Bob.
6: Ei, manda uma música para nós aí. Bob Carlos Bob, sempre na audiência aqui, dia todo, até o fechar da
4: rádio.
6: Praticamente até a noite.
4: Ok. Pedro,
6: manda uma música para nós aí do. Biquíni Cavadão, hein? Uma música boa, hein? Não, do Capital Inicial.
4: Não. Essa aqui.
6: Ela surgiu no calor dos seus olhos. Ah. Mas não existe isso aí.
4: E essa aí.
6: Pro Dorme, pro Leandro e pro Teco.
4: Valeu, pessoal do Lava Caro do Bob, sempre na escuta, na sintonia. E pra você que esteve conosco também, grande abraço, finalizamos então com essa música. Já já tem o padre Reginaldo Manzotti e o Experiência de Deus. Eu volto à tarde com você a partir das 15. Te espero aqui em 104,1.

0: 10:01.
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0: Louvado seja nosso Senhor Jesus Cristo. Para sempre seja louvado, queridos irmãos e irmãs. É terça-feira das Santas Chagas de nosso Senhor Jesus Cristo. Repita comigo: Senhor das Santas Chagas, livrai-nos de todos os males. Quero saudar a todos em plena novena de Santo Antônio, segundo dia. Saúdo a Rádio Evangelizar, de onde tudo começa. As rádios irmãs, cujos nomes cito neste momento.
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0: Saúdo pela TV Evangelizar, sinal digital em todo o país. Em várias cidades, canal aberto pelo YouTube Padre Manzotti Oficial, pelo aplicativo da Associação Evangelizar é Preciso e todas as plataformas digitais. Queridos irmãos e irmãs, rezando Santo Antônio, curai as feridas sentimentais. Repita comigo: Santo Antônio, curai as feridas sentimentais, em nome do Pai, do Filho e do Espírito Santo. Amém. Naquele tempo, disse Jesus a seus discípulos: Vós sois o sal da terra. Ora, se o sal se torna insosso, com que salgaremos? E não servirá para mais nada, senão para ser jogado fora e pisado pelos homens. Vós sois a luz do mundo. Não se pode ficar escondido uma cidade construída sobre um monte. Ninguém acende uma lâmpada e coloca debaixo de uma vasilha, mas sim num candeeiro, onde ela brilha para todos os que estão em casa. Assim também brilha a vossa luz diante dos homens, para que vejam vossas boas obras e louvem o vosso Pai que está nos céus. Senhor, teu santo evangelho nos coloca com clareza aos discípulos de ontem, aos discípulos de hoje. Vós sois o sal da terra. Ser sal é dar sabor. Ser sal é conservar os valores cristãos, não conservar como algo imutável, mas algo que é fundamental para toda a vida cristã. Senhor, fazei com que eu seja sal da terra, sal no mundo. Vós sois a luz do mundo, a luz. Não a luz que provém de nós mesmos, mas a luz que reflete a tua luz. O mundo precisa de luz. Luz para dissipar as trevas. Luz para dissipar a escuridão, as incertezas, as dúvidas. Hoje, em plena terça-feira das Santas Chagas, nós te pedimos, Senhor, vós que dissestes: eu sou a luz do mundo e quem me segue não andará nas trevas. Fazei-me luz, fazei-me sal. E que as minhas atitudes, a minha vida, o meu viver, querer, falar, seja sem dúvida um reflexo da tua luz. Senhor, hoje, terça-feira das Santas Chagas, Nós queremos colocar todas as intenções, os pedidos, os clamores, e pedir, Senhor, que esta luz dissipe as trevas. Nós te pedimos pelos doentes que estão acamados em casa, os que estão acamados nas enfermarias, nas UPAs, que estão nas filas esperando por um diagnóstico, por um exame, ou em casa, angustiados, para receber a notícia de um exame, de uma cirurgia. Tire essa ansiedade, esta preocupação, este medo. Brilhe a Tua luz, Senhor. A Tua luz da serenidade, da paciência, da confiança e da fé. Nas horas mais sombrias de viver, Senhor. Como é lindo ver o céu, o sol aparecer, a Tua luz aparecer. O mal já se afasta da minha vida e eu creio nisso. Eu sou da luz, diga forte, cantando. Eu sou da luz, eu sou de Jesus. E as minhas obras serão condizentes a isto. Serei o sal da terra, serei a luz do mundo. Jesus das Santas Chagas, libertai-nos da ansiedade, da depressão. Jesus das Santas Chagas, protegei-nos e curai-nos do câncer. Santas Chagas, eu ofereço este programa a todos os líderes mensageiros das capelinhas de Jesus das Santas Chagas, a todos que rezam o terço das Santas Chagas, a todos que têm devoção das Santas Chagas. Senhor, fica conosco, Senhor, durante todo este programa. Acolha cada partilha, cada testemunho de louvor à tua graça, à tua bênção. Fica conosco, Senhor. A frase de hoje que toca nosso coração: sois chamados a ser sal da terra e luz do mundo. Nós voltamos já. Volte comigo.
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9: Procure que sua infância seja inocente, tua meninice respeitosa, tua adolescência paciente, tua juventude virtuosa, tua maturidade carregada de méritos e velhice sábia. Santo Agostinho de Hipona.
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0: Bom dia, Cláudia. Que a paz de Jesus esteja com você.
1: Olá, Padre Manzotti, sua bênção.
0: Deus abençoe. Você fala de onde?
1: Eu falo de Araripina, Pernambuco.
0: Minha saudação, Araripina, Pernambuco. E como você me acompanha, filha?
1: Eu acompanho pelo canal 329.
0: TV Parabólica Digital. Aproveito a dizer que qualquer pessoa que tenha no território nacional Parabólica Digital, basta fazer uma busca e vai ter o sinal da TV Evangelizar. Diga lá, Cláudia.
1: Ai, padre, o senhor não sabe o alento ao meu coração que é falar com o senhor.
0: Hoje é seu dia, em plena terça-feira das Santas Chagas de Jesus.
1: É, minha mãe acompanhava sempre o seu programa, né?
0: Então ela faleceu, e... meus sentimentos.
1: Isso, acompanhava seu programa sempre. Ela faleceu agora em dezembro, né? Dia 13 de dezembro.
0: Meus sentimentos. Como é o nome dela, para que rezemos?
1: Maria Erian Cavalcante Bezerra.
0: Tá bom. Pode falar, filha.
1: Bem, padre, minha família é de base muito católica, como, por exemplo, meu pai foi catequista por muitos anos.
0: Sim.
1: E junto com mamãe, eles presidiam a pastoral carcerária aqui do município, entendeu?
0: Nossa, que atitude nobre. Estive preso e me visitastes.
1: É.
0: Certo.
1: Ai, padre, estou passando pelo luto dilacerante.
0: Certo.
1: Minha mãe faleceu em um acidente de moto, onde eu estava pilotando a moto.
0: Entendi.
1: E outra moto, em alta velocidade, conduzida por um adolescente de 18 anos. Colidiu com a gente, né?
0: Sim.
1: Dia 11 de dezembro. Ela fez 70 anos.
0: Sim.
1: Dia 10 de dezembro, e no dia seguinte aconteceu o acidente.
0: Entendi. E você carrega isso com você?
1: Eu carrego isso comigo, padre, como uma culpa.
0: Por que você se acha culpada?
1: Mesmo sabendo que acidentes acontecem, eu acho que aconteceu mais ainda isso por conta de familiares, né? Que me atribuíram também culpa para...
0: Entendi.
1: Deixar a situação ainda pior, sabe?
0: Filha.
1: O que ainda meu coração fica confortado é de saber que ela não morreu no momento do acidente. Ela
0: Sim.
1: faleceu 3 dias depois.
0: Certo.
1: No hospital de Ouricuri, por dilaceração hepática.
0: Sim.
1: Por falta de uma tomografia.
0: Misericórdia. Lamentável isso.
1: Levamos para o IML em Petrolina e lá foi constatado, né, que ela teve dilaceração hepática. Então, às vezes eu já fico me segurando, me apegando a isso, justamente para tirar a culpa de cima de mim, né?
0: Filha.
1: Porque ela não faleceu no momento.
0: Filha.

0: foi uma motorista prudente, que não era a primeira vez que ela andava com você.
1: Não, não.
0: E, portanto, essa culpa não te faz bem. E mesmo que as pessoas queiram atribuir essa culpa a você, entenda e não assume essa culpa. Você se conforta em entender e compreender que ela foi por outro motivo, a morte. Mas o quanto você, em vida, expressou amor para sua mãe? Vocês se davam bem?
1: A gente estava morando junto desde a época da pandemia.
0: Então, filha, imagina quanto carinho, quanto afeto. Não se julgue por um fato, não se julgue por um acontecimento. Acidentes acontecem, imprudências acontecem, e nós somos humanos.
1: É, padre.
0: E ela aqui na Terra fez tanto bem, certamente está junto de Deus.
1: A Ave Maria fez bem até demais. O ano passado, minha irmã mais velha, que mora em Salgueiro, teve um câncer de mama. Ela passou o ano inteiro com ela lá. Aí veio para cá justamente para passar Natal conosco aqui, né? E Ano Novo,
0: sim,
1: passar um tempo por aqui. E aí esse acidente aconteceu. A gente estava muito, mas muito grato mesmo, é, pelas mãos ensanguentadas, por Jesus de Santa Chagas, que ela acompanhava seu programa sempre.
0: Certo.
1: É, até pela graça de eu ter conseguido financiar essa casa aqui pela Caixa, entendeu?
0: Então não deixe, não permita. E isso é uma questão, cada vez que alguém falar ou você sentir esta culpa, eu quero que você reze assim: Senhor.
1: Senhor.
0: Eu te entrego a minha mãe.
1: Eu te entrego a minha mãe.
0: Eu a amei muito.
1: Eu a amei e amo muito.
0: E amo muito minha mãe.
1: Amo muito. Pai.
0: Tira, Senhor.
1: Tira, Senhor.
0: Este sentimento de culpa.
1: Este sentimento de...
0: Que a exemplo de minha mãe. Diga.
1: Tira, Senhor, do meu coração esse sentimento de culpa.
0: E que a exemplo de minha mãe.
1: E que a exemplo de minha mãe.
0: Eu faça o bem.
1: Eu faço somente o bem.
0: Jesus das Santas Chagas.
1: Jesus das Santas
0: Derrame
1: Chagas.
0: Uma gota do seu preciosíssimo sangue.
1: Derrame uma gota do seu preciosíssimo sangue.
0: E me liberte desta culpa.
1: E me liberte desta culpa.
0: Amém.
1: Amém, padre, amém.
0: Levarei seu nome em oração, Cláudia. E sempre reze isso. Vá pedindo, tire esse sentimento de culpa de mim. Cláudia, de Araripina, Pernambuco. Ela disse acompanhar pela TV Evangelizar, canal digital 329. Também nos transmite a rádio Grande Serra FM, diretora Adriana Aparecida, Dom José Vicente Pinto de Alencar Silva, de Salgueiro. 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

0: Querido povo de Deus, e nós vamos para a leitura orante de Jó. Você tem gostado da leitura orante de Jó? Mande um áudio, 41-3221-6060. Aproveito para dizer, eu tenho feito a leitura complementar do livro Inabalável. 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Vamos ouvir o que as pessoas têm dito sobre o livro de Jó, por favor.
1: Eu sou Neuza de Jupirópolis. Sou associada, acompanho o senhor.
0: Opa.
1: Desde o começo da experiência de Deus.
0: Que bom.
1: Padre, eu e meu esposo estamos vivendo Jó nos dias de hoje.
0: Meu Deus.
1: Devido a uma enfermidade da perna dele, nós começamos a vender as galinhas, os frangos, depois passamos a vender os bezerros, agora começamos a vender as nossas vaquinhas. Passamos por momentos difíceis.
0: Imagino.
1: Mas com a ajuda da família, que conseguimos bom. Estar superando. Então eu disse a ele, nós somos só. Mas a nossa fé
0: isso.
1: em Jesus das Santas Chagas e a esperança de que dias melhores virão
0: isso é
1: continua firme e forte. Nós não desistiremos. Obrigada, Padre. Te assisto pelo canal 329 na Parabólica Digital.
0: Aí.
1: Um grande abraço, Padre. Estou amando a leitura de Jó.
0: Mais uma vez, minha fé é inabalável, não é, sacristão? A Neuza dizendo lá de Juquerópolis, São Paulo. É lamentável, filha, que você tenha que estar vendendo as galinhas, as coisas que você tem, as vaquinhas, devido a uma enfermidade. Quem dera se pudéssemos ter acesso à saúde sem ter que se dispor do que temos. Mas é louvável o que você diz. Que você falou para o seu marido, estamos vivendo como Jó, mas não perdemos a fé em Jesus. É isso que exatamente eu tenho dito. Aconteça o que acontecer, minha fé em Deus é inabalável. Isso dá esperança, dá confiança. Deus seja louvado. Mais uma vez sendo citado, a Parabólica Digital, canal 329. Se você tiver uma Parabólica Digital, você pode assistir. E meu abraço a Juquerópolis, eles que estão assistindo agora, certamente. Bispo Dom Antônio Luiz Cipollini, da Diocese de Marília. Mesmo em meio à tempestade, a minha fé é inabalável, diga isso. Não importa o que venha, a minha fé é inabalável em Deus. Pela graça de Deus, porque fé é graça, um aceite do ser humano. Bíblia aberta, cartilha de oração.
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0: E hoje, Deus continua falando. E de modo particular, nós ficaremos no capítulo 39, uma reflexão importante. Jó, capítulo 39. Deus questiona Jó. Você, Jó, aqui o sujeito oculto é Jó. Você sabe quando nascem os cabritos selvagens? Ou já viu nascerem as corças? Você sabe quantos meses as suas fêmeas levam para dar cria ou qual o momento do parto? Versículo 5. Jó, sempre um questionamento. E o texto mostra, de modo geral, já vou lhe dar a dica, como nós somos pequenos e como a nossa razão não alcança a criação de Deus. É verdade que a ciência vai descobrindo, mas é um vai descobrindo, e quantas coisas a serem descobertas ainda. Mas quem fez toda essa maravilha? Quem? Mãos humanas? Não. É Deus. Por isso o versículo 5, e continua no mesmo raciocínio. Quem deu liberdade ao jumento selvagem? Quem os deixou andar soltos à vontade? Eu lhes dei o deserto para ver a sua casa, ser a sua casa, e lhes dei de viver nas terras salgadas. Versículo 9. Será que um touro selvagem vai querer trabalhar para você? Será que ele vai passar a noite no seu curral? Será, Jó? Pense bem. Que você consegue prendê-lo com cordas ao arado a fim de arar a terra ou puxar o rastelo? Será que você pode confiar na grande força que ele tem, deixando por conta dele o trabalho pesado que há de fazer? Mais uma avaliação, versículo 13. Como batem rápidas as asas do avestruz. Mas nenhuma avestruz voa como a cegonha. A cegonha põe seus olhos no chão para que a areia quente os faça chocar. Ela nem pensa que alguém vai pisá-lo ou algum animal selvagem pode esmagá-lo. Ela age como se os ovos não fossem seus e não se importa com os seus esforços, fiquem perdidos. Jó, versículo 19. É Deus falando a Jó. Por acaso, foi você quem fez os cavalos tão fortes? A pergunta vale para nós também. Você quer se colocar no lugar de Criador? Esqueceu que é também uma criatura? Você quer avaliar a Deus, que criou as maravilhas do mundo? Foi você, continua Deus falar a Jó, quem enfeitou o pescoço deles com a crina? É você quem os fez pular como gafanhotos e assustar as pessoas com seus rinchos? Versículo 23. 24. Tremendo de impaciência, eles saem galopando e quando a corneta soa não podem parar quietos. É você que ensina o gavião a voar e abrir as asas do seu voo para o sul? Senhor, Senhor, dai-me consciência de ser uma criatura e que respeite plenamente o Criador e que eu compreenda que faço parte desta grande criação e que a terra é também minha casa. Eu vou para o intervalo, eu volto já, volte comigo.
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0: E na continuidade do livro de Jó, Deus faz todo um apanhado, citando alguns animais, citando até a complexidade da criação, e sempre a pergunta: Jó, foi você que fez isto? Mas o versículo, o capítulo 40, versículo 1, nos deixa um questionamento de oração. Versículo 1: Então o Senhor disse: Jó, você desafiou a mim, o Todo-Poderoso. Vai desistir de me dar uma resposta? Eu diria que a primeira resposta hoje é olhar para a criação. E você que está onde estiver, pense numa algo bonito da tua vida. Um pássaro, uma flor, um jardim, ou o sol que amanheceu. E diga: eu te louvo, Senhor, de todo o meu coração. Diga: eu te louvo, Senhor. Te louvo porque fizeste tudo tão perfeito. Na presença dos anjos, a ti eu te louvarei, Senhor. Isso me faz lembrar do Salmo 8, que é bom que se reze hoje. Isso me faz lembrar da frase de nosso Senhor Jesus Cristo, que disse: olhai os lírios dos campos, eles não compram roupas e Deus os vestiu de forma maravilhosa. Olhai os pássaros do céu, as plumagens. Então a primeira resposta que temos, diante até da complexidade da vida: Deus, que fez tudo tão perfeito, nos irá desamparar? E ao som dessa música, eu te amarei, Senhor. Eu sugiro hoje, no livro Inabalável, a página 115, que diz assim: perguntas que revelam. Onde estava tu quando eu fundava a terra? Quem determinou suas dimensões? Virgem Mãe, que perguntas. Deus pegou pesado. E Deus seguiu não com explicações, mas com mais perguntas capazes de revelar quão limitado é o nosso entendimento. Deus falou dos mares, das estrelas, dos animais selvagens, e cada descrição ia revelando que tudo está sob seu domínio. Lembra que eu falei? Essa é a primeira resposta. O mundo não é um caos sem sentido. Hoje parece, né, que nós somos um acidente de percurso, que o mundo está num caos. Mas acredite, mesmo que aparente está no caos, é uma obra sustentada com o propósito e ordem das mãos divinas. A leitura complementar deste capítulo 39 hoje, página 115 do livro Inabalável. Hoje é dia de lembrar as capelinhas, e eu quero homenagear tantas capelinhas, vi tantas lá no Distrito Federal. Inclusive, aconteceu o encontro estadual dos mensageiros do Distrito Federal. Parabéns, aconteceu na paróquia, quase 30 capelinhas presentes. Meu grande abraço ao Geiso, que conduziu, a nossa equipe que estava lá. Deus seja louvado, que foto linda. Muito me encantou, eu estava lá para um evento e de manhã aconteceu esse encontro estadual. Também quero lembrar, mandaram fotos, deixa um número ali, quem quer mandar fotos, 419-8791-2787. Erenilce do Nascimento, de Itaquiraí, Mato Grosso do Sul. Gorete Albino, de Criciúma, Santa Catarina. Mais uma mensageira, Josenildo Oliveira Souza, Lagarto, Sergipe, na igreja, meu grande abraço. Maria das Graças Azevedo, de Ji, Paraná, Rondônia. Elizabeth Santos Alves, Pedra Azul, Minas Gerais. Mais uma mensageira, Marilete Toniolo Coradim, de Colombo, minha saudação. Maria Francinete Rodrigues, de Picos, Piauí, minha saudação ao sacerdote que estava junto ali. Louvado seja Deus, Picos, Piauí. César Livino de Oliveira Ferreira, de Lucas do Rio Verde. Oh, quanta criança, gente! Toca o sino, sacristão! Lindo de ver tantas crianças, César! Parabéns, você reuniu tantas crianças, Deus seja louvado! Jovelina Dias Cardoso, do Rio de Janeiro, também o sacerdote ali junto, Rio de Janeiro. Mande a sua foto, toda terça-feira eu valorizo os grupos e quero ao mesmo tempo dizer, torne-se o mensageiro da Capelinha de Jesus das Santas Chagas. Caso você venha receber uma graça de Jesus das Santas Chagas, não acha que é mais do que justo dizer, bom, se eu recebi essa graça, sou uma miraculada, um miraculado de Jesus das Santas Chagas, eu vou propagar a devoção, sendo um mensageiro da Capelinha de Jesus das Santas Chagas na minha cidade, no meu bairro, no meu condomínio. 0800-410-6060. Filhos amados, vamos lá. Zélia, que a paz de Jesus esteja com você. Zélia?
1: Bom dia, padre. Sua bênção?
0: Bom dia, Zélia. Deus abençoe. Você fala de onde, minha querida?
1: Eu sou de Curitibano, Santa Catarina.
0: Opa, meu abraço, curitibanos, Santa Catarina. Como é que você me acompanha aí?
1: Eu acompanho pela Rádio Coroada.
0: Com certeza, Rádio Coroada. Diga lá, Zélia. Oh. Alô? Zélia? Ah,
1: diga. Eu estou muito emocionada, padre.
0: Oh, é seu dia, minha querida. Hoje é seu dia.
1: Fazia tempo que eu tentava ligar para o senhor e nunca consegui. Hoje eu não fiz nada desde a manhã. Consegui essa ligação.
0: Oh, meu anjo, que bom. Vai lá, querida.
1: Padre, eu vou contar só pela metade, que não vai dar tempo, eu sei.
0: Diga.
1: Olha, eu sou uma mulher sofredora. Desde que eu fui sofrida. Mas enfrentando batalha e mais batalha, rezando com fé em Deus.
0: Sim.
1: E pedindo força para Deus me dar força e coragem para enfrentar a minha vida, de dia a dia.
0: Sim.
1: E casei, meu casamento foi muito tribulado, não deu certo. Me separei, me divorciei. Tive dois filhos com ele. Mas não é no sofrimento.
0: Sim. Tô ouvindo.
1: Hoje eu tenho dois filhos, um tá com 29 anos, minha filha tá com 31 anos,
0: certo.
1: Meu filho é solteiro, mora comigo, minha filha é casada,
0: sim,
1: mora em Blumenau, Santa Catarina. Então eu sou uma pessoa assim, muito nervosa, muito estressada, porque eu passei por muitas coisas na minha vida. Eu fumava desde os 12 anos. E eu pedia para Deus que eu queria deixar o cigarro, porque fazia mal. Minha mãe já morreu de enfisema no pulmão.
0: Sim.
1: Daí eu pedia para Deus todo dia para me largar o cigarro.
0: Tá.
1: E quando foi um dia, eu fiz um curso no tabagismo em
0: 2023. Tá.
1: Foi dia 21 de julho de 2023.
0: Tá.
1: E pedi para Jesus das Santas Chagas, que eu tinha muita fé nele.
0: Certo.
1: Tinha e tem.
0: Certo.
1: Eu faço a oração de Jesus das Santas Chagas todos os dias.
0: Certo. Zélia, fica na linha. Eu volto falando com a senhora. Nunca, geralmente não acontece isso, mas só vontade de falar era tanta. Eu volto falando e volto com a novena. Voltamos já.
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10: Quando o querer é completo, o trabalho se torna um lazer. Santo Agostinho de Hipona.
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Era finalzinho do bloco e a Zélia estava na linha e continua. O desejo dela é tanto de falar que eu avanço agora. Zélia, você estava contando que você tem dois filhos, que você queria parar de fumar em 2020.

0: Com o cigarro, é o dinheiro que se ajuda na obra evangelizar. Muito obrigado por esse gesto, Zélia. Pessoas como você faz toda a diferença, viu, minha querida?
1: Amém. Pedi oração também para meu filho.
0: Como é o nome dele?
1: Meu filho Derli, Gonçalo de Jesus.
0: É.
1: Pela libertação dos vícios dele, que eu quero tanto,
0: tá. Quando
1: eu ver meu filho largar esses vícios.
0: E quem mais? Deus abençoe, Zélia de Curitibanos, o tempo urge, querida. Puxa o telefone e pega os nomes dela, por favor, de oração. Zélia de Curitibanos, Santa Catarina, Rádio Coroado FM, Frei Neuri, meu abraço, Dom Gilson Meure, de Lages. Hoje, aniversário, Rádio Conceição FM, Conceição Paraíba, São Carlos FM, São Carlos do Ivaí, Paraná. Atenção, povo de Deus, faltam 3 dias para o arraiado seu vigário. Sexta-feira agora, atenção, povo de Deus, vamos celebrar Santo Antônio, vamos celebrar São Pedro, vamos celebrar São João. Sexta-feira agora, dia 12, sexta-feira, 7ª edição do Arraiado Seu Vigário. Que horas, padre? 19 horas. Transmissão pela TV Evangelizar, Rádio Evangelizar, YouTube Padre Manzotti. Arraiado Seu Vigário, 7ª edição. E eu já quero dizer para você que, claro, será um momento de homenagem ao São João, Santo Pedro, Santo Antônio, sem dúvida, também Dia dos Namorados, e nós vamos ter um momento com os namorados. Solta lá imagens, você sabe, Manzotinho vai estar presente, participações especiais, momentos muito fortes. E o objetivo que nós vamos ter é fazer um acompanhamento e a estabilidade dos canais que estão canal aberto nas cidades. Eu explico melhor amanhã, mas Arraiado Seu Vigário, 7ª edição. Muita coisa boa para você. Se programe nessa sexta-feira, 19 horas. E agora o vigário mandou avisar que está na hora da novena. Bora lá, meu filho. Santo Antônio, segundo dia. Santo Antônio, curai as feridas da vida sentimental. Santo Antônio, curai as feridas da vida sentimental. Terceira vez. Santo Antônio, curai as feridas da vida sentimental. Santo Antônio, sabemos que o casamento é uma vocação abençoada por Deus. Sacramento do amor comparado ao amor de Cristo para com a Igreja. Abençoai todos aqueles que são chamados ao matrimônio. Ajudai que o namoro e o matrimônio sejam alicerçados pelo amor sincero, pela verdade constante. Coloque no coração dos namorados e dos casais verdadeiros sentimentos de afeto. Fazei que contemplem um ao outro e busque uma união abençoada por Deus, para que os namorados, os casais, sejam capazes de vencer os possíveis problemas familiares e conservem sempre vivo o amor, que não falte harmonia, compreensão dentro do matrimônio. Ó glorioso Santo Antônio, que tivestes a sublime dita de abraçar e afagar o menino Jesus, eu vos imploro esta graça, peça Santo Antônio. Eu vos imploro esta graça. Santo Antônio, vós que tendes sido tão bondoso para com os pecadores, não olheis para os poucos méritos que agora vos implora. Santo Antônio, pedimos por aqueles que desejam um matrimônio, que encontrem pessoas que venham formar uma verdadeira família católica. Por aqueles que a vida lhes deixou só, separados, solteiros ou viúvos, que encontrem felicidade na forma de viver. Santo Antônio, proteja todos do perigo e afaste do lar todas as tribulações. Santo Antônio, curai as feridas da vida sentimental. Santo Antônio, rogai a Deus pelos namorados. Santo Antônio, rogai a Deus pelos casais. O Senhor esteja convosco. Ele está no meio de nós. Abençoai.

Senhor a água, a roupa dos enfermos, as fotos de família. Por intercessão de Nossa Senhora do Carmo, São Pio de Pietrelcina, nos méritos das Santas Chagas, em nome do Pai, do Filho, do Espírito Santo. Amém. E eu me despeço com esta música, o clipe. Você já assistiu no YouTube, Padre Manzotti? Inabalável. Evangelizar é preciso.

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4: Professor fica gravemente ferido em acidente na BR-277 em Céu Azul. 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
4: Um professor de 39 anos ficou gravemente ferido em um acidente na noite de ontem na BR-277, no município de Céu Azul. A colisão envolveu um veículo e uma carreta carregada com 32 toneladas de milho. Segundo informações apuradas no local, o motorista do veículo tentou evitar uma colisão frontal com outro veículo e acabou atingindo a lateral da carreta. Com impacto, o automóvel ficou destruído. O morador de Céu Azul e professor de educação física, o condutor sofreu traumatismo craniano grave e outras lesões severas. Ele recebeu atendimento da equipe da concessionária IPR e foi encaminhado em estado grave ao hospital do município. As causas do acidente seguem sendo investigadas.
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4: O técnico da seleção brasileira, Carlo Ancelotti, confirmou que já tem definida a equipe que enfrentará Marrocos na estreia do Brasil na Copa do Mundo. Após a vitória sobre o Egito no último sábado em um amistoso, o treinador destacou o bom desenvolvimento da dupla formada por Vini e Rafinha, elogiando a sintonia dos jogadores no setor ofensivo. Ancelotti também afirmou que o amistoso trouxe mais certezas do que dúvidas. Segundo ele, a equipe apresentou intensidade, boa organização tática e executou o plano de jogar de forma eficiente durante grande parte da partida.
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4: Lar dos Idosos promove bingo beneficente em São Miguel. Evento será realizado no próximo sábado e terá mais de 140 prêmios. Peça teatral A Flor e o Palhaço será apresentada para estudantes e comunidade nesta segunda-feira. Homem é preso após ameaçar a própria mãe em São Miguel. Com ele, os policiais encontraram uma enxada que teria sido utilizada para intimidar a vítima. 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Volta às 14h. E a partir de agora, você ouvinte fica na companhia de Alessandro Cunhasque, Tatiele Xurema. Em mais uma edição do Em Dia.
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8: 24 graus em São Miguel do Iguaçu.
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8: Chegamos a mais uma terça-feira. E aí, bom dia pra vocês. Terçou ou não? Gente, vamos que vamos. Que tempo é esse? Nublado, fechado, não tem sol. Tá com cara de sem graça, né? Começando mal. Vamos deixar essa terça-feira mais cativante, né? Porque a gente vai continuar a nossa promoção. Já explico aqui. Antes, deixa eu me apresentar, né?
13: Alessandro Cunhaski.
8: E apresentar ela também.
13: Tati Schunemann.
8: Bom dia pra você, Tati.
14: Bom dia, Cunhaski. Bom dia, gente querida da Jornal.
8: Parabéns, viu, Tati?
14: Por quê?
8: Pelo teu esforço.
14: Obrigado por dar bom dia?
8: Não, pelo que a gente viu no último episódio da Festa Raiz.
14: Ah, Vática, tá? Gente. Vática, tá? Com todo respeito a quem tá ouvindo.
8: A Tati, não, eu vou fazer umas embaixadinhas aqui pra gente fazer, porque lá na
14: Mentira,
8: comunidade...
14: Mentira, eu tava brincando e...
8: Deixa eu contar.
14: Não, eu tenho que defender.
8: Não, deixa pelo menos eu terminar de falar, né? Aí você fala. Ó, porque assim, lá na comunidade de Uruçanga, eles fizeram o temático, né? Uma decoração, no estilo Copa do Mundo, assim, ficou muito bonito, muito legal, parabéns lá pra comunidade. E a Tati, não, eu vou arrumar uma bola aqui, eu vou fazer umas embaixadinhas e tal pra entrar no tema, só que...
14: Mentira!
8: Ai, nós não conseguimos completar a missão, porque não tinha que fazer pelo menos uma, né? Mas, enfim, foi o que deu. Você quer saber mais? Tá lá no nosso Instagram, @RadioJornalSãoMiguel. É, para você assistir, tá no Facebook também, Rádio Jornal São Miguel. Já agradecer aí, estamos passando das 10 mil visualizações nesse conteúdo. Mais uma Festa Raiz muito assistida, muito acompanhada pela galera. Que show, né? E foi um festão. Parabéns a todos de Uruçanga. O Jonas, presidente lá, muito obrigado. Bom, depois desses avisos, né? Eu falo que sempre na igreja é no final os avisos, né? A gente traz antes os avisos. Ó, hoje tem duelo de modão, Tatizinha, no oferecimento de arte limpa e limpeza com arte e eficácia. E o duelo de modão de hoje é temático também. O duelo de modão temático, porque esse é o último duelo de modão antes do Dia dos Namorados.
14: Nossa, que importância.
8: É verdade, é o último. Então a gente tem que marcar aqui com a estileira, né? E claro, para quem votar, para quem participar, para quem interagir e mandar, escolher a sua música e mandar lá Pepita Embutidos e Defumados, vai estar concorrendo a mais um quilo de linguiça da Pepita Embutidos e Defumados. Esse programa... é sensacional, né?
14: O programa virou uma mãe.
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14: Vai ser linguiçada pra todo lado.
8: Calma, Tatiana.
14: Ué, de linguiça? De...
8: eu tenho...
14: Ah, eu vou ficar quieta tudo que eu falo, você.
8: Eu tento me cuidar pra não, a coisa não descer ladeira abaixo. Daí vem a Tati, né? 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E você que não provou ainda, pode ter a chance, aqui no Em Dia, participando, escolhendo a sua música. Calma, eu vou anunciar as músicas para voltar e aí você apenas tem que escrever pepita, embutidos e defumados e boa sorte. Bora lá! 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Bora lá! Tá preparada então pro romantismo, Tatizinha, desse programa a partir de agora?
14: Bora lá ver quais são as três pra hoje do Duelo de Modão.
8: Duelo de Modão começando a partir de agora.
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Ralph, loucura demais. Essa é a número 1 pra você escolher das nossas românticas. A número 2.

0: outra vez. Um, dois ou três? Essa é a três, João Mineiro e Marciano. Seu amor, ainda é tudo. Você vê que todas têm letras fortes, potentes, pra balançar a mangueira, hein, Tatizinho? Eu falo a mangueira que eu estou dizendo é o pé de manga. É o pé de manga, gente. Calma. Calma. É o pé de manga que eu tô falando quando eu falo pra balançar a mangueira. Calma, segura o zíper aí, ó. Não. Gente, e aí, qual você escolhe? A número 1, Christian e Ralph, loucuras demais. A número 2, João Paulo e Daniel, só dá você na minha vida. E a número 3, João Mineiro e Marciano, seu amor ainda é tudo. Qual você escolhe? Um, dois ou três para votar e participar? Lembrando que tem que estar incluso na votação a palavra Pepita, embutidos e defumados para concorrer a um quilo de linguiça. Se você não colocar, a gente entende que você não quer concorrer a um quilo de linguiça, certo? Você pode fazer o seu Dia dos Namorados com um fim de semana muito especial, né, Tati?
1: Um churrasco, é claro.
0: Isso que eu tava querendo dizer, né?
1: Nosso WhatsApp é o 356-510-33. Manda pra cá a sua participação. E aí, por que você escolhe essa música também, hein? Manda aí qual você vota, um, na 2 ou na 3.
0: Posso dar uma dica romântica agora pros donos encrencos?
1: Tenho já medo.
0: Começar? Não, é sério, ó. Quer ver, ó? Coloca... Não, é essa aqui, ó. Coloca
1: já
0: essa aqui.
1: Já fez cagada.
0: É.
2: Daquele momento
0: coloca essa aqui, tá? Uma dessas, qualquer uma dessas três tá bom. Eu coloquei essa aqui. Aí você chega pra ela. Agora você tá chegando em casa, chega mais cedo agora em casa. Olha nos olhos dela. Ó, primeiro dá uma arrumadinha no cabelo, lava as mãos, né? Dá uma arrumadinha na roupa, dá aquele abraço nela e olha bem nos olhos dela. E diz assim: o que tem pro almoço hoje? Vai dar muito certo.
1: Ah, vai.
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2: Bora, gente! Vamos que vamos aqui no Em Dia! 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
2: 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Ó, um rápido intervalo. Na sequência a gente retorna com mais, hein? Já já a gente vai ouvir. Ah, pra quem nunca se ligou do Duelo de Modão, a gente vai ouvir as três citadas aqui na íntegra, mas só uma vai ser a campeã do dia. Claro que você está concorrendo a prêmios, participa aí, tá valendo 1 quilo de linguiça de pernil da Pepita Embutidos e Defumado. Já conhece ou não? Então bora aproveitar, hein? A gente está fazendo a campanha e a Pepita Embutidos e Defumados vai sortear para você todos os dias 1 quilo de linguiça. Aí eu dou valor, hein? Sensacional. Rápido intervalo e a gente volta já. Não, sai daí. Tá bom, já as palmas. Chega, tá? É isso.
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6: Bom dia, bom dia, bom dia a você, Alessandro. Bom dia, Tati. Bom dia também aos produtores e ouvintes ligados no agro, aqui do nosso Em Dia com a Jornal. Destaque nesta edição: Paraná intensifica ações para combater a brucelose bovina. O combate à erradicação da brucelose bovina passam a ser prioridades no nosso estado, o estado do Paraná. Em uma reunião realizada nesta semana, entidades do setor agropecuário, órgãos de defesa sanitário e também representantes da cadeia produtiva decidiram reativar o Comitê Estadual para definir estratégias do enfrentamento para esta doença. Somente em 2025 foram registrados mais de 100 focos de brucelose no estado do Paraná. A meta é ampliar a vacinação do rebanho e apresentar também uma ação mais concreta ainda neste mês, fortalecendo a sanidade animal e também a produção pecuária paranaense. 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Com informações, Márcio de Souza para os ouvintes da 104.1 FM.
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2: Bora, gente, vamos lá, direto e reto para a votação. Para você que não pegou ainda, vai prestando atenção nas participações que você vai entender tudo. 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
3: Bora ouvir a participação do Sidão.
11: Bom dia, Pinhasco. Bom dia, Tati.
3: Opa.
11: Vou ficar com a número 2.
3: A número 2 pro Sidão. Opa. É o voto dele.
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11: Bom dia, meus queridos.
3: Oi, Neuza.
11: Eu vou ficar com a número 3. Quero participar do sorteio. Pepitas embutidos perfumados.
3: Um abraço, Neuza! A Valdina! Oh? Ela vota. Peraí, eu não lembro o nome das músicas. Tem alguma música com o nome Seu Amor Ainda
2: é
3: Tudo?
2: Sim, é a número 3.
3: Ah, então ela vota no número 3.
2: Essa aqui, ó. Inclusive é essa, ó. Deu tchutchu. Cãibra no cérebro.
3: Deu cãibra no meu cérebro, Valdina. Pirei aqui agora. E ela também tá participando do sorteio, porque ela mandou pepita.
2: Boa.
3: O Expedito, a música de número 2, lembra o tempo de solteiro.
2: Raizada, água!
3: A Jusata, eu voto na número 2.
2: Mais um voto na número 2.
3: Também tá participando do sorteio de hoje.
11: Eu fico defumada. Eu fico com o número 3. Um bom dia abençoado para você, Tati, e Alessandra e todos os ouvintes da Rádio Jornal. Um abraço para todo mundo.
3: Um beijo, Islana. Um abraço para você também, tá? Obrigada pelo seu carinho de sempre. A Débora, eu fico com a número 3.
12: Eu sei que o culpado.
3: E aí ela também mandou pepita embutidos e defumados. A Vilma, com certeza a primeira, loucura demais, adoro. O Evandro, quero participar do sorteio da pepita embutidos e defumados. Escolha a música de número 2, me faz lembrar a primeira namorada.
2: Ixi, tu tá sozinho aí?
3: Ah, eu acho que é a primeira e única, né? Ah, a primeira tá e única. Você acha que o Evandro, que é o último romântico desse,
2: tá
3: desse
2: bom.
3: WhatsApp aqui da Heart, você acha que ele ia cometer uma gafe dessa?
2: Ou vai ter entrevista coletiva depois, hein? Já pode marcar o horário.
3: O cara já casou no dia do aniversário pra não errar a data.
2: Se nem o Ancelotti...
3: Acho que ele vai em...
2: Se nem o Ancelotti deixou de convocar o Neymar pra se incomodar, acho que o Evandro não ia fazer uma dessa, né?
3: Ixi, Maria, Evandro, te defendi à toa, rapaz. Ele falou única nada.
2: Tá pensando o quê? O Evandro é apegador, rapaz. Que isso?
3: Ah, Evandro, eu tava te ajudando aqui. Agora eu li, você mandou aqui. Ó, eu li sem pensar.
2: É, agora vai ter coletiva, hein?
3: Agora você vai ter que dar coletiva. E não é culpa minha, não. A Adicleia, da São Jorge, mandando pepita embutidos e defumados.
2: Boa.
3: E ela vota na número 3.
2: Mais um votinho para número 3.
3: A Maria Mercina, bom dia, galera.
2: Bom dia.
3: Eu fico com a terceira.
2: Boa.
3: Lembro dos meus 15 anos.
2: Ah.
3: Que passou, já faz um tempo.
2: Ah.
3: O importante é lembrar, né, Maria? O importante é lembrar.
2: Fazer o quê, né? Coisa boa. Pera aí, ó. Vale aquela assim, ó. Pronto, que lembrança, hein?
3: Olha, o Evandro, você tá bem? O Evandro, eu era pegador quando era guri.
2: Esse sim.
3: Ah, esse deve estar ouvindo a rádio no fone, só pode.
2: Rapaz, ele tá desmarcado hoje, não é verdade?
3: Deve estar com o fone lá e ninguém do lado mais ouve.
2: O legal é se a dona encrenca tá lá. Do que você tá rindo, né? Do que você tá rindo?
3: Nada, tô ouvindo um podcast bem legal
2: aqui. Fechar? Vamos lá?
3: A Dominique, eu escolho a número 1.
2: A número 1.
3: Repita, embutidos e defumados também.
2: Boa, tá dentro.
3: 3565-1033 é o nosso WhatsApp para você participar, para você interagir aqui com a gente, mandar para cá o seu recado também. E lembrando que temos sorteio da Pepita Embutidos e Defumados.
2: Mais um quilo de linguiça de pernil da Pepita Embutidos e Defumados para você. Basta você escolher sua música favorita das três que já citamos aqui. E, claro, não esquece de escrever Pepita Embutidos e Defumados para se credenciar aqui no nosso sorteio. 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
5: Na abertura do mercado agropecuário, a soja está sendo cotada a R$ 112,00 a saca, o milho a R$ 51,00 e o trigo a R$ 70,00 a saca. Boi Nelore na nossa região, ou melhor, Boi Nelore, segundo o Centro de Estudos Avançados de Economia Aplicada, o CEPEA, está saindo a R$ 353,15 arroba. Vaca Gorda Nelore está saindo a R$ 303,50 arroba. Bezerro Nelore de desmame está saindo a R$ 15,66 o quilo. Frango está saindo a R$ 4,76 o quilo e suíno a R$ 4,54 o quilo, ambos o quilo vivo. Tilápia a R$ 8,82 o quilo, leite a R$ 2,75 o litro.
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3: Vamos lá, gente, Em Dia com a Rádio Jornal, seguimos até uma da tarde. Essa é a primeira hora do Em Dia, já já a segunda hora. E claro, a galera votando e participando, Tatizinha.
4: A participação da Zuleide, loucuras demais, Christine Ralph, a número 1, ela vota. E aí tá participando do sorteio também, a Lúcia, tudo bem com vocês?
3: Tudo bem, Lúcia.
4: Ah, que maravilha, no sofá, com esse friozinho, ai, ai, ai, eu só não vou falar que eu tenho inveja porque é feio.
3: Não, mas eu vou falar, que nojo, Lúcia, meu Deus.
4: Tá certo, aproveitar.
3: Isso sim é como diz a música.
4: Seu amor, Zé.
3: Ó, sofazinho.
4: Sou capaz de me
3: Céu.
4: E ela fica com a número 3.
3: Ah, número 3.
4: A Ivone, lá do Balneário Ipiranga, também mandou aí, ó, pepita, embutidos e defumados.
3: Tá dentro.
4: E ela escolhe a música de número 3. Quem vai com essa também, e também tá na cumbuquinha da sorte, é a Maria Klassen.
3: Mais um votinho para número 3, João Mineiro e Marciano. Seu amor ainda é tudo.
4: A Crevenil de Minosso, bom dia.
3: Bom dia.
4: Voto na 2.
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3: João Paulo e Daniel, só dá você na minha vida.
4: O Ednei Severo, lá da São Jorge.
3: Fala, seu Ednei.
4: Eu voto na número 2, pepita, embutidos e defumados também.
3: Ai, vai, Dineizão.
4: Manda os parabéns pra minha filha Tainá, que ontem ela completou 8 aninhos, cunhasquinho.
3: Parabéns, Tainá, muitas felicidades, tá? Muito amor, muita saúde na tua vida. E agradece, né? Porque tem os vós severos, né? É bom demais, gente. Bom demais. Um beijo pra vocês aí. Parabéns, tá?
4: Um beijo, Tainá. Que Deus te abençoe sempre com muita saúde, tá bom? A Cleide, ela vota na número 3.
3: A número 3.
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4: A Cleusa diz que essa daí que tá tocando marcou muito.
3: Nossa senhora, hein?
4: Entendeu?
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4: Não se culpe.
3: Vai, vai,
4: não
3: vai.
4: Se culpe. Deixa eu dar meus conselhos.
3: Ai, meu Deus do céu.
4: Ah, Marli Dal Cortivo, bom dia, turma animada.
3: Bom dia.
4: Eu fico com a 2.
3: A número 2 saindo.
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3: João Paulo e Daniel, hein? Só dá você na minha vida.
4: A Rainilde Pepita, embutidos e defumados também.
3: Tá dentro.
4: E ela vota na número 3.
3: Na número 3, mais um votinho pra
4: aí
3: mim.
4: Ela disse que ontem não conseguiu escutar o finalzinho do programa. E ela perguntou quem que ganhou o prêmio de ontem.
3: Isso, tá curiosa.
4: foi a Alexandra, do bairro Santa Catarina, aqui de São Miguel do Iguaçu, que foi a ganhadora ontem do primeiro sorteio aí de vários que terão da Pepita.
3: Boa! Lembrando que no fim do mês tem uma cesta, tá? Com todos os produtos aí.
4: Isso eu quero, por meu nome. Vai comprar, cara de pau.
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4: A participação da Leone. Eu fico com a número 2.
3: Número 2, mais um votinho.
4: E pra fechar essa rodada, o José Klassen, ele vota na número 3.
3: Na número 3, pra fechar, João Mineiro e Marciano. Bora então ouvir a número 3 agora na íntegra, Tatizinha.
4: Bora, que essa é boa.
3: Boa. 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Tá chegando João Mineiro e Marciano. 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

0: A previsão para hoje São Miguel do Iguaçu é sem chuva, tá, gente? Mas vai ficar desse jeito aí, ó, nublado como está agora, não temos sol, tá completamente nublado desde o começo da manhã. A máxima não deve passar de 23 graus. Nesse momento, estamos com 21 graus aqui em São Miguel do Iguaçu. Para amanhã, sim, vai ter previsão de chuva nessa quarta-feira, 14 milímetros, mínima de 16, máxima de 18 graus. Para quinta-feira, mais 5 milímetros, mínima de 15, máxima de 20 graus. Para sexta-feira, mais 6 milímetros de chuva, aí já começa a cair a temperatura, mínima de 12, máxima de 18. E no sábado, a mínima vai ser de 10 e a máxima de 21 graus. Vai estar frio sábado, mas sem chuva. O domingo também será frio, mínima de 11, máxima de 21 graus. Da mesma forma, sem chuva.
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0: 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Gente, está chegando o programa da LAR, já tem nosso quadro do esporte e ainda a segunda hora do Em Dia. Não sai daí.
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0: amigos, estamos de volta no seu rádio, mais um programa da LAR Cooperativa Agroindustrial. Hoje é terça-feira, dia 9 de junho de 2026. No programa de hoje, orientação técnica para a lavoura do milho, para a lavoura do trigo e também o convite para que o amigo produtor participe do Fórum LAR Agro Mais Soja nesta quinta-feira, com detalhes dos assuntos que serão abordados. Hoje aqui também o Balcão de Negócios. 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Inscrições abertas para o 5º Programa LAR de Sustentabilidade, categoria Associados. Sustentabilidade que gera valor no campo. Inscrições abertas até o dia 31. Tenha melhores informações com o gerente da sua unidade. Participe! Também agora aqui a participação do gerente da Divisão de Suporte Agrícola na LAR Cooperativa, o engenheiro agrônomo David Nazário. David, seja bem-vindo ao programa de Rádio LAR. Quais são as novidades, enfim, quais são os manejos e orientações técnicas para esse período na agricultura? Boa tarde.
1: Boa tarde, Valdir. Boa tarde, associados e ouvintes. Pois é, Valdir, encaminhamos para fases finais de enchimento de grão da lavoura e da cultura do milho, né, que é amplamente difundida aqui na região. Temos aí uma previsão de boas produtividades até então, apesar de desafios regionalizados, né? Então a equipe técnica tem acompanhado de perto, recomendado os manejos, o produtor também tem feito a sua parte, assim como o clima até então. Então agora os olhos se voltam para justamente acompanhar essas previsões de chuva, previsões de luminosidade, nessa fase final de enchimento de grão que é tão crucial para a cultura que se encontra nesse momento.
0: A cultura atravessou períodos aí difíceis, né? Um pouco de frio, né? Estiagem também, mas ao final, como é que a área técnica avalia esta cultura?
1: Pois é, Valdir, tivemos os desafios, né? Fazem parte, a gente tem que estar preparados. E nesse momento a avaliação é muito positiva, tá? Como eu falei, apesar de todos os desafios, a gente tem uma regional mais beira-lago com expectativas de produtividades menores, né? Mas já superadas até então, e uma média da LAR com boas produtividades, tá? Uma média regional com boas produtividades. Então, como eu falo, agora o olho é no clima, entendendo e acompanhando se o clima vai colaborar para colheita que começa aí no final do mês em algumas áreas. Já foram feitas em algumas, né, que tiveram desafios, mas mais intensamente final do mês e início do próximo mês.
0: Cultura importante pela sequência das atividades na LAR Cooperativa, são na pecuária, né? Qualidade do milho também é boa?
1: Isso. Então, essa fase final é crucial para essa questão de qualidade, né? A gente teve um desafio aí com lagartas, que foi até mencionado em outros programas, né? Ataque de lagartas na espiga também. Então, o clima vem nesse momento e pode atrapalhar, é claro, um pouco, e o produtor fica antenado, né? No melhor momento de colheita, cuidar aí com essa questão de qualidade. O produtor que fez a sua parte, é claro, ele sai na frente, né? Que fez todos os manejos, que fez a parte dele, que cuidou aí da cultura, mas agora a gente olha e observa o clima também.
0: Não é só nesse momento, que você falou até de luminosidade, atrasa um pouco essa lavoura no final, aí isso vai encurtar aquela janela para a lavoura do soja, alguma coisa nesse sentido também, preocupante? Como é que o produtor age nessa oportunidade?
1: Sim, o clima ele influencia diretamente, né, Valdir, nessa questão. Então, não acreditamos assim, em atrasos nesse momento, mas sim em efeitos em questão de doenças que podem, né, acometer agora ao final com um clima mais favorável. E também, é claro, a parte de enchimento do grão, né, a luminosidade, a temperatura é bastante relevante nesse momento. Então, com dias mais frios, baixa luminosidade, então pode afetar sim alguma questão de enchimento de grão e de produtividade. E, como eu mencionei, é claro, na questão de doenças de final de ciclo aí que podem também acometer.
0: Outra cultura que merece atenção nesse período, né, até pela sua fase vivida, é o trigo. Qual é que são as orientações?
1: Valdir, o trigo também, embora com menor participação, né, ele tem a sua participação aqui na região, tem produtores que adotaram, inclusive por desafio na implementação do milho no início. Como a chuva ou a precipitação ela é um desafio agora para o milho na sua fase final, no caso do trigo ela vem para ajudar, né? Então as lavouras foram implementadas, tem umidade no solo, a temperatura mais amena, então tudo tem favorecido. E o olhar do produtor agora para essa cultura é com pragas, né, iniciais, pulgões, lagartas, mas também com o controle de daninhas para garantir aí um bom desenvolvimento dessa cultura.
0: Muito bem, todo esse alerta dado aí, mais um compromisso do produtor, amigo associado, e o nono Fórum Lar Agromais Soja nesta quinta-feira.
1: Perfeito, Valdir. Venho aqui reforçar esse convite que foi amplamente difundido nos últimos dias, últimas semanas aqui pelo programa de rádio, também massivamente pela nossa equipe técnica, a equipe das unidades, né, os nossos agrônomos e toda a equipe da unidade aí também empenhada em convidar o produtor. E gostaríamos aqui de, então, estender e reforçar esse evento, tá, que é importante e está no calendário da cooperativa como um dos eventos relevantes a levar informação técnica e informação importante ao produtor.
0: Muito bem, nessa linha só dando um spoiler de um assunto, produzir mais com estratégia. Que estratégia seria isso? Como vai ser conduzido este assunto neste fórum?
1: Perfeito, Valdir. A gente sempre aborda esse tema de produzir nos fóruns, né? De forma mais abrangente. É um tema que, ele, pelo título, ele parece muito amplo, mas é porque o recado que a gente quer transmitir, tenta transmitir ao produtor, é de que nós temos uma série de manejos, uma série de ações a serem adotadas no campo para que o produtor chegue ao final da safra, ao final do ciclo produtivo, com um bom resultado. Então, muitas vezes buscamos a solução mágica, ou muitas vezes entendemos que um manejo isolado ele pode resolver todo o problema, mas não. A gente tem uma série de ações a serem tomadas. Então, o assunto ele vem, né, com um especialista de mercado, uma pessoa renomada no mercado, com amplitude de ação no Brasil, trazer para nós aí o que ele tem notado dentro de todas as regiões produtivas que estão fazendo a diferença na rentabilidade desse agricultor.
0: Agradecemos a participação aqui do gerente da Divisão de Suporte Agrícola, engenheiro agrônomo David Nazário. 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Entre os assuntos em destaque estarão o manejo para altas produtividades, qualidade de sementes, tratamento industrial, mercado agrícola, investimentos e tendências que impactam os resultados da lavoura. Tudo isso conectado a um mesmo propósito: mais preparo, mais união, mais dedicação para alcançar maior produtividade. 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Balcão de negócios, atenção, Beto Campestrini, Matelândia, vende uma plantadeira com 9 linhas de 45 centímetros, rodado duplo, bico e botinha, desarme no adubo, ano 2004. 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Telefone 99900-1849. Terezinha Fiametti, Serranópolis do Iguaçu, vende um motor forrageiro, valor R$ 2.000. Telefone 99832-6059. Sérgio Linha Marquesita, Matelândia, vende uma plantadeira Baldan 4500 PP Solo, Speedbox 9 linhas de 50. Acompanha disco de adubo, disco de semente para soja, milho, feijão, também sulcador com tubo em inox pagamento, 300 sacas de milho em 2026, 300 sacas de milho em 2027. 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Giovanni Menuzzi, Medianeira, vende 14 bois Nelore. Peso médio, 340 quilos cada. 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Marino Vrace, linha Caramuru, Itaipulândia, vende um pulverizador Jacto, 2 mil litros, ano 2001, com barras automáticas. 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Preços praticados pela manhã: soja R$ 112,00 a saca, milho R$ 51,00, trigo R$ 70,00. Obrigado a você pela companhia, um grande abraço e até amanhã aqui nesse espaço com a participação do diretor-presidente, senhor Irineu da Costa Rodrigues. Obrigado, até lá, tchau, tchau.
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1: Um dia após a ser convocado para a Copa do Mundo, volante Ederson apareceu nas primeiras atividades com a seleção brasileira na tarde de segunda-feira nos Estados Unidos e hoje segue os treinamentos com a seleção. Hoje à tarde terá mais uma atividade e assim a seleção vai encaminhando o time para enfrentar o Marrocos no próximo sábado na abertura da Copa do Mundo. A convocação aconteceu na manhã de domingo, no lugar do lateral Wesley, e a pressa foi imediata. Ao meio-dia, Ederson embarcou de Campo Grande para o aeroporto de Guarulhos e na manhã seguinte já desembarcava em Nova Jersey para se preparar ou se apresentar ao técnico da seleção brasileira, Carlo Ancelotti. Antes de chegar à seleção, passou por 7 clubes. Ele jogou já no Cruzeiro, no Corinthians e no Fortaleza aqui no Brasil. Ele é natural do Mato Grosso do Sul e depois foi para a Europa, onde se destacou da Atalanta da Itália e agora está indo para o Manchester United da Inglaterra. Este é o Ederson, que vai reforçar o meio-campo da seleção. A seleção, na verdade, convocou apenas 5 jogadores para o setor, né? Muita pouca gente, pouca gente de marcação, né? Os dois mais característicos de marcação, aqueles caras à frente da área, né? O Fabinho e o Casemiro. Agora chega o Ederson. Uma situação, né? Vou lembrar aqui, a eliminação do Brasil para a Croácia na última Copa do Mundo, ela acontece porque entra o Fred, um jogador mais parecido com o Danilo, hoje que tem na seleção, do que propriamente com o Fabinho ou com o Casemiro. Quando a seleção for atacada, isso vai acontecer lá nas quartas de final, numa situação assim, o Brasil vai precisar de mais meias. E a chegada do Ederson, ele ajuda bastante. Na lateral direita, há outras possibilidades. O Ibanez pode fechar esse setor muito bem. E esse é o desafio agora do Carlo Ancelotti para ajustar esta seleção brasileira, principalmente sistema defensivo, encaixe do sistema defensivo. E também tentar aí fazer alguns ajustes para que a seleção seja mais efetiva ofensivamente. Bom, seleção brasileira fazendo seus trabalhos, né? A tendência é que a gente tenha um time mais claro nos próximos dias na montagem do técnico Carlo Ancelotti. Na cabeça dele já tem uma ideia muito boa, né? Do que deve acontecer. Bom, eu quero lembrar que a Copa do Mundo começa quinta, tá? A Copa do Mundo começa na próxima quinta-feira. É a primeira Copa do Mundo que tem 48 seleções, 3 países sede, né? Estados Unidos, Canadá e México. O primeiro jogo de abertura vai ser no México, entre México e África do Sul, às 3 horas da tarde. Vai ter abertura e tudo mais, a bola rola às 4. O detalhe é que não é a primeira vez que México e também África do Sul se enfrentam na estreia de Copa. Quando a África foi sede, esse jogo já aconteceu e terminou empatado em 1-1. Vamos ver o que vai acontecer agora nessa abertura de Copa. Os mexicanos, o país está passando por muitos protestos, muita reclamação, muita confusão lá, mas vai garantir segurança para o jogo. Outro detalhe interessante é que toda vez que o México sediou uma Copa, ele chegou a atingir a sua melhor campanha, que foi uma quartas de final. Foi exatamente em 70 e 86, quando o México chegou nesses dois momentos, nas quartas de final. Nunca passou daí. Bom, dito isso, ontem tivemos o fechamento aí da 8ª rodada da Liga Nacional de Futsal. O Moarama conseguiu um importante resultado, bateu o Tubarão pelo placar de 4-0. Grande vitória do Moarama, que se recuperou na temporada, começou muito mal. O Corinthians ficou no 3-3 com o Santo André em Tele. Bom, esses resultados até aqui na Liga, tem o Atlântico liderando 21 pontos, o Atlântico do Rio Grande do Sul, Praia Clube de Minas é o segundo colocado com 19, Joinville de Santa Catarina é o terceiro com 18, o Magnus de Sorocaba é o quarto colocado lá em São Paulo com 16 pontos, a CBF de Carlos Barbosa é a quinta colocada com 15, o Jaraguá também de Santa Catarina caiu para a sexta colocação com 14, E aí vem os paranaenses, né? Os 4 enfileirados aqui. O Pato é o 7º com 13, o 8º Campo Mourão com 11, mesmo a pontuação do 9º colocado Moarama e 10º Cascavel. O Minas, de Minas Gerais, é o 11º com 8. Tubarão de Santa Catarina, 12º com 5, fechando aí a zona de classificação. Corinthians é o 13º com 5, mesma pontuação do 14º, Santo André. O penúltimo é o Marreco, com 3 pontos apenas. E não foi só qualquer 3 pontos, né? Venceu só o Jaraguá, né? Só isso. E o Lanterna é o São José, com 2 pontos. 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Quero lembrar aqui que não tem transmissão da Rádio Jornal, tá? Por conta dos direitos de transmissão, né? Quando a gente usa essa palavra, direitos de transmissão, a gente quer fazer você entender que a gente tem que pagar para transmitir, tá? Então, não é tão fácil assim. Quem tem os direitos, um deles é a detentora da organização do campeonato, então a LNF TV da Liga Nacional, né? Que é a TV da Liga Nacional, isso quer significar essa sigla aqui, vai transmitir esse jogo às 8 da noite no YouTube, tá bom? Mas para assistir, apenas R$10, São Miguel e Chopinzinho. Um baita jogo amanhã às 8 da noite no ginásio Joelson Marcelino. A rodada que já foi aberta com Joaçaba 5, Blumenau 0. E nessa rodada vai ser importante o São Miguel vencer, porque é um resultado de sustentação. Hoje o São Miguel está em 12º com 7 pontos. É o limite da zona de classificação, os 12 primeiros avançam para a próxima fase. E tá todo mundo embolado. Abaixo dele o Sport tem 6 pontos. Acima dele o Lages tem 9. Depois tem Blumenau com 10. Um jogo a mais. Tá todo mundo bem embolado. Então assim, uma vitória o São Miguel sustenta. E a próxima vitória, né, mais 3 pontinhos depois desse jogo de quarta. Se o São Miguel conseguir 6 pontos em sequência, o São Miguel já dá um salto lá pros 6 primeiros lugares, tá? Hoje o São Lourenço tem 13 pontos, né? Para você ter uma noção, já dá um salto aí. Por isso precisa vencer hoje. Primeiro para sustentar na zona de classificação e depois para começar a subir posições na tabela. Bom, dito isso, a gente já volta com a segunda hora do Em Dia.
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1: Bora, gente! 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E aí, já escolheu a sua? Ah, tá chegando agora, né? Qual música você quer? Quero escolher. É verdade, né? 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Hoje, a Pepita, embutidos e defumados está sorteando durante esse mês 1 quilo de linguiça por dia. 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E hoje, basta você escolher seu modão favorito e dizer, mandar aí pepita, embutidos defumados, que estará concorrendo. Se você não mandar, não tem problema, só não vai concorrer, né? Basicamente, isso fica entendido assim, tá bom? Ó, vamos lá então, Tatizinha, a número 1 é essa aqui. Christian Ralph, loucura demais. Lembrando que estamos vivendo o Dia dos Namorados. Né? Então são músicas que mexem com o nosso coração.
6: Dia dos Namorados, sexta-feira, hein?
1: É o último duelo de modão até lá. Número 2.

0: Marciano, Seu Amor Ainda É Tudo. Essa é a número 3 para você votar. Qual você escolhe? 1, 2 ou 3? Escolheu? Pepita, embutidos e defumados e boa sorte!
1: Manda para cá o seu voto e a sua participação no nosso WhatsApp 356-510-33, assim como a Tereza Milioli. Eu fico com a número 2.
0: A número 2.
1: Pepita, embutidos e...
0: defumados.
1: Aê! A Maria Xavier também mandou as palavras mágicas. Uh-huh. E escolhe a música de número 2.
0: A número 2, mais um votinho, acirrando a disputa, hein?
1: Quero participar do sorteio, o nome é Pepita, Embutidos e Defumados. E a música é a número 2. Essa participação do Lindomar.
0: Lindomar, obrigado, viu?
1: A... participação da Adriana, do bairro São Vicente.
0: Oi, Adriana.
1: Quero desejar feliz aniversário pra minha irmã que está completando 16 anos.
0: Opa!
1: Manda uma música pra ela aí, pra Maria Eduarda. Aí, ó.
2: Parabéns pra você.
0: Acho que a Maria Eduarda vai adorar essa aqui, né?
1: Acho que ela vai amar. 16 anos. Parabéns. Deve estar com um sorriso estampado na cara.
0: O que, que alguém de 16 anos está ouvindo hoje?
2: Muitos anos de vida. Feliz aniversário.
1: Não sei o que, que eles ouvem.
0: Ela ouve
1: anos.
0: Funk? Olha eu dedurando a Maria Eduarda.
1: A mãe não pode saber.
0: Não pode, não pode, né?
1: Não pode saber.
0: Meu Deus.
1: Um abraço pra você, Adriana.
0: Obrigado.
1: A participação. Esse obrigado foi muito aleatório.
0: Obrigado. É, sabe o atendente que ele já fez 200 pedidos no dia? Aí você chega lá, eu gostava de quando eu ia pedir café, aqueles café expresso, então eu já sabia como pedir, né? Eu quero um expresso curto e tal, e fazia todo o pedido, né? E ela tinha as perguntas automáticas a serem feitas. Quando a pessoa tá cansada, eu mesmo perguntando, ela fazia as perguntas. Eu tô assim hoje. Obrigado.
1: A Neuci Ferreira.
3: Oi, bom dia pra vocês aí da rádio. Tudo bom pra vocês?
1: Bom. Oi, Neuci. Bom tudo dia. Bom. A Neuci não votou, né? Ou eu me distraí? Não,
0: votou.
1: Né? Não, né?
0: Não, só mandou bom dia. Bom dia,
1: bom
0: obrigado,
1: dia, Neuci. Neuci.
0: Como vocês estão aí? Qual que é o assunto pra nós fofocar agora?
3: Meus amigos queridos.
1: Oi, Dona Nadira.
3: Eu fico com a número 2.
0: A número 2. É,
3: Pepita, embutidos e defumados.
1: Oh.
3: Beijo, beijo. Adoro vocês. Adoro que vocês ficam todos os dias ajudando a gente a queimar as panelas. Boa. Uma boa tarde.
1: Oh. Boa tarde, Dona Nadira.
0: Sabe o que a Dona Nadira acabou de fazer? Empatar a disputa. Temos aqui 12 a 12. Entre João Paulo e Daniel, Só Dá Você Na Minha Vida, e João Mineiro e Marciano, O Seu Amor Ainda É Tudo. 12 a 12. 3 votos por enquanto para Christian Ralph, Loucura Demais.
1: A Velima.
4: Bom dia, Fábio Cunhasco. Aqui é a Velima do Novo Mundo.
0: Tudo bem?
4: Eu vou ficar com o número 1.
0: Número 1.
1: Número 1 para Dona Velima. Um abraço, Dona Velima.
0: Beijo.
1: Obrigada pelo seu voto.
0: Obrigado.
1: Tá carente o menino. O Ademar Stanger. Eu vou com a terceira.
0: Pra desempatar.
1: Pra desempatar, Ademar. E ele isso. Vai de Pepita também.
0: Boa.
1: A Sema também vai de número 3.
0: Número 3 pra Sema.
1: A Lisete Ferreira. Hoje eu fico com a música de número 2.
0: Boa, pra dar uma equilibrada.
1: A Salete Robert. Uhum. Ela fica com a número 2. Robert.
0: Pra empatar de novo.
1: Acho que eu li errado o sobrenome dela. Me perdoe.
0: Tá bom.
1: Ela vota na número 2.
0: E ela empatou tudo de novo.
1: Meu Deus do céu.
0: Vai.
1: Eu vou ficar com a número 1. É a Tatiane lá do bairro Cataratas.
0: Boa!
1: Quero a música dela é a número 1, já falei, né?
0: Isso. Sim. Isso, então tá bom. 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Bora, gente! Tá chegando aí, Rainha Musical, já já tem mais patrão. Já escolheu teu modão? Bora, vamos lá. E hoje é o último modão antes do Dia dos Namorados. Olha aí, hein?
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1: Vamos que vamos, gente! Fica no tiaço, Raia Musical, demais, demais, demais. 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Rápido intervalo. Já, já a gente está de volta com a sua participação.
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0: Bora, gente! Vamos lá, vamos ouvir a galera votando. E nesse momento a gente já começa a sentir aquele cheirinho de reta final. Pode ser a minha fome também, né?
1: Cheirinho de vencedor.
0: Ah, meu Deus, já votou.
1: Cheirinho de linguiça assando também, porque daqui a pouco tem sorteio.
0: Ai, com a pepita embutidos defumados, já passa a tranca da porta, né? Que a vizinhança vem.
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0: Isso, ó. 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
0: 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Minha camisa sempre tem uma listra assim, descendo do queixo pra baixo.
1: Babão.
0: Suja, cara, pinga café, uma coisa louca.
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1: E ela não repassou o aumento, hein? 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Deixa assim. Só o segredo nosso.
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0: Boa, então vamos lá para a votação da galera.
1: O Eloir Soares, ele vota na número 2.
0: A número 2 ganhando mais um votinho, Eloir Soares mandando.
1: Ó, a ganhadora de ontem, Alexandra. Hoje ela mandou só assim, ó. Estou aqui na escuta. Manda um abraço pra mim e pra minha mãe, a Dona Maria. Um abraço, Maria. Um abraço, Alexandra, também, ó. Ganhou ontem e não nos abandonou hoje, tá
0: isso,
1: vendo, né?
0: Ganhou ontem 1 quilo de linguiçinha deliciosa da Pepita Embutidos Defumados, que é aquela de pernil. E hoje tem mais 1 quilo. E, ó... Já imaginou, né? Para pensar, qual a marca que vai te dar 1 quilo de linguiça todo dia? Pepita, embutidos e defumados. Bora!
1: Um beijo, Alexandra. Um beijo pra Maria também, amiga Maria. A Teri Mota, bom dia, meus amigos queridos.
0: Bom dia, Teri.
1: Eu voto na 3 e também na Pepita.
0: Boa.
1: A Ordilena Pepita também, ela vota na música de número 2.
0: Na número 2, que disputa tá essa? Tá 16 a 15 nos
1: votos.
2: Rapaz! Bom dia, Tati, bom dia, Cunhasque, bom dia pro resto da galera aí da rádio. E o nome é Pepitas Defumadas Embutido. E eu quero participar do sorteio. E a Alessandra é minha filha, que ganhou ontem.
1: Oh.
2: Mas muito obrigada. Que Deus abençoe. Eu pego carona com ela, escuto o rádio daqui da minha casa, a casa dela, beleza?
0: Beleza!
1: Um abraço, Maria! Obrigada pelo seu carinho, tá? E por sempre estar participando aqui com a gente também. A Helena, quero participar do sorteio, Pepita Embutidos. Ô, dona Helena, e qual que a senhora vota das 3 músicas?
0: É.
1: Tem que mandar aqui pra gente isso também, tá bom? Aí a senhora entra pra nossa cumbuquinha da sorte. O Orly, Ele vota na número 1, Cunhasque.
0: Na número 1.
1: Ah, fotona do Orly, hein? Pilotando uma churrasqueira.
0: Ah, ele é piloto também?
1: É piloto, dele. Piloto de Fórmula Churrascon. Ai, ai. O Alex Chabatura, eu fico com a música de número 3.
0: Número 3.
1: Rapaz, a Valdete tá numa estileira, rapaz.
0: Ah, é? Por quê?
1: Ela mandou assim, ó, pra rimar, tá? Ah. Boa tarde, gente querida. Eu vou de caipira, Pepita. Eu fico com a terceira.
0: Acabou
1: de desempatar. E sabe por que ela tá arrumadona?
0: Por quê?
1: Toda de caipirona.
0: Ah.
1: Porque ela vai dançar uma festona juninona.
0: Chega,
1: lá na São Jorge. Boa. Rapaz, hoje tem festa na São Jorge. Ah. É, a Neide.
3: Eu fico atizinho. Opa. Pepita defumada. Eu fico com uma número 3.
0: Número 3.
3: Neide Fernandes Rosa.
1: Beleza, Neidezinha. Daqui a pouco eu volto com mais.
0: E ó, já já a gente retorna também pra dizer o seguinte, que estamos na reta final. 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Chegando, Leandro e... É, não vai dar tempo não, né? Não vai dar tempo, eu vou ter que fazer um intervalo. E tem mais participações ainda para ler?
1: Tem.
0: Ó, então a gente vai ler as últimas participações depois desse intervalo e aí a gente vai finalizar o Em Dia para dar tempo, tá bom, gente? Então é rapidinho, que eu vou fazer um passar o facão aqui na música.
1: Já isso tô... é um crime!
0: É um crime, mas não tem o que fazer. Bora! 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
0: Vamos lá, gente. Agora é o reta final das participações, certo, Tatizinha?
1: Certo, e bora lá pra São Jorge com o seu Severo.
0: Ai, ai, ai.
13: Aqui é de São Jorge, Severo. Ah. Eu quero. Eu fico número 3 e que é a pipita defumado, atado e enrolado. Tá?
1: É desse jeito, seu Severo. É desse jeito. Um abraço pro senhor. A Terimota, bom dia, meus amigos.

0: Agora ela vota na 3, tá bom?
1: Aham.
0: Boa tarde, boa tarde. O Cláudio vota na número 2.
1: Na número 2.
0: E temos participação, rapaz, num vídeo que eu recebi aqui.
1: O quê?
0: Crueldade.
2: Fala, cunhasque. Ó, molinho de carne. Aquele macarãozinho ao molho branco com salame. Aqui é uma batatinha doce, caramelizada. Aquele arrozinho. Que não pode faltar, né?
0: Arrozinho.
2: Aqui, ó. Um feijãozinho com um pezinho e rabinho suíno da Pepita.
0: Ó.
2: E a mandioquinha. Será que tá bom ou não?
1: Tá.
2: Um abraço aí pro pessoal. Pepita, embutidos defumados.
1: Aí,
2: sabor,
1: ó,
2: que vale ouro.
0: Oh! Esse é o Celso.
1: Celso e a Elisângela fiscalizando, porque o Celso não ia abrir as panelas assim, né? Com toda essa liberdade, né? Calma aí, calma aí. Um abraço pra vocês. Tão bem, né? Tão
0: Meu
1: bem.
0: Deus, hoje é terça-feira. Isso. Tudo aqui no cardápio parece um restaurante buffet livre.
1: E, importante
0: muito
1: dizer,
0: chique.
1: Eu me emocionei antes, tá? Eu falei que a panceta era defumada. Ela é temperada.
0: Temperada.
1: Ainda não é defumada, né, Celso? Quem sabe, né, no futuro.
0: Cunhasse que já tá.
1: Mas, cara, eu fui lá ver o defumador deles lá. Aquilo lá é o sonho de todo homem na Terra, gente, ter um defumador aqui.
0: Sério?
1: Menina, cara, é muito... Eu não sei você, eu acho muito bonito ser defumado. Lá é o salame, é defumado. Eu quero que vocês vejam. Nossa, gente, é lindo demais, lindo demais.
0: Lindo e saboroso.
1: É lindo por isso, né? Pela delícia.
0: Um abraço pra todos vocês aí da Pepita, ao sabor que vale
1: ouro.
0: Ah, aí sim, né?
1: Pegou, né? Pepita, né? Lembrando, Pepita de ouro. Então, Pepita, embutidos e defumados. Então, sabor que vale ouro por isso.
0: A embalagem é dourada, rapaz. É dourada, é dourada.
1: Vamos lá, então, pras últimas participações, a gente tem que voltar.
0: Já fechei as participações.
1: Já fechou? Então, depois do intervalo, a gente vai conhecer a grande campeã. E quem vai faturar mais um quilo de linguiça de pernil da Pepita, embutidos e defumados. Coisa linda, hein, gente? Já, já, hein? Depois do intervalo.
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0: É hora de conhecer os ganhadores. Primeiro, o ganhador do duelo de modão, né? No oferecimento de arte, limpa, limpeza com arte e eficácia. Quem tá faturando é João Mineiro e Marciano. Seu amor ainda é tudo. O Valdeci falou que cantou essa no festival. Meu Deus do céu.
1: No final do festival, todo mundo...
0: Faz tempo, hein, Valdeci? Faz tempo, hein? O Valdeci ainda tem cabelo, né? Ainda tem umas entradas. Mas
1: se vocês quiserem uma palhinha,
2: Então tá aí. Ixi, Valdeci, eu tenho que anunciar o ganhador ainda, Valdeci.
0: Tá bom.
2: Vai atrasar muito pra ti daí.
0: 21 votos, tá? Não é que já tá com. Ó, já vai. Já tô um minuto de hora extra aqui, tá?
2: Vai virar pra dois agora. É.
0: 21 votos que recebeu João Mineiro e Marciano, seu amor ainda é tudo. Apertado, hein? João Paulo e Daniel, só dá você na minha vida, que recebeu 19 votos. E 6 votos, Christian Ralph, loucuras de amor, 46 votos. E quem participou colocando pepita embutidos defumados estava concorrendo a 1 quilo de linguiça da pepita. Então...
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2: Ei, Valdeci!
0: Valdeci me lembra o João Canabrava cantando. Bora lá pra dizer quem vai faturar 1 quilo de linguiça de pernil da pepita embutidos defumados.
2: Todas as participações listadas, tivemos 52 no total válidas.
0: Válidas.
2: Válidas, daqueles que colocaram o nome certinho ali. E a participação sorteada é a de número 22, que é o final telefone 0203. É a Cleusa. Cleusa Herzen. É a Cleusa Herzen. Final telefone 0203. Um abraço, Cleusa. Obrigada, tá? Ela votou na número 3. Quando ela participou às 11 horas e 29 minutos.
0: Boa! Então, parabéns a Cleusa aí faturando. Lembrando que amanhã a gente já começa com a campeã da semana, João Mineiro e Marciano. Seu amor ainda é tudo.
2: Ó, a Cleusa tava ouvindo, mandou palminhas ainda. Ela tava ligada, tá ligada ainda. Abraço, Cleusa.
0: E vai continuar ligada com o Valdeci Gonçalves e o show da jornal. Não quero não, Valdeci.
2: Não, Valdeci, obrigado.
0: Obrigado. Muito obrigado, viu, Valdeci? Obrigado.
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6: 1:04.
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0: Parabéns pra você que tá ligadinho, pra você que tá na bola. Boa tarde, seja bem-vindo à nossa programação. Valdecir Gonçalves vai assumindo a partir de agora, Magna Sonora, trazendo pra você as melhores bandas de um sertanejão gostoso aqui na sua rádio. A rádio que faz amigo. 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
0: Isso mesmo, 104,1, trazendo muita alegria pra você na direção geral da família Constante Iscariote Neto. Na apresentação do programa, Valdecir Gonçalves, Andrezito é responsável pela música.

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0: Temperatura em São Miguel do Iguaçu nesse exato momento, 21 graus.
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0: 1:15.
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0: Vai pra você que tá ligadinho, as manchetes aí do nosso site pra você, meu amigo que tá no seu carango. Curtindo da 104.1. Termina nessa sexta-feira. Prazo pra renegociar dívida com a Sanepar com condições especiais. Atenção, você que tem que negociar com a Sanepar ainda. Os alunos estão já atentos. O prazo para confirmarem a participação no Enem é prorrogado até 12 de junho. Pedestre fica ferido após atropelamento no centro de Medianeira. E ainda tem mais. A Conferência Municipal de Saúde será realizada no dia 26 de junho. Os alunos dão roupas para pets produzidas em curso lá na Escola do Trabalho. Que maravilha, né? É você ligado na Jornal, é você por dentro da informação. Acesse o nosso site e você já sabe.
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0: E o sucesso!
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0: De Paulo e Paulinho, Amor Distante.

0: Aí, pra você que tá ligadinho na nossa programação.
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0: Meu amigo jornalista Luiz Henrique acabou de passar aqui, meu filho. Já dizendo que daqui a pouquinho tem informação, hein? Informação de hora em hora pra você, né? Logo mais às 14 horas. Um abraço especial, Luiz Henrique. Henriqueta. Henriqueta é o filho dele, né? Ele não gosta que fale isso, né? É nós na fita.
2: Mas que coisa linda.
0: Que coisa linda, é. Mas que coisa linda. Eu também achei, né?
2: Ô, titio, vamos parar de falar e tem que tocar mais música gaúcha, titio. Música... Os ouvintes estão pedindo.
0: Música gaúcha, quem toca é o André Zito. Eu não toco música gaúcha, não. É.
2: Tira num comendo.
0: 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E você, tá ligado, meu filho?
1: Eu tô ligado
0: no seu carango! Enquanto você está dirigindo, você está com a sintonização da 104. Seja bem-vindo você que está no seu carango.
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0: Pra você que é legal.
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0: E o

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0: É, mas aqui não é fofoca não, aqui é informação mesmo. Olha, meus amigos, termina sexta-feira o prazo, né? É, para os clientes com débito da Companhia de Saneamento Básico do Paraná, a Sanepar, participem, né, do programa Água em Dia Mais, né? Que oferece vantagens e condições especiais de negociação de contas de água e esgoto em atraso. Olha, meus amigos, entre as condições especiais está a isenção da cobrança de multa em atraso. Então, aproveite. Os clientes que aderem ao programa também podem renegociar os valores em um parcelamento do débito total com entrada reduzida e juros menores, tá? Olha, meus amigos, mais informações você pede no 999-544-0115. Ou se não, você liga para o teleatendimento aí da Sanepar, 0800-200-0115. Tá? É, olha, é, podem aderir à Água em Dia Mais clientes de diferentes categorias e perfis, tá? Inclusive os beneficiados pelo programa Água Solidária. Clientes que têm débitos com Sanepar em discussão judicial também podem negociar os valores abertos e o encerramento dos processos, desde que não sejam incluídas dívidas negociadas anteriormente. Tá aí, mais informações, entre em contato aí com a Sanepar e você já pode aproveitar. Porque termina sexta, agora dia 12, dia dos namorados, a renegociação das dívidas com a Sanepar com condições especiais. Tá ligado? Na Jornal, tá legal? 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
0: 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Olha a Folha Seca, interpretação do Cleiton.

0: em 31, seu Rádio Garotinho. Um abraço pra Maria Fernanda curtindo a programação. Alô, dona Nadira Carminá sempre está aqui no nosso programa. Meu amigo Juninho da Saúde, o nosso vereador Juninho. Um abraço especial, Juninho. Seja bem-vindo à nossa programação, convidando a galera pra participar do Arraiá aí, final de semana, que vai acontecer em São Miguel do Iguaçu. Beleza, um abraço pra Maria Tereza, pra Terezinha. Alô, Sandra Figueiredo também. O meu amigo Damidelli, um abraço também pra Terezinha. Acorde. Alô, meu amigo João Carlos e o Antônio também curtindo a nossa rádio, a rádio que faz amigo. Você sabe que aqui nós estamos só para alegrar você, porque aqui não tem baixo astral, é alto astral na programação.
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0: Como é que vai ficar o tempo e a temperatura? Olha, meus amigos, hoje muitas nuvens você tá vendo no céu, mas à noite, pela previsão aqui, o tempo fica firme, tá? Hoje, pra você, meu amigo, a mínima é 17 graus, a máxima 21 graus e a 9. Já no dia 10, a mínima vai ser 16 graus, a máxima 20 graus, sol com algumas nuvens, chove rápido durante o dia e a noite, tem previsão de 6 milímetros. Na quinta-feira, meus amigos, a mínima 18 graus, a máxima 20 graus. Sol com algumas nuvens também. Chove rápido durante o dia e a noite, 5,3 milímetros, pouquinha chuva, né? Sextou! Vamos lá, na sexta-feira, chuvoso durante o dia. À noite, a chuva para e as nuvens diminuem. A mínima 13 graus, vai estar bom para a festa junina mesmo. A mínima 13 graus, a máxima 19 graus. Sábado, a mínima 12 graus, a máxima 21 graus. Sol com muitas nuvens durante o dia, período nublado. Noite com muitas nuvens, está aí para você. 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
0: 1h34. Faz o V de Valdecir, meu filho.

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0: 1:38 do seu rádio.

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0: Pediu você, gaúcha?
2: Mas que coisa linda!
0: Mas que coisa linda, hein? 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
0: E a previsão do tempo lá do estado do Paraná.
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0: Girando. Previsão do tempo.
4: A previsão para essa terça-feira, dia 9 de junho, indica tempo instável em boa parte do Paraná. As chuvas ocorrem de forma irregular ao longo do dia, principalmente entre as regiões oeste, sudoeste e centro-sul. As temperaturas seguem amenas, com mínima de 11 graus em Curitiba e máxima de 22 em Cascavel e Campo Mourão. Em Londrina, os termômetros variam entre 13 e 20 graus. No litoral, Paranaguá terá temperaturas entre 15 e 24. Já em Guarapuava, a previsão é de 10 de mínima e 18 de máxima. Apesar da nebulosidade, não são esperados temporais significativos para hoje. Um grande abraço para você, uma ótima terça-feira e até amanhã. De Curitiba, Mauro Conte, com informações da Rede AERP.
0: Tá aí.
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0: Com a previsão do tempo para você que tá ligadinho aqui na nossa programação.
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0: 1h44 do seu rádio. Eita, nós. As andorinhas!
2: Vou passar meio dia de serviço, pai!
0: Essa aí é boa, viu? Vai pra Dona Maria Cecília! Alô, Dona Maria Cecília! E a Dona

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0: E curtindo aqui a nossa preocupação, arruma som, televisão.
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0: Bossato sempre tá na 104! Bom som!
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0: A nossa preocupação especial pra você daqui a pouquinho. Tem bolsa de emprego, quer trabalhar?
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0: Isso, bolsa de emprego pra você que quer trabalhar, meu filho, pra você que precisa arrumar emprego. Preste atenção no próximo bloco, nós vamos anunciar as vagas disponíveis aí na Agência do Trabalhador aqui de São Miguel do Iguaçu. Aproveite, meu amigo, pra conseguir aquele emprego legal e ficar numa boa aqui na...
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0: Um abraço todo especial para o centro de São Miguel do Iguaçu, um movimento legal, pessoal se arrumando para o final de semana agitada aqui da nossa terra. E você, claro, vai estar sempre conosco na agitação aqui na sua rádio, na Rádio Gás, amigo, na Rádio Jornal, que legal! Um abraço para os nossos amigos e amigas, porque companheiro é companheiro!
4: Companheiro é companheiro!
0: Essa é boa. Opa, mas pra tocar no horário desse,

0: Tá aí pra você que tá ligado. Escolha bem seus amigos de condomínio. Vem pra Jornal, que legal!
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0: Vamos nas informações, eu volto daqui a pouquinho, numa boa!
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4: Na Jornal, 14:01.
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3: Curso de confecção de roupas para pets une qualificação e solidariedade em São Miguel. De hora em hora, Jornal informa.
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3: O Governo Municipal de São Miguel do Iguaçu, em parceria com o Senai, realizou o encerramento do curso de confecção de roupas para pets na Escola do Trabalho João Manuel Schaefer. Com 32 horas de capacitação, os participantes aprenderam técnicas de modelagem, corte e costuras voltadas ao mercado pet. As peças produzidas durante o curso foram doadas à entidade Amor Sem Coleiras e serão revertidas em benefício dos animais acolhidos.
2: Esporte.
3: A Copa do Mundo desse ano será disputada em 3 países, Estados Unidos, México e Canadá. Terá horários favoráveis para os torcedores brasileiros na fase de grupos. Os jogos da seleção brasileira estão previstos para acontecer entre o final da tarde e o início da noite, a partir das 19 horas e 21 horas e 30 minutos, 9:30 da noite no horário de Brasília. Com 48 seleções e 64 jogos, esta será a maior edição da história do Mundial. A organização também adotou medidas para reduzir o desgaste das equipes, com viagens entre diferentes regiões da América do Norte.
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3: Merendeiro do Paraná vence concurso nacional de culinária. Vencedor criou receita saudável para as crianças da rede pública. Caminhão carregado com toras tomba e atinge casa no Paraná. As causas do acidente seguem sendo apuradas. Para mais notícias, acesse radiojornalsaomiguel.com.br. 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E você segue na companhia de Valdecir Gonçalves e a segunda hora do Show da Jornal.
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9: Em São Miguel do Iguaçu, 23 graus.
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0: entregou.
1: Vem, Mulher Mercenária, pra você que tá curtindo, indicação da Marisa.
2: 5, 10, 5, 10, 33.
1: Alô, Lu! Seja bem-vindo também aqui na nossa programação. E você pede o sucesso a partir de agora e nós vamos atender você através da indicação do vídeo.
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1: Eu sou lá na Santa Cruz, Ocoí. Tá curtindo a programação? Pediu música da banda Corpo e Alma. Hã? 12, Whisky 12 anos. Oferece aí pra todos que estão ligados, todos que estão curtindo a nossa programação.
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1: É, você indica o sucesso e nós tocamos aqui na sua rádio, a rádio que faz amigos, sempre com você.
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1: Muito mais músicas, mano. Daqui a pouquinho na programação tem muito mais sucesso pra você. Vamos.

0: pra você que tá ligadinho na nossa programação. Oi! 3565-1033.
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0: É pra você que tá ligado.

Pra você que tá ligadinho, é um show no seu rádio. Alô, Amandinha, tá ligada no bairro Santa Catarina, pediu Pronto, Falei. Ela tá romântica, Amandinha, né? Que maravilha. É a nossa programação, é um show no seu rádio.

0: Tá aí, pra você que tá ligado, pra você que tá curtindo a nossa programação, é muito mais música. Senhorita, foi aí pra minha amiga Nadira Carminati também, que está curtindo a nossa programação. Tonhão dos Passarinhos, curtiu também. Ainda detonei pra você, pronto, falei, Eduardo Costa, Duas Vidas em um Seu Coração, musical Calmão, pra você que tá ligado na nossa programação, é a indicação do ouvinte.
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0: Boa tarde pra você que tá ligadinho, boa tarde pra você que tá numa boa, no oferecimento de Jovem Corretor de Imóveis, a nossa programação gostosa aqui. Oi, minha amiga Cleusa, é Ranger, né? Um abraço todo especial pra você, seja bem-vindo à nossa programação. Alô, Valdomiro, aquele abraço também pra você, meu amigo, meu amigo Silvano. Alô, Aderbaldo, meu amigo Tunico, Tunico, só faltou o Tienoco. fala alguma coisa.
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0: Porca véia pro meu amigo.

0: Tá aí pra você que tá ligadinho aqui na nossa programação.
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0: É a rádio que faz amigos, sempre trazendo pra você as melhores músicas. E claro, você curte sempre a melhor estação. Um abraço pra galera que tá nos bairros. Alô, você que está no interior. Um abraço pra Renier de Batista.

0: melhor programação da tarde aqui no seu rádio. Falar nisso, tem notícias chegando aqui na nossa programação. Alô, você! Notícias. Direto de Curitiba.
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2: O governo do Paraná criou uma nova Câmara Administrativa de Prevenção e Solução de Controvérsias para acelerar a análise de pedidos de indenização relacionados a acidentes em rodovias estaduais. O novo sistema será responsável por avaliar situações em que o acidente possa ter sido causado por problemas como buracos na pista, objetos na rodovia, falhas ou ausência de sinalização. A expectativa é tornar os processos mais ágeis e evitar que muitos casos precisem ser resolvidos na justiça. E o tradicional pedal Rota das Capelas em Cianorte ganhou uma nova data após ser adiado por causa da previsão de chuvas intensas. O evento será realizado no dia 28 de junho, com concentração às 6h45, café da manhã às 7h30 e largada às 8 horas, mantendo toda a programação original. Quem já havia se inscrito precisará fazer uma nova inscrição para confirmar a participação. A taxa solidária continua sendo a doação de 2 quilos de alimentos não perecíveis, que serão destinados a ações sociais dos vicentinos. O passeio reúne esporte, turismo e fé, percorrendo capelas e paisagens da região. Grande abraço para você, uma ótima terça-feira e até amanhã. De Curitiba, Mauro Conte, com informações da Rede AERP.
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0: da passarela. 2h44 no seu rádio. Alô, boa tarde pra você que tá ligadinho. Esse é o nosso show.
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0: de novo. Tô adorando. Eu acho que deleitei tudo aqui, ó.
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2: No seu rádio, falta 5:03 PM.
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2: É isso aí, estamos juntos com a Jornal, fazendo a festa com você, meu amigo, minha amiga, até às 3 PM. Daqui a pouquinho, a Luciane Reolão já vem, já assume a máquina sonora e vai fazendo a festa com você até às 5 PM.
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2: Documentos perdidos aqui, Marta de Macedo Mendonça. Perdeu aí a carteira de identidade, viu? Alô, Márcia, sua carteira se encontra aqui na Rádio Jornal, tá? Marta de Macedo Mendonça, tá? Perdeu aí a sua identidade, se encontra aqui na Rádio Jornal, a rádio que faz amigos.

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2: Na Jornal, 15 horas e 1 minuto.
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3: Senador Sérgio Moro lidera nova pesquisa no Paraná. 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
3: Levantamento do Instituto Verita aponta o senador Sérgio Moro na liderança das intenções de voto para o governo do Paraná em 2026. No cenário de primeiro turno, Moro aparece com 60%, seguido por Requião Filho, com 19%. Sandra Alex aparece com 8,8% e Rafael Greca, com 6,4%. Em simulações de segundo turno, Sérgio Moro também lidera em todos os cenários testados. A pesquisa ouviu mais de 2 mil eleitores e tem margem de erro de 2,5 pontos percentuais.
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3: O paranaense Bruno Bochila será um dos assistentes de arbitragem da partida de abertura da Copa do Mundo na próxima quinta-feira entre México e África do Sul, na Cidade do México. Ele integra o trio ao lado dos goianos, Wilton Pereira Sampaio e Bruno Pires. O árbitro assistente da FIFA desde 2014, Bruno participará de sua segunda Copa do Mundo. Ele também atuou no Mundial de 2022 no Catar, em partidas de destaques da competição.
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3: Turismo náutico ganha impulso com investimento de 24 bilhões de reais da Itaipu. Polícia Federal desmonta esquema criminoso ligado ao contrabando. Operação teve desdobramento em Cascavel, Ubiratã, Guaíra e outras cidades apontadas nas investigações. FIES abre adesão para instituições de ensino superior no segundo semestre. 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Volta às 16h. Na sequência, você fica na companhia de Luciane Reulon e o Chega Mais.
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1: Pode ir chegando, Chega Mais pra cá, você também. A partir de agora, a gente tá junto, né? Até às 5 horas da tarde com mais uma edição, mais um programa Chega Mais, né? Um programa de boa música e de conteúdo pra você também, onde quer que você esteja, tá na cidade, tá no interior, tá trabalhando e ouvindo a gente. Então, um ótimo trabalho pra você, excelente tarde de terça-feira, hoje, 9 de junho de 2026, estamos vivendo o outono brasileiro. Hoje, dia da imunização, dia do porteiro, dia do tenista, dia nacional de Anchieta e dia internacional também dos arquivos. Nascidos em 9 de junho são do signo de Gêmeos. Faltam 205 dias para a gente finalizar o ano de 2026. A lua está na sua fase minguante. Temperatura nesse momento na casa dos 21 graus. Centígrados. E a partir de agora a gente quer estar junto com você, quer te fazer a boa companhia e quer que você também faça boa companhia para nós, né? Através da sua interação, da sua participação pelo nosso WhatsApp, o 3565-1033. Mande para cá a sua mensagem de voz ou de texto, também já tá valendo, já tá liberado. Pode aumentar o volume do seu rádio em 104,1 e...
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1: Agora são 15 horas e 13 minutinhos, 15:13. E vamos trazendo no primeiro sucesso da tarde, eles e o Negro e Solimões e Jorge Mateus, Saudade de Ex.

0: Saudade de Ex foi o sucesso de Rio Negro e Solimões com Jorge e Matheus. 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
0: Agora tem música, então pode chegar mais pertinho do rádio, aumentar o volume para ouvir ele, Eduardo Costa. Saudade.

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2: Mercado de feijão inicia junho em queda em todo o Brasil. Ótima tarde a você, Luciane, e também aos ouvintes do Chega Mais. Após forte alta em maio, os preços do feijão carioca e preto começaram junho em queda. Segundo o CPEA, a retração reflete a cautela dos compradores, o avanço da colheita da segunda safra e problemas de qualidade em lavouras aqui do Paraná atingidas por geada. Mesmo assim, o feijão segue valorizado em 2026. Em maio, as importações cresceram 6 vezes e atingiram o maior volume desde 2020. Já as exportações recuaram, com a Índia mantendo a liderança entre os destinos do produto brasileiro. 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Com informações, Luiz Henrique para 104.
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5: Olha, Isis Valverde abre intimidade e faz revelação sobre comportamento do marido. Isis Valverde abriu uma caixinha de perguntas nas redes sociais e aproveitou para compartilhar aspectos pouco conhecidos de sua vida ao lado do empresário Marcos Buais. Casada com ele desde dezembro de 2024, a atriz respondeu dúvidas dos seguidores sobre o relacionamento e revelou alguns detalhes da rotina do casal. Entre as perguntas recebidas, uma delas abordava o início da história de amor entre os dois. Sem rodeios, Isis contou que a aproximação partiu de Marcos. "Ele me chamou para jantar", disse ela, ao recordar como aconteceu o primeiro passo para o romance. A artista também revelou que o relacionamento já dura aproximadamente 3 anos. Durante a interação, ela comentou comportamentos da convivência a dois e contou que o marido costuma perder a paciência mais rapidamente. Já sobre sua própria personalidade, Isis afirmou ser uma pessoa mais sociável. Questionada sobre a existência de ciúmes na relação, a atriz garantiu que o tema não costuma gerar conflitos entre eles. "Somos de boa", escreveu. Os fãs também demonstraram curiosidade sobre a família formada pelo casal. Ao falar sobre os filhos, Isis destacou que juntos, ela e Marcos convivem com 3 crianças. A atriz é mãe de Rael, de 7 anos, nascido de seu antigo relacionamento com André Rezende. Marcos Buais, por sua vez, é pai de José Marcos, de 14 anos, e João Francisco, de 11. Os dois são frutos do casamento que o empresário manteve anteriormente com a cantora Vanessa Camargo.
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5: De volta com você aqui na nossa programação. Chega mais, né? Vamos juntos até às 5 horas da tarde. Já agradecendo por aqui a sintonia da amiga Neide Fernandes Rosa, da Edneuza da Silva, que estão aí acompanhando de radinho ligado aqui na nossa programação em 104,1. Tá bom demais. 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
5: Agora são 15 horas e 35 minutinhos. 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
1: Agora são 15 horas e 43 minutinhos, enquanto você vai mandando o seu zap pra cá, 3565-1033. Vamos ouvir Ana Castela, tô voltando, já já, momento saúde.

0: Tá aí, sucesso de Ana Castela, tô voltando. Agora são 15 horas 46 minutos, hora do nosso Momento Saúde. Simeticona, saiba como age e as contraindicações desse medicamento.
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0: Olha, a simeticona é um medicamento da classe dos antifiséticos, com efeito antiflatulento. Quando ingerida, ela diminui a tensão superficial das bolhas de gás presentes no estômago e também no intestino, fazendo com que se rompam e sejam eliminadas com mais facilidade. Costuma ser indicada para aliviar sintomas como distensão abdominal, sensação de estômago cheio e dor ou desconforto causado por gases. Além desses casos, a substância também pode ser empregada na preparação intestinal antes de exames de imagem, melhorando a visualização ao reduzir a presença de ar no sistema digestivo. Como utilizar a simeticona? Olha, no Brasil, a simeticona é classificada pela Agência Nacional de Vigilância Sanitária como medicamento isento de prescrição, ou seja, pode ser adquirida sem a necessidade de receita médica. O remédio está disponível em diversas formas farmacêuticas, incluindo comprimidos, comprimidos mastigáveis, cápsulas e solução oral. Em geral, a administração pode ocorrer até 4 vezes ao dia, preferencialmente após as refeições e antes de dormir. Momentos nos quais a formação de gases tende a ser mais intensa. Tanto os comprimidos quanto as cápsulas devem ser ingeridos inteiros, enquanto os comprimidos mastigáveis precisam ser completamente mastigados antes da deglutição. Já a forma líquida pode ser diluída em água ou com outros líquidos, facilitando o uso em crianças e lactentes. Quando utilizada conforme indicado, a simeticona apresenta um perfil de segurança elevado na maioria dos casos, não provoca efeitos colaterais. A sua ação local no trato gastrointestinal e a ausência de absorção significativa pelo organismo contribuem para essa característica. Eventualmente, podem ocorrer reações adversas, especialmente de natureza alérgica. Entre os sinais de alerta estão urticária, dificuldade para respirar, inchaço em regiões como rosto, lábios, língua ou garganta. Nessas situações, é fundamental buscar atendimento médico imediatamente. Se necessário, o SAMU pode ser acionado pelo 192. A principal contraindicação da simeticona vale para pessoas com histórico de reação alérgica à substância ou a qualquer componente de sua fórmula. A forma líquida do medicamento pode conter fenilalanina e, portanto, não é adequada a indivíduos com fenilcetonúria. Também é recomendada cautela em pacientes com doenças graves do trato gastrointestinal, além de gestantes e lactantes. Nesses casos, o uso da simeticona só deve ocorrer sob orientação e acompanhamento médico. Tá aí mais um assunto em destaque debatido hoje no nosso Chega Mais no Momento Saúde. 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
8: É isso aí, uma rádio, uma programação feita pra você. 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
8: Não era eu não, Luiz Cláudio Juliano com Jorge Matheus pra você no Chega Mais.
11: Jorge Matheus.
12: Luiz Cláudio Juliano.

0: escutando o teu programa. Ô Lu, eu queria uma música aí com Mamário Batista, Borboleta Azul. Eu ofereço para vocês aí, da rádio, para todas as costureiras.
1: Beleza. Que
0: tá curtindo o programa.
1: Então tá bom. Valeu, amiga Neide. Com essa música a gente fecha a primeira hora do nosso Chega Mais com Amado Batista, Borboleta Azul. Já já tem Luiz Henrique e o Notícia da Hora. Sim.

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3: Na Jornal, 16:02.
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1: Onça pintada é avistada próxima à propriedade rural em São Miguel do Iguaçu. 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
1: Uma onça pintada foi registrada circulando nas proximidades de uma propriedade rural em São Miguel do Iguaçu. O flagrante ocorreu nas noites de sexta e sábado, próximo ao Parque Nacional do Iguaçu, quando o animal foi visto aos poucos metros da residência. Segundo moradores, o felino já havia sido avistado anteriormente na área. Pesquisadores do projeto Onças do Iguaçu foram acionados e realizam monitoramento da região, com o objetivo de orientar a população e conduzir o animal de volta ao seu habitat natural.
0: Esporte.
1: Livre no mercado após não renovar com Porto, o zagueiro Thiago Silva recebeu sondagens de clubes interessados, entre eles o Fluminense. A diretoria tricolor entrou em contato com o jogador e seu staff, mas o atleta ainda não definiu o futuro e avalia propostas do Brasil e também do exterior. Aos 40 anos, Thiago Silva está de férias com uma família e não descarta próximos passos de sua carreira.
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1: Senadores discutem ritmo da tramitação da PEC do fim da escala 6x1. Reunião de líderes deve definir calendário de votação da proposta. Pedestre fica ferido após atropelamento no centro de Medianeira. Instituto Federal do Paraná abre inscrições para curso gratuito de cuidador de idoso em Foz. Capacitação semipresencial oferece 20 vagas. 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E você continua na companhia de Luciane Reulon e o programa Chega Mais.
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7: Neste momento aqui na Farroupilha, 21,5 graus.
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0: Agora são 16 horas e 9 minutos e vamos à previsão do tempo, né? Previsão aí pro final da tarde e noite de continuidade dessa nebulosidade variável, áreas de instabilidade se formando no Paraguai, avançando em direção ao Paraná, causando chuvas com trovoadas inicialmente na região oeste e noroeste do estado e avançando também para as demais regiões. Olha, essa chuva, ela deve acontecer, ela deve chegar sim a São Miguel do Iguaçu nas primeiras horas desta quarta-feira, né? Onde temos indicativa e previsão entre 14 e 20 milímetros. Para hoje, apenas nebulosidade. Quinta-feira também teremos pancadas de chuva entre 5 e 8 milímetros, na sexta-feira igualmente entre 6 e 10 milímetros. No sábado o sol volta a aparecer, no entanto vem o frio. 10 graus pela manhã, com máxima de apenas 21 graus. No domingo também bastante frio, 11 graus de manhã e à tarde os termômetros devem chegar aos 21 graus centígrados. Já na segunda-feira, melhora um pouco, teremos mínima de 16, máxima entre 22 e 23. Terça e quarta-feira da próxima semana, o tempo deve permanecer nublado, mas aquele friozinho, temperatura mais amena na casa aí dos seus 22 graus de máxima para os próximos dias. Dia 18, teremos 11 graus de mínima pela manhã. Também dia 19, 9 graus. Aparentemente, por enquanto, deve permanecer nessa forma, né? Nesse formato e nessa temperatura para os próximos dias. Portanto, previsão de chuva temos para amanhã, quarta, quinta e sexta. Próxima semana, somente lá pelo dia 20 de junho. Nesse momento, tempo parcialmente encoberto, mas presença de sol entre nuvens aqui em São Miguel do Iguaçu, temperatura de 21 graus e meio.
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1: De volta com você aqui na nossa programação da RJ em 104,1 FM. Já mandou seu recado? Se não, manda aí, né? A Cleusa, ela tá ligada conosco. Abraço pra você, Cleusa. Obrigada pelo carinho da sintonia. Mande pra cá o seu WhatsApp também, 3565-1033. Hoje, terça-feira, 9 de junho, estamos no outono brasileiro, dia da imunização, dia do porteiro, dia do tenista, dia nacional de Anchieta e dia internacional dos arquivos também. Nascidos no dia de hoje, também são do signo de Gêmeos. Lua minguante no céu, faltando 205 dias para a gente concluir o ano. Vamos reiniciando a programação de hoje. 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Agora, 16h15.
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1: Chegando Fernando e Sorocaba, da Cor do Pecado, pra você, ótima tarde.

0: Tá aí a boa música de Fernando e Sorocaba pra você na nossa programação. E aí, o que que você quer ouvir? Me diga! 3565-1033, à sua disposição até às 5 da tarde, já são 16h18 agora. 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
0: Bora de música com eles. César Menotti e Fabiano, Eu Sem Você Não Dá, participação de Ana Castela.

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2: Agora 16 horas e 27 minutos. Olha, aos 69 anos, Cristiane Torloni surpreende ao encarar novo desafio. Cristiane Torloni decidiu encarar um desafio que carregava anos na lista de desejos: aprender a surfar. A atriz iniciou as aulas em Santos, no litoral de São Paulo, e chamou atenção ao mostrar a sua evolução no esporte, demonstrando equilíbrio e desenvoltura sobre a prancha já nas primeiras sessões de treinamento. O novo hobby foi revelado por meio de um vídeo publicado nas redes sociais, onde a artista aparece enfrentando as ondas com confiança durante sua terceira aula. As imagens rapidamente repercutiram entre os seguidores, que celebraram a disposição da atriz em se aventurar em uma modalidade conhecida por exigir preparo físico, coordenação e persistência. Ao compartilhar o momento, Torloni aproveitou para fazer referência a um dos episódios mais marcantes de sua trajetória na internet. Dia de surf, bebê, escreveu na legenda da publicação, em uma brincadeira com o famoso bordão: hoje é dia de rock, bebê, frase que viralizou após uma entrevista concedida ao Multishow durante o Rock in Rio, lá em 2011.
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1: De volta com você aqui na nossa programação Chega Mais, né? 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
1: Bora de Exalta Samba e o ritmo da música Por Tão Pouco. Ótima tarde.

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Agora 16:40, 16:40, vamos juntos, eu, você e o nosso Chega Mais por aqui. E você pode chegar junto comigo, né? Não mandou o seu recado ainda? Dá tempo de mandar, mas corre lá, 3565-1033. 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Bora lá, de mais música para você com Carreira e Capataz, Sol de Cuiabá.

0: Aí, sucesso de Dilcinho pra você com Pódio. Agora são 16h47. Vamos conferir por aqui o nosso Alimentação Saudável e Qualidade de Vida. Molho de tomate, os benefícios e quais versões são mais saudáveis.
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0: Olha, os produtos à base de tomate fazem parte da lista de compras de muitos brasileiros e não só para acompanhar o macarrão ou dar mais cor e sabor às preparações culinárias. Eles também podem ser bons aliados da saúde. O fruto é rico em antioxidantes como licopeno, que ajudam a combater a ação prejudicial dos radicais livres e proteger as células do corpo. Quando passa por algum método de cocção, oferece ganhos ainda maiores. Isso porque o licopeno é melhor absorvido pelo organismo quando o tomate é consumido cozido ou na forma de molho. O vegetal também tem propriedades que contribuem para reduzir inflamações e prevenir várias doenças, como câncer e problemas do coração. Como se não bastassem todos esses predicados, os atomatados, nome dado aos produtos à base de tomate, podem ser pouco calóricos. Se preferir comprar um molho pronto, leia a lista de ingredientes, já que ele pode ser ultraprocessado. Os itens de melhor qualidade, sabor e textura trazem o tomate como primeiro ingrediente. Diferenças entre os produtos à base de tomate. O tomate pelado, né? Essa opção, o fruto é encontrado na sua forma mais natural. É feito com o tomate higienizado e sem pele, daí o nome pelado, que é envasado com pouco do seu suco sem aditivos químicos. O extrato é uma versão mais concentrada, tem textura mais espessa, quase como uma pasta, porém sem pedaços de tomate. É feito apenas com frutos processados, ou seja, o tempero fica por conta do cozinheiro. Normalmente é usado em quantidades menores ou pode ser um pouco diluído, ideal para pratos que necessitam de um sabor mais intenso, como pizzas, o molho à bolonhesa e ensopados. Pode também ser utilizado com molhos para dar uma dose extra de sabor, cor e também textura. Passata é um intermediário entre o molho e o extrato. É feita com tomates frescos, sem cozimento e tem uma quantidade menor de frutos por peso em relação ao extrato. Já os molhos, eles são feitos com o vegetal processado e temperado, por isso podem ter mais sódio e outros aditivos que o tornem um ultraprocessado. O ideal é evitar o seu consumo, mas quando optar por eles, prefira aqueles com lista de ingredientes mais enxuta e melhor qualidade nutricional. Tá aí pra você, molho de tomate, assunto em destaque hoje no Alimentação Saudável, quadro com apoio especial de Pro Saúde.
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0: Agora, 16 horas mais 53 minutos, reta final da nossa programação Chega Mais, vamos trazendo para você o momento motivacional.
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0: Existe um momento na vida em que nada acontece. E ainda assim, tudo muda. Não há anúncio, não há aplausos, não há ninguém olhando. Mas dentro de você, algo se desloca silenciosamente. No Japão, existe um conceito que traduz esse tipo de transformação: Kaizen. Diferente da ideia ocidental de virada de chave, aquela mudança brusca, quase cinematográfica, fala sobre algo mais profundo e real. A decisão diária de não ser mais quem você era ontem. É sutil, é quase invisível, mas essa mudança é irreversível. Claro que não é assim um estalar de dedos e pá! Você não acorda outra pessoa, você apenas começa a fazer pequenas escolhas diferentes. Um pensamento mais consciente, um limite que antes você não se colocava. Um passo que antes você adiava. E então, aos poucos, a sua vida começa a acompanhar essa mudança interna e vai mudando sem barulho. E sabe o que é mais curioso? Quase ninguém percebe quando isso acontece. Porque a verdadeira virada de chave não grita, ela sussurra. É uma decisão íntima, uma escolha só sua e pronto. Ela não precisa provar nada para o mundo. Só precisa ser fiel a que você sentiu naquele instante em que decidiu mudar. E talvez seja isso que torna tudo tão poderoso. Porque no fim não é só sobre mudar tudo de uma vez. É sobre nunca mais voltar para o mesmo lugar dentro de si. Nunca mais voltar a ser quem só te fazia mal. Nunca mais voltar, seguir em frente, só que agora? Agora é diferente. E quando isso acontece, mesmo que ninguém veja, você sabe que já não é mais o mesmo. Lembre-se que a paz e a evolução vêm de dentro, independentemente de aplausos externos. A sua capacidade de continuar, a sua força, a sua integridade são construídas diariamente. Mesmo que ninguém veja, você sabe que o seu esforço, a sua honestidade, o seu melhor todos os dias contam e contam muito. E a diferença, e fazem a diferença, para que você já é a partir de agora. Pense nisso.
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0: E vamos finalizando o programa hoje com Biquíni Cavadão, Quanto Tempo Dura um Mês. Abraço para você que nos ouviu, acompanhou, prestigiou. Daqui a pouquinho tem informações com Luiz Henrique, depois Andrezinho Vaz, comando na Hora do Mate. E eu volto amanhã cedinho com você às 8 horas. Te espero aqui em 104,1.

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1: Governo do Paraná amplia investimento em infraestrutura e mobilidade escolar. 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
1: O governo do Paraná segue ampliando os investimentos na educação pública por meio de modernização da infraestrutura escolar. De janeiro até agora, o Estado destinou R$ 56 bilhões para aquisição de mobiliário, beneficiando mais de 1.700 unidades da rede estadual. Nos últimos 8 anos, o investimento ultrapassa R$ 525 milhões, com entrega de mais de 665 mil itens que modernizam salas de aula, refeitórios e espaços pedagógicos. As ações buscam garantir ambientes mais confortáveis, seguros e adequado ao aprendizado de mais de 1 milhão de estudantes em todo o estado.
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1: A Federação de Futebol do Irã confirmou que sua cota de ingressos para a Copa do Mundo teria sido retirada pelos Estados Unidos poucos dias antes do início da competição. Segundo o comunicado, a medida afeta torcedores que já haviam planejado viagem para acompanhar os jogos da seleção iraniana. Até o momento, nem a organização do torneio e nem autoridades norte-americanas se pronunciaram sobre o caso.
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1: Em 7 dias, o Hospital Municipal de Foz participa de 3 processos de doação de órgãos. Prazo para alunos confirmarem participação no Enem é prorrogado até dia 12 de junho. Yoga e bike gratuitos marcam a programação especial das cataratas do aniversário de Foz. Parque Nacional prepara experiências ao ar livre nesta quarta-feira. 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Na sequência, tem Andrezinho Vaz com o programa Rádio Jornal na Hora do Mate.

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2: Atenção para a temperatura, 22 graus.
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0: Eita, nós, 5:07, 5:07, estamos chegando ao Despacito, num tranco de quem vai longe.
1: Buenas, che.
0: Chegando com a programação Rádio Jornal na Hora do Mate, desejando pra você uma ótima tarde. Uma ótima tarde de terça-feira, hoje dia 9 de junho, 2026 é o ano. Tamo por aí, hein? Tamo por aí fazendo a festa com você no nosso programaço de todos os finais de tarde aqui na Rádio Que Faz Amigos, na Rádio do Coração. Tá mandando teu alô aí? Obrigado a todos pelo carinho da audiência e vamos junto com música, descontração e prestação de serviço também aqui na programação da nossa Jornal FM. A partir de agora, programa Rádio Jornal na Hora do Mate, te fazendo companhia por aqui, te fazendo a parceria do seu bom chimarrão. Que maravilha, que coisa boa. Bom saber que você tá aí do outro lado do rádio, acompanhando, claro, o nosso programa Rádio Jornal na Hora do Mate, com muita música boa por aqui. 3565-1033 é o telefone para você interagir comigo, para você mandar o seu alô aqui no nosso programaço de todos os finais de tarde. Vamos junto!
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0: Posso fazer a abertura do programa, pelo menos? Não, se o senhor deixar fazer a abertura do programa, melhor, né? Daí eu faço a abertura do programa aqui e toco uma música. Estamos começando por aqui, então, a partir de agora até às 19h, as melhores do sul do Brasil.
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0: 5:08, na direção geral, é o seu Tino Scariotti, departamento comercial, Luciano Reolon, Elton Cramp e também Márcio de Souza. No jornalismo e no esporte, Alessandro Cunhasque, Tati Schunemann e também Luiz Henrique. Obrigado a todos pelo carinho da audiência. Bora que bora na companhia da nossa Jornal FM até às 19h, na Hora do Mate, te fazendo companhia por aqui.
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0: Manda o zap aí que eu atendo você por aqui, hein? 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
0: 5:09, a hora certa, começando com o Tchê Barbaridade, ao som de um gaitaço. Eita, aí sim, hein?
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0: Olha aí, ó. Essa mesmo, a rádio que faz amigos.
2: Essa foi de perder os boteados.
0: Não foi ainda, mas vai ser, vai ser.

0: Eita, aí é bom demais, hein, tchê?
1: Essa foi de perder os boteados.
0: Essa foi de sartar as bolitas. Coisa buena por demais, hein? Show de bola, 5 e 13, 5 e 13. Pra você que tá nos acompanhando, aquele abraço. Alô, Neide Fernandes Rosa, acompanhando a programação também. Alô, Neide, um abraço. E aqui tem um agradecimento especial do presidente da comunidade de Uruçanga, o Jonas Kestrin, a todos que estiverem presentes, que estiveram, né, presentes na festa da comunidade no último final de semana, no último domingo. O Jonas faz um agradecimento especial aí a todos os amigos que estiveram na festa da Uruçanga, a todos que participaram dessa linda festança de primeira qualidade. Jonas, é contigo, manda um recado aí, guri!
2: Comunidade Uruçanga está agradecendo a todo mundo que veio participar da 23ª Festa do Costelão, que se realizou neste último domingo. Sucesso total, graças a vocês que tiveram presente, que foram prestigiar a festa, tanto a parte da manhã quanto a parte da tarde. Sucesso, sucesso mesmo. Então, em nome da diretoria, em nome de toda a comunidade, de coração, obrigado a todos mesmo que prestigiaram.
0: Valeu, valeu, Jonas, é isso daí, a todos que prestigiaram então a festa da Uruçanga, muito obrigado, um agradecimento da diretoria da comunidade.
3: Aí que eu me refiro.
0: Aí que eu me refiro também, Jonas, véi.
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0: Medonho, valeu, parceiro, aquele abraço. 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
6: Mandioca mantém trajetória de queda. Excelente final de tarde a você, Andrezinho, e também aos ouvintes do programa Rádio Jornal na Hora do Bate. A oferta de mandioca continua elevada no mercado, impulsionada pela necessidade dos produtores de gerar caixa e liberar áreas de arrendamento. Com isso, os preços registraram nona semana consecutiva de queda, segundo o CPEA. Pesquisadores destacam que os atuais valores podem reduzir a comercialização nos próximos meses, especialmente das raízes mais jovens. Além disso, a previsão de menores chuvas entre junho e agosto no centro-sul pode impactar o plantio, o preparo do solo e a oferta da cultura. 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Com informações, Luiz Henrique, para 104.
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0: Opa, de volta às 5h21. Ótima tarde pra você. Já já tem abraço pra mandar, hein?
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0: Mas que barbaridade!
1: Ah, que barbaridade o quê, rapaz?
0: Mas que papo sem fundamento!
1: Mas que papo o quê? Eu nem falei nada! Eu nem falei nada ainda! Quem que tá falando aí?
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1: Ah, do Delfim aqui.
2: O som do Rio Delfim. 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
1: O amigo Delfim já tá por aqui, né, Delfim? Buenas, Andrezinho, tamo no ar. Tem Donil especial pra Copa do Mundo na Farmácia Brito. Ali na Farma Brito, do Fernando e do Flávio. Roda de carroça ele mandou aqui. Ô Flávio, que negócio é esse? Ah,
0: essa foi de perder os boteados.
1: Eu que o diga, tia. Um abraço aí pro Delfim, pra dona Normélia também, aquele abraço, obrigado pela sintonia. Meu amigo Flávio, meu amigo Fernando da Farma Brito também, já da rádio ligada, acompanhando a programação, aquele abraço, ótima tarde pra vocês aí. Amigo Claudinho Pereira tá por aqui também, alô Claudinho, alô São Vicente, aquele abraço. A Neide Fernandes Rosa também tá por aqui, alô Neide.
3: Buenas, che.
1: Aquele abraço e obrigado pela companhia também. Obrigado pela sintonia, vamos que vamos, até às 7 da noite com as melhores do Pampa Gaúcho pra você aqui no nosso Anoitecer do Rádio, com a Martinelli Companhia Limitada, material de construção e de reforma, do piso ao teto, do bruto até o acabamento na construção e também na reforma pra você. 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Meu amigo José Luiz Monsani, aquele abraço. Amiga Sabrina também, aquele abraço. Ótima tarde pra vocês. 98808-5051. 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
5: Grupo Minuano que vem chegando! E o criado nas bibocas!
1: Criado nas bibocas, tchê! Ei, meu Deus do céu! Meu amigo Alex Chamatura acompanhando a programação. Alô, Chamatura! Um abraço, guri!

0: Criado nas Biboca, Grupo Minuano aqui na nossa programação, na Hora do Mate. Obrigado pela companhia sempre. Meu amigo Valério Novelli tá por aqui. Fala, Valério!
1: Fala, meu amigo Andrezinho!
0: Como é que tá, meu galo?
1: Boa tarde, tudo bem com você?
0: Beleza!
1: Oh, nós estamos na lida do leite, queremos escutar uma música boa aí, ó, Tordinho Negro.
0: Opa!
1: Eu tomo na escuta de você aqui, ó.
0: Aí é bonito.
1: Ah, tomo no pega das vacas.
0: Aí, ó.
1: Tordinho Negro, tomo na escuta. Quero oferecer pra vocês da Rádio Jornal e pra todos os meus amigos aqui da Uruçanga.
0: Show de bola! Valeu, meu amigo Valério. Obrigado pela companhia sempre na nossa Jornal FM. 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Tá certo? Obrigado pela sintonia. Valeu, Daniel. Um abraço. 5h32.
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0: Opa, tamo de volta por aqui, meu amigo Edílio de Cândido acompanhando a programação. Alô, Edílio, aquele abraço, obrigado pela sintonia. Meu amigo Expedito Lázaro, alô, Expedito!
14: Eu não sei o nome da música, mas é. Certo dia no testado me pedir informação.
0: Eita!
14: Todo gaúcho, além de grosso, é gritando.
0: Meu Deus do céu! Aí sim, hein? Aí sim, hein, Expedito? Matou a pau! Matou a pau!
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0: 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É mais uma história que chega no fim.
1: Ai, que eu me refiro.
0: Daí canto melhor que o Expedito ou não? Eu canto melhor que o Expedito ou não canto? Eu quero saber agora.
2: Essa foi de perder os boteados.
0: Malaia, onde, tchê?
2: Tchê, quem sabe tu para de prosar e toca uma marcha.
0: Te acalma, gaúcho, te acalma que tem o mercado agropecuário ainda. Calma aí.
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0: 5 horas e 40 minutos. Vamos então para o fechamento do nosso mercado agropecuário. Soja R$112 a saca, milho R$51, trigo R$70. Mercado comprador, Alar Cooperativa. Boi gordo Nelore, R$353,15. Arroba. Vaca gorda Nelore, R$303,50, arroba. Bezerro Nelore Desmame, R$15,66 o quilo vivo. Frango, R$4,76 o quilo vivo. Suíno, R$4,54 o quilo vivo. Tilápia, R$8,82 o quilo. Leite, R$2,75 o litro. As informações e os valores são do Centro de Estudos Avançados em Economia Aplicada, CPEA.
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0: A frequência do seu coração, a rádio que faz amigas. A Cleusa Renzen tá por aqui também. Alô, Cleusa, aquele abraço, obrigado pela sintonia. 5h41.
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6: Eu não sei o nome da música, mas é certo dia.

0: Santa, não, aí é bom demais, hein? Hã? Ah, marca a buena pra você, Walter Moraes, definição do grito pro meu amigo Expedito Lázares, já da rádio ligada acompanhando a programação. Bora!
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0: Pra você que tá nos acompanhando, obrigado pela companhia sempre aqui na programação da nossa Jornal FM. Puta, nós sempre de rádio ligado aqui na programação da Rádio que Faz Amigos. Aquele abraço e obrigado pela sintonia sempre aqui na Rádio que Faz Amigos, aqui na rádio, claro, do seu coração. Tá acompanhando aí? Tá de rádio ligado? Tá nota 10 então, tá nota 1000. 5 horas e 46 minutos, vamos então mandando um recado pra você que tá nos acompanhando por aqui. 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
0: E essa aqui, Expedito, essa aqui tu canta também. Escuta aí, ó, vai.

0: Minutos de Ouro, a música Eu Reconheço Que Sou Grosso, Me Chamam de Grosso, Eu Não Tiro a Razão.
1: Que eu me refiro?
0: Ei, daí eu canto melhor que o Expedito ou não?
2: Mas que barbaridade.
0: O que vocês acham? Eu canto melhor que o Expedito ou não canto?
2: Agora azedou a boca do
0: cu. Ah, dormi também, ó. Amigo Terena Cuidador, tá por aqui, alô Terena!
3: Buenas,
0: gente! Seu Manuel Cardoso também, amigos da São Jorge acompanhando a programação, obrigado pela sintonia. Uma ótima tarde pra vocês e vamos que vamos na companhia da nossa Jornal FM. Bora lá!
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0: Maravilha, tamo de volta por aqui na programação da Rádio Que Faz Amigos. Você que tá de rádio ligado, você que tá nos acompanhando, aquele abraço e obrigado pela companhia sempre aqui no nosso final de tarde da Rádio Que Faz Amigos. Já já tem a oração da Ave Maria, logo depois voltamos com a última hora de comunicação aqui do nosso Na Hora do Mate. Obrigado a todos pelo carinho da audiência e voltamos já. Agora tem os Monarcas, o Marco de Valor. Manda os parabéns pro nosso amigo Martelo, tá de aniversário hoje, Expedito. Ô Martelão, parabéns meu galo, felicidades!
3: Buenas, che!
0: É, meu amigo Martelo, parabéns meu querido amigo, felicidades mil, que Deus abençoe sempre e que continue sempre acompanhando a gente por aqui. Grande Martelo, aquele abraço de todos os amigos aí que estão acompanhando a programação. Valeu Martelão, um abraço e obrigado pela companhia sempre. Grande Martelo, acompanhando o nosso Na Hora do Mate por aqui, sempre ele, o Cotonete e todo o time lá acompanhando o nosso programa, tá certo? Martelo, parabéns, meu amigo! Felicidades mil!

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1: Na Jornal, pontualmente 6 horas.
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4: Obrigado, Senhor. Obrigado, Senhor, pelos meus braços perfeitos quando há tantos mutilados, pelos meus olhos perfeitos quando há tantos sem luz. Pela minha voz que canta quando tantas emudecem. Pelas minhas mãos que trabalham quando tantas mendigam. Obrigado, Senhor, por mais um dia. 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
10: Boa noite a todos que nos acompanham pela Rádio Jornal. Louvado seja nosso Senhor Jesus Cristo, para sempre seja louvado. Sejam bem-vindos para esse momento de oração à Nossa Mãe Maria Santíssima, implorando sua proteção e bênção. Vamos oferecer nossa oração de hoje para todos os idosos, aqueles que mais precisam, que talvez não tenha acolhimento, não tenha uma família para acolher, não tenha condições nem de uma vida digna. Vamos pedir a Deus que os proteja e Nossa Senhora também. O anjo do Senhor anunciou a Maria e ela concebeu do Espírito Santo. Ave Maria, cheia de graça, Senhor convosco, bendita sois vós entre as mulheres, bendito é o fruto do vosso ventre, Jesus. Santa Maria, Mãe de Deus, rogai por nós, pecadores, agora e na hora de nossa morte. Amém. Eis aqui a escrava do

0: Senhor, faça-se em mim segundo a vossa palavra. Ave Maria, cheia de graça, o Senhor convosco, bendita sois vós entre as mulheres, e bendito é o fruto do vosso ventre, Jesus. Santa Maria, Mãe de Deus, rogai por nós, pecadores, agora e na hora da nossa morte. Amém. E o Verbo divino se fez carne e habitou entre nós. Ave Maria, cheia de graça, o Senhor convosco, bendita sois vós entre as mulheres e bendito é o fruto do vosso ventre, Jesus. Santa Maria, Mãe de Deus, rogai por nós, pecadores, agora e na hora da nossa morte. Amém. Rogai por nós, Santa Mãe de Deus, para que sejamos dignos das promessas de Cristo. Oremos, infundi, Senhor, como vos pedimos, a vossa graça nas nossas almas, para que nós, que pela anunciação do anjo, conhecemos a encarnação de Jesus Cristo, vosso Filho, pela sua paixão e morte na cruz, sejamos conduzidos à glória da ressurreição. Por nosso Senhor Jesus Cristo, vosso Filho, que é Deus convosco na unidade do Espírito Santo. Amém. Vamos agora ouvir a palavra de Deus para esse dia de hoje. O evangelho de hoje é segundo Mateus. Naquele tempo, disse Jesus a seus discípulos. Ai, meu Deus do céu. Só um minutinho. A seus discípulos, vós sois o sal da terra. Ora, se o sal se torna insosso, como que salgaremos? Ele não servirá para mais nada, senão para ser jogado fora e ser pisado pelos homens. Vós sois a luz do mundo. Não pode ficar escondida uma cidade construída sobre um monte. Ninguém acende uma lâmpada e coloca debaixo de uma vasilha, mas sim num candeeiro, onde brilha para todos que estão na casa. Assim também brilhe a vossa luz diante dos homens, para que vejam as vossas boas obras e louvem o vosso Pai que está nos céus. Palavra da salvação, glória a vós, Senhor. Um pequeno comentário sobre o Evangelho. Jesus nos chama a ser sal que preserva e luz que orienta. Nossa missão é transformar o mundo pelo testemunho fiel do Evangelho. Viver com amor e verdade é glorificar ao Pai Celeste. Sejam luz que ilumina os corações e sal que conserva a esperança, tornando Cristo visível em todas as nossas obras. Amém. Nós estamos ainda começando, né? Tem o mês de junho e temos as festas juninas, né? Já tivemos o Corpus Christi, mas agora nós estamos, todo esse mês é dedicado ao Sagrado Coração de Jesus. É fonte inesgotável de amor, misericórdia, entrega total. Ao mesmo tempo, celebramos Corpus Christi, solenidade que nos convida a contemplar o mistério da Eucaristia. Cristo, que permanece conosco, fazendo-se pão partido para a vida do mundo. Essas duas devoções, embora distintas, em forma, estão profundamente unidas em conteúdo. Ambas nos ambos conduzem ao mesmo centro, o amor de Jesus, que se doa sem reserva. Celebrar o Sagrado Coração de Jesus é deixar-se envolver por um Deus que se compromete profundamente com a humanidade, com um coração pulsante e compassivo que sofre com a indiferença humana, mas nunca deixa de amar. Ao contemplarmos esse coração, somos convidados a reconhecer que ele não é distante nem indiferente, que Jesus está sempre ao nosso lado, sempre nos amando, sempre nos ajudando. Rezemos um Pai Nosso ao Sagrado Coração de Jesus para que ele perdoe os nossos pecados e esteja sempre ao nosso lado as indiferenças que às vezes a gente tem com ele, né? Então vamos pedir que ele fique sempre do nosso lado. Pai Nosso que estás no céu, santificado seja o vosso nome. Venha a nós o vosso reino, seja feita a vossa vontade, assim na terra como no céu. O pão nosso de cada dia nos dai hoje, perdoai as nossas ofensas, assim como nós perdoamos a quem nos tem ofendido. E não nos deixeis cair em tentação, mas livrai-nos do mal. Amém. Ave Maria, cheia de graça, o Senhor convosco, bendita sois vós entre as mulheres, e bendito o fruto do vosso ventre, Jesus. Santa Maria, Mãe de Deus, rogai por nós, pecadores, agora e na hora da nossa morte. Amém. Sagrado Coração de Jesus, eu confio em vós. Temos também o santo do dia de hoje, São José de Anchieta. Próxima a um vulcão na Ilha Canária, de Tenerife, e a ternura de Deus tece através dos afetos de Mência Dias e Juan Lopes, o menino José, que nasceu em 19 de março de 1534 na cidade de São Cristóbal de La Laguna. Durante sua infância, recebeu dos seus pais uma educação profundamente cristã. Também foram eles que instruíram em suas primeiras letras. Aos 12 anos, seus pais o enviaram a Portugal para estudar no Colégio das Artes, em Coimbra. Aos 17 anos, ele entrou para o seminário, e com 19 anos já se tornou padre jesuíta. E na Igreja dos Jesuítas, José de Anchieta serve como coroinha em todas as missas, isso antes de se tornar padre. Ele fundou uma ordem religiosa chamada Companhia de Jesus, fundada por Santo Inácio de Loyola, e se espalhou por toda a Europa. E São José de Anchieta veio para o Brasil em uma das viagens, na terceira viagem dos jesuítas para o Brasil. Ele veio e o objetivo dele era catequizar os indígenas, ensiná-los a ler e a cultura dentro da cultura deles. Então ele se esforçou muito para aprender a língua dos indígenas e aprendeu muito rápido e escreveu o primeiro dicionário da língua indígena para a língua brasileira e vice-versa. Então São José de Anchieta foi beatificado pelo Papa João XXIII e canonizado pelo Papa João Paulo II. Que São José de Anchieta nos proteja e rogue por nós. Amém. E assim vamos terminando a nossa oração da Ave Maria, desejando a todos uma boa noite um bom descanso e que as bênçãos de Deus desçam sobre todos nós. Em nome do Pai, do Filho e do Espírito Santo. Amém.
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6: Opa, 6:18, 6:18, tamo de volta por aqui, você que tá de rádio ligado, você que tá nos acompanhando, nosso programa, obrigado pela companhia sempre, vai mandando o teu alô aí que eu vou mandando um abraço por aqui, 3565-1033 é o telefone, tamo de volta, hein, segunda hora de comunicação a partir de agora, até às 7 da noite.
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0: Eita, nós aí é bom demais, hein? Show de bola, meus amigos, acompanhando o nosso programa por aqui. Meu amigo Zé Hartmann, de rádio ligado, acompanhando o nosso programa.
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0: Opa! 4,1. Essa mesmo, Zé Hartmann, tomando aquele mate com erva mate flor serrana e acompanhando o nosso programa, né, Zé? Um abraço! Eita, nós, tá ouvindo lá. Meu amigo Zé, um abraço. Bom final de tarde pra você. Grande Zé Hartmann, preparando o chimarrão e acompanhando o nosso programa. Fala, Zanata!
2: Ô, Andrezinho, boa noite.
0: Boa noite.
2: Tudo bem?
0: Beleza.
2: Na estrada, na peleia.
0: Olha aí, ó.
2: Ouvindo. Nosso grande amigo, Andrezinho, vai.
0: Olha aí, ó.
2: A Rádio Jornal.
0: Sim.
2: A rádio que faz amigos.
0: Olha aí. Beleza, valeu, meu amigo Zanata, também de rádio ligado, acompanhando o nosso programa por aqui, tá certo? Ótimo final de tarde pra vocês e vamos que vamos, até às 7 da noite com as melhores do Sul. Hora certa, 6h22.
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0: Opa, de volta por aqui, você que está nos acompanhando, aquele abraço. Laírton Detone também ouvindo a Jornal FM, tomando aquele chimarrão, valeu Laírton, aquele abraço. Claito Valnier tá por aqui também, fala Claito.
10: Ô Andrezinho,
0: daí tá meu galo, velho.
10: Rádio Jornal,
0: ô, essa Claito,
10: rádio que faz amigo.
0: Ai, que eu
10: FM 104,1.
0: Um abraço.
10: Andrezinho, coloca uma música do Serrano aí.
0: Opa, já já.
10: Pra todos que tiver na escuta aí do programaço teu.
0: Belê,
10: aí.
0: Belê.
10: E vou mandar também essa música, tu escolher uma aí deles aí. Manda aí pro Zanata.
0: Zanata,
10: Grande amigo nosso aí que deve estar na escuta aí, o Zanata.
0: Grande Zanata.
10: Beleza?
0: Beleza.
10: Manda aí. Uma boa noite.
0: Valeu, parceiro velho. Aquele abraço. Obrigado pela sintonia sempre. Na hora do mate. Bom final de tarde. Bom início de noite aí, hein?
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0: 6:29 na programação por aqui. Obrigado pela companhia sempre. Olha aí, minha amiga, é a parceira aí que tá acompanhando a programação, minha amiga Dirce Schosler, acompanhando o nosso programa. Alô, Dirce, pediu Sentir do Quarteto Coração de Potro. Vamos tocar na sequência aí pra minha amiga Dirce na programação da Jornal FM, beleza, Dirce? Um abraço, obrigado pela companhia sempre aqui na Jornal FM, beleza? Quarteto Coração de Potro, Sentir já já na programação com Agroferragens Costa Oeste, o Mercadão do Agronegócio, a loja amiga do homem do campo e da cidade, meu amigo Cláudio Honor, alô Jefferson, alô Gustavão, toda a equipe, aquele abraço. 984-23-1851, Martinelli Companhia Limitada, do piso ao teto, do bruto até o acabamento, da construção até a reforma. 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
0: 6:31.
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0: Opa, de volta, 6:34.
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0: 6:39, Quarteto Coração de Potro, Senti, pra minha amiga Dirce Schosler. Ô, Dirce, que marca, hein? Que marca linda. Folcloreando, Folcloreando é o nome do CD do Quarteto Coração de Potro. De Lages pro Mundo, né? Show de bola essa música aí também. Diretamente da Festa do Pinhão. Que barbaridade. Valeu, Dirce. Aquele abraço. Obrigado pela companhia. Diretamente da sapecada do Pinhão, né? Da sapecada da Canção Nativa também. Grande Quarteto Coração de Potro, direto dos festivais. Certo, 6:39. Maico Gamba tá acompanhando também. Alô, Maicão, aquele abraço. Obrigado pela companhia. Tá na sintonia da Jornal FM, dona Melânia também. E meu amigo, parceiro velho, Carlos Tomasi, também acompanhando o nosso programa Na Hora do Mate. Valeu, Carlão, aquele abraço. Alô, Laranjita, obrigado pela companhia sempre.
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0: 6:41, vamos então para o nosso boletim do tempo aqui na programação da Rádio Que Faz Amigos. Uma ótima tarde de terça-feira para você, hoje dia 9 de junho, temperatura nesse momento 17 graus no centro de São Miguel. Para amanhã, quarta, dia 10, a mínima é de 16 e a máxima de 20. Sol com algumas nuvens, chove rápido durante o dia e a noite também para amanhã, quarta. Para quinta, dia 11, a mínima será de 18 e a máxima de 20. Sol com algumas nuvens, chove rápido durante o dia e a noite também. Sexta, dia 12, a mínima será de 12 e a máxima de 19. Tempo chuvoso durante o dia, a noite a chuva para e as nuvens diminuem. Sábado, dia 13, a mínima será de 12 graus e a máxima de 21. Sol com muitas nuvens durante o dia, período de céu nublado e noite com muitas nuvens. Domingo, dia 14, a mínima é de 10 e a máxima de 19. Sol o dia todo sem nuvens no céu, noite de tempo aberto sem nuvens também. Segunda, dia 15, a mínima será de 6 e a máxima de 14. Sol o dia todo sem nuvens no céu, muitas nuvens à noite, mas não chove. Tempo bom, mínima de 6 e máxima de 14 para segunda da semana que vem. O resumão da nossa previsão para São Miguel do Iguaçu segue indicando chuva para a partir de amanhã e para até sexta-feira, com temperaturas mais baixas e máximas próximas aos 20 graus. No final de semana, o tempo volta a ficar mais estável, com presença do sol e diminuição de chuva também. Na próxima segunda-feira, o frio ganha força na região, com mínima prevista de apenas 6 graus. 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
0: Para você que está nos acompanhando, 6:43, 6:43, a hora certa. A minha amiga Dirce falando aqui, esse ano a sapecada foi muito boa, mais uma vez. Quarteto Coração de Potro premiou de novo, né? Difícil quando não premia, né, Dirce? Um abraço aí e obrigado pela sintonia. Sapecada da Canção Nativa na Festa do Pinhão em Lages, Santa Catarina, na Serra Catarinense, né? Show de bola. Obrigado pela sintonia pra amiga, minha amiga Dirce Schosler, acompanhando a programação. Obrigado pela companhia sempre, certo? 6:43, tamo de volta!
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0: Opa! Alô, Tilacão! Tá ouvindo aí, Tilacão? Um abraço, tchê! Obrigado pela sintonia, grande Tilaco, de rádio ligado, já acompanhando a programação por aqui. Boa tarde, Tilaco! Vamos junto até às 7, na hora do mate, hein?

0: Os Quatro Galdérios, a música, música bonita pra você, a doma de um amor perfeito.
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0: Sem bailão, chamamê. Amigo Ademar Stanger tá por aqui também. Alô, Ademar, aquele abraço. O Zanatão já tá no rancho agora acompanhando a programação também. Um abraço e um bom final de tarde pra vocês na companhia da nossa Jornal FM com a WR Terraplanagem. 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
1: Faltando 7 minutos para as 7 da noite. 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Voltamos então, para você que está nos acompanhando amanhã, cedinho, 4 da manhã, no Brasil Caboclo, e 5 da tarde tem mais um Na Hora do Mate para você. Fechando, um shot e meio largado lá pro Zanata! É, meu Deus! Que é isso, hein? Tiburcio da Estância, vai que tal, tchê? Aí fede chucrismo, hein? Aí fede barro de mangueira. Aí fede barro de mangueira. O homem não é fraco, hein? Walter Moraes junto, o cara também, hein? Bora! Voltamos amanhã, hein?

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0: E pílula, cocó. À noite, quando chega o chimarrão, chega o café preto de montanha. Por isso, meu compadre, minha compadre, está no ar o nosso sertanejão. O melhor da música sertaneja, os cantores que marcaram a época. Estamos aqui na programação da sua rádio. Opa! Jean Giovanni, abre a programação! Meu cavalo! Meu cavalo dele. Tá bom, vamos lá. Pra você!
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1: Muito mais você aqui no seu rádio. Eita, sertaneja gostada. Um abraço todo especial aí pro seu Damião, que tá curtindo a programação. Um abraço também para as famílias lá no bairro Novo Mundo. Alô, galera, sejam bem-vindos à nossa programação. Meu amigo Ponês, o homem do Correio, tá lá ligadinho, né, Ponês? Um abraço para você, também para Rosângela, para Netinha e, né, a nossa amiguinha. Um abraço todo especial aqui da nossa programação, meu amigo Ponês! Daqui a pouco tem música aí pro meu amigo Ponês, que tá ligado aí na programação. Todas as noites o Ponês tá aí com o radinho na 104.1. Quem tá por aqui também é ele, o nosso amigo, o Poçata. Alô, meu amigo Poçata, seja bem-vindo à nossa programação. Tá lá ele curtindo sempre a rádio, né? Ele tem uma televisão daquelas, lembra daquelas televisão antiga que tinha uma televisãozinha e também rádio? Eita, lá nós estamos pegando cabelo. Vamos lá na Vila Rural, alô Vila Rural, um abraço especial para todos os pessoal daí da Vila Rural que estão numa boa aqui na nossa programação. Em casa, no trabalho, onde você estiver, tá na jornal, tá legal, né? E o Sertanejão está com você sempre, meu amigo, minha amiga do rádio.
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1: Agora são 7 horas e 11 minutos, 7 e 11, boa noite.

0: Tá aí pra você que tá ligadinho na nossa programação.
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0: Olha pra você que é curioso, nem sempre o sertanejo foi sertanejo, você sabia disso? Até os anos 70, meus amigos, o que a gente chama de sertanejo era conhecido como música caipira, ou modão de viola, hein? O nome sertanejo só pegou depois que Tonico e Tinoco, Tião Carreiro e Barrondinho e outros começaram a tocar nas rádios das capitais. Por isso, nós chamamos de sertanejo, mas antes era música de viola caipira.
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0: 7:16.

0: pra você que tá ligadinho na nossa programação. Sucesso! Chitãozinho, chorará. Numa boa aqui no seu rádio, pra você que está ligadinho. Atiradora de Elite, Teodoro Sampaio. E ainda, pra você que está ligado.
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0: Trazendo sempre a melhor música pra você do sertão. Agora a temperatura, meu amigo e minha amiga do rádio. Pra você que está curtindo. 17 graus em São Miguel do Iguaçu.
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0: Olha, meus amigos, amanhã de hoje, terça-feira, o secretário municipal de Segurança Pública e Trânsito aqui da cidade de São Miguel do Iguaçu, Ricardo Magagni, esteve na unidade da Receita Federal acompanhado por instrutores de Cascavel para uma visita técnica ao stand de tiro da instituição. O objetivo, meus amigos, da visita foi conhecer e avaliar a estrutura que será utilizada durante o curso de armamento e tiro destinado aos integrantes da Guarda Municipal aqui da cidade de São Miguel do Iguaçu. A capacitação faz parte já do processo de formação e aprimoramento dos agentes, visando ampliar aí a qualidade profissional e fortalecer as ações de segurança pública no município. Segundo o secretário, Ricardo, a escolha do local representa um importante passo para a qualificação da corporação. Né? Olha, meus amigos, durante a visita, a comitiva pôde verificar de perto as instalações do stand, considerado um dos mais modernos e completos do estado do Paraná. O local oferece infraestrutura adequada para treinamento técnico, prática de tiros e atividades voltadas à formação de profissionais da área de segurança. O estande da Receita Federal será o local onde os guardas, meus amigos municipais, participarão dessas aulas práticas do curso de armamento e tiro. A etapa fundamental para a habilitação e aperfeiçoamento dos profissionais que atuam na proteção da população e do patrimônio da cidade de São Miguel do Iguaçu. A iniciativa reforça o compromisso que a administração fez com a população com o fortalecimento de segurança pública, investindo na capacitação contínua dos servidores e da melhoria dos serviços prestados à comunidade. Está aí, então. Nossos guardas municipais vão estar armados, depois desse curso aí, para proteger muito mais o cidadão aqui de São Miguel do Iguaçu. É informação, é você sempre na nossa programação. 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
0: na sua rádio.
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0: A rádio que mais toca música sertaneja no seu rádio. Eita, que maravilha. Piu, piu, coracocó. Alô!
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0: Olha, deixa eu dar uma curiosidade aqui das irmãs Galvão. Eita, nós, olha, as irmãs Galvão, gente, começaram cantando ainda crianças, isso mesmo, lá nos anos 40 e ficaram 80 anos na estrada. Olha que maravilha, é raiz de verdade, né? Você só curte aqui na sua rádio, a rádio que faz amigos e deixa você descurioso.
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0: Gostou dessa, descurioso?
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0: Vamos a hora com o trio Parada Dura aqui na nossa programação. Alô, você tá ligado na melhor.

0: pra você que tá ligado na nossa programação. Não, olha assim.
1: Assim com a gente, ó.
0: Ah, vamos lá.
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0: E a viola canta na sua rádio. 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Essa é a sua rádio.
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0: É, boa noite pra você, meu amigo. Alô, meu amigo Laudir. Um abraço especial, meu amigo jovem curtindo. A nossa professora de dança, Mariângela. Meu amigo Polês e a Rosângela. Alô, meu amigo Possato, não perde um programa. Todas as mais, hein, Possato? O homem que instala as placas solares. Um abraço aí pra família Raizman, tanto aqui de São Miguel como lá da Cacique. Meu amigo Max Tramontini Medianeira. Meu amigo Gordo Sons, sempre aí nas ruas divulgando. Alô, Marcão, bom trabalho pra você, meu amigo. 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Quer mais?
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0: João Mulato e Duraldinho.

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0: Kleber aí pra você que tá ligadinho na nossa programação. 7h51. Essa é a sua rádio, a rádio que faz amigos. E você, meu amigo, você, minha amiga, é o nosso convidado todo especial pra ficar sempre aqui no Jornal. Opa!
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0: Muito mais alto astral pra você. É, você que tá chegando, você que está passando aqui, um abraço todo especial para você. Você é o nosso convidado para ficar sempre aqui na nossa rádio, na Rádio que Faz Amigo. Nós trazemos sempre para você as informações, as músicas e a sua participação. Daqui a pouquinho nós vamos abrir o bloco do ouvinte e vamos atender o ouvinte que já está mandando recado, né, meu amigo José Wilson Heidmann? Tá lá curtindo a programação numa boa. Um abraço todo especial para você, José. Ele pediu para escutar a música Sonho de um Caboclo, né? Com Peão do Carro e Santarém, né? Para recordar os velhos tempos. Tomando um chimarrão gostoso numa boa, meu amigo José Heidmann. Um abraço todo especial. Daqui a pouquinho tem o seu sucesso aqui na nossa programação.
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0: É o sertanejão pra você que tá ligado na nossa programação. Boa noite!
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0: 7h56 do seu rádio.

0: feliz. Aí, pra você que tá ligado. Um abraço especial para os nossos amigos e amigos. Sejam bem-vindos à nossa programação. Nós vamos até às 21h. Próximo bloco tem a indicação do ouvinte.
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2: E a indicação do ouvinte. Para você que está ligado no oferecimento de Jovem Corretor de Imóveis, nós estamos chegando com a indicação do ouvinte. Para você, meu amigo, que está ligado na programação.
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2: Meu amigo José Reitman tá lá curtindo a programação e pediu pra matar a saudade. Tchão Carreiro e Santarém, Sonho de Gabão.

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1: Tá aí pra você que tá ligadinho.
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1: Música linda, Felipe Falcão.
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1: Deixa eu te amar, por favor. Vai indicando seu sucesso. Alô, Juninho da Saúde. Juninho Caminati.
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1: O Juninho tá lá ligado na programação.
3: Boa, meu amigo, beleza?
1: Beleza.
3: Noite, noite.
1: Opa.
3: Céu aqui, Santo Terezinho, Itaipu, meu amigo.
1: Opa.
3: Ô, camarada, toca uma música boa pra nós, hein?
1: Uma música
3: de
1: boa?
3: Gilberto Gilmar, capa de revista, hein?
1: Capa de revista.
3: Essa música tem a cara da Rádio Jornal e do Povão de São Miguel aí.
1: Capa
3: de pro Povão que tá na região aí, ô, irmão.
1: Beleza?
3: Beleza. Bom trabalho pra você. Até mais. Tchau, tchau.
1: Um abraço. Tá aí. Sucesso.

0: piu-piu, coracó-có no seu rádio. O garotinho da Night detonando aí todos os sertanejos legais pra você. Indicação do ouvinte aqui através do 3565-1033. Você curtiu, né? Irmão da Lua, amigo das estrelas, Zé do Camargo Luciano. De quebra levou Mulher Maravilha, todo o Quidalvan. E ainda indicação do ouvinte, capa de revista aqui na nossa programação. E nós continuamos seguindo, atendendo aí agora a Maria Luísa, que está curtindo a programação, está com o radinho ligado aqui e ofereceu para todos que estão ligados lenha molhada.
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3: No seu rádio, 8:26.
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0: você, meu amigo, terça-feira.
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0: É pra você que tá ligadinho, que bom. Olha, meus amigos, você que tá ligado, você que tá curtindo aqui a nossa programação, você sabe que estamos todos dia de noite, aqui de segunda a sexta, trazendo o melhor do sertanejão. Olha, eu tenho mais uma curiosidade aqui dos bastidores aqui da Jornal 104.1, gente. Olha, você não sabe, né? Mas a inspiração do nome de Chitãozinho e Chororó. Hã? Você sabe ou não? Vou falar dos irmãos Durval e José Limba. É que não escolheram os nomes do nada, isso pode ter certeza. Eles vieram aí de uma música sertaneja antiga da dupla Atos Campos e Serrinha, que contava com a história de dois pássaros conhecidos como Iambu Chitã e Iambu Chororó. Eita! Olha só que legal, né? Você viu? Daí então, de onde veio o nome Chitãozinho e Chororó. Eita, nós! Olha, meus amigos, a década de 1980, 1990, além das clássicas modas de viola, a dupla César e Paulinho inventou inovou ao criar letras com temática de terror, né? Eles emplacaram o sucesso como Corvo, baseado no conto de Edgar Allan Poe, Bruxa Feiticeira, A Noite dos Vampiros, que contavam com efeitos sonoros da gravação. Mas, rapaz, já era com efeito especial. Vamos tentar recuperar uma música dessa pra gente tocar. Mas antes, já estamos na época do São João. Tá aí, ó. Iambu Chitã e o Iambu Chororó. Fala, é dói da pista. Chitãozinho e Chororó.

0: Aí pra você que tá ligadão. É a programação da Jornal pra você até as 9 da noite.
1: O feijão e a flor.
0: O feijão e a flor. Aí, maestro, vamos lá.

0: agora, Zezé, no seu rádio, César e Paulinho. E o ouvinte participa da nossa programação, alô?
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2: Boa noite, meu amigo Valdecir, tudo bem? Oi, estava com problema na internet. Gostaria de ouvir a música, se for possível, com César e Paulinho, só por você. Tenha uma boa noite de trabalho iluminada por Deus. Fica com Deus e boa noite. Que Deus os abençoe grandemente. Boa noite.
0: Tá aí, dona Nadira, na programação Bara do Rádio. Um abraço todo especial. Ela pediu só por você, meu filho. O que, que é isso, você? Não é, é essa aqui, ó. Presta atenção, meu filho. Aí, ó. Vai procurar.
3: Vou caçar meio-dia de serviço, pai.
0: É eu mesmo. Olha lá, dona Nadira. Aquele abraço. Seja bem-vinda sempre. Tá na Jornal.
4: 4,1.
0: Tá na legal.

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0: canta aí pra você que tá ligado, cantando a minha vizinha.
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0: Faltando 10 pras 9, você sempre ligado aqui na nossa programação, a programação que faz amigo.
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0: Valeu.
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0: você que tá numa boa aqui na sua rádio. Essa é a Jornal, essa é a
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0: Valdecir Gonçalves vai ficando por aqui, hein? Volta amanhã, a partir das 13 horas, trazendo pra você o show da Jornal até as 15. Na sequência, eu volto às 19 e venho até as 21 horas pra você que está nos quatro cantos curtindo a nossa programação. Gente, um abraço todo especial. Tá chegando a Voz do Brasil. Na sequência, você tem uma programação musical legal. Valdecir Gonçalves vai mais forte no seu rádio. Um abraço, seja bem-vindo. Essa é a rádio que faz amigos. Fui, fui, fui.
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